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7: E assim, com o espírito do rodeio e a emoção em alta, vamos encerrando mais uma edição do Brasil Rodeio. Obrigado pela companhia e até a próxima montaria. Que a força do rodeio esteja com vocês. Nos encontramos na próxima edição, sempre aqui, na Oeste Capital, com o melhor do rodeio nacional. 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
1: Olá, boa noite.
2: Boa noite para você que nos acompanha em todo o país.
1: Sexta-feira, 19 de junho de 2026.
2: Vamos ao destaque do dia: redução do analfabetismo.
1: Pela primeira vez na história, a população com mais de 15 anos que não sabe ler e escrever é menor que 5%.
2: Metade do total de analfabetos é idosa, sendo que também pela primeira vez há menos mulheres que homens nessa condição. Gabriela Noronha.
3: Para fortalecer a educação de jovens e adultos e combater o analfabetismo no Brasil, em 2024, o MEC lançou um pacto nacional que aumenta as vagas nessa modalidade de ensino nos sistemas públicos.
1: E ainda, em Minas Gerais, presidente Lula anuncia investimentos em hospital de referência para o tratamento de câncer em Belo Horizonte.
2: E em novo hospital universitário de São João del Rei, para atendimento de média e alta complexidade, que vai beneficiar 54 municípios.
1: Você vai ouvir também combate às apostas ilegais.
2: Decreto assinado pelo presidente Lula vai permitir bloqueio de bens das bets irregulares e destinação do dinheiro para o Fundo de Segurança Pública. Graziele Bezerra.
4: Segundo o Ministério da Justiça e Segurança Pública, ao todo, 25 milhões de brasileiros apostam nessas plataformas, sendo que um a cada quatro deles aposta todos os dias.
1: Hoje, na apresentação da Voz do Brasil, eu, Mariana Jungmann e Luciano Seixas.
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1: A taxa de analfabetismo no Brasil caiu para menos de 5%, a menor da série histórica.
2: O índice de pessoas que não sabem ler e escrever é maior entre os idosos com mais de 60 anos.
1: Políticas como o Pacto Nacional para a Educação de Jovens e Adultos vêm ajudando a reduzir ainda mais essa taxa no Brasil.
3: Na mesa, cadernos e lápis. No coração, sonhos que resolveram sair da gaveta. Aos 61 anos, a cearense Maria do Socorro não perde uma aula no Centro de Educação de Jovens e Adultos no Distrito Federal. Ela teve que trabalhar desde muito cedo e não aprendeu a ler e a escrever, mas decidiu voltar à sala de aula por meio do EJA. E hoje divide o tempo entre as lições e as faxinas que faz para ganhar a vida. A cada nova palavra que ela aprende, é um mundo novo que se abre.
5: Toda pra que eu vejo, eu tô lendo. Vou no mercado, aí eu vejo o preço das coisas, aí eu fico lendo.
3: Assim como Maria do Socorro, milhares de brasileiros têm vencido a luta contra o analfabetismo. Segundo novos dados do IBGE, em 2025, o Brasil tinha 8 milhões e 400 mil analfabetos com 15 anos ou mais, o que representa uma taxa de analfabetismo de 4,9%. O ministro da Educação, Leonardo Barchini, destacou que é o melhor resultado da série histórica.
6: Pela primeira vez na história, nós atingimos, na população de mais de 15 anos, menos de 5% de analfabetos no Brasil. E sabe o que a Unesco fala disso? Sabe o que os organismos internacionais falam disso? Falam que um país, quando atinge menos de 5% de adultos analfabetos, ele está encaminhado para a erradicação do analfabetismo.
3: Segundo o IBGE, a população com 60 anos ou mais representava mais da metade do total de analfabetos em 2025. E entre os idosos, pela primeira vez, a taxa de analfabetismo entre as mulheres foi menor que a dos homens. De acordo com William Kratochiwil, analista do IBGE, sem considerar o grupo dos idosos, a taxa cai para menos de 3%.
7: Se tirarmos as pessoas de 60 anos ou mais do grupo de análise, essa taxa ela cai para 2,6%. Isso é reflexo de uma quase universalização da taxa de escolarização, da frequência à escola contínua de crianças de 6 a 14 anos, que em 2025 alcançou aí os 99,5%.
3: Para fortalecer a educação de jovens e adultos e combater o analfabetismo no Brasil, em 2024, o MEC lançou um pacto nacional que aumenta as vagas nessa modalidade de ensino nos sistemas públicos. A professora do EJA, Ana Isabel Lopes, ressalta que, apesar das limitações, os alunos buscam a superação e o aprendizado.
8: A sede maior é essa: eu quero aprender a ler, escrever e eu quero fazer contas. E aí a gente, dentro desse universo, a gente vai apresentando um outro mundo, né? Outras discussões.
3: O Pacto Nacional pela Superação do Analfabetismo prevê mais de 3 milhões de novas matrículas no EJA. E o investimento total deve ser de 4 bilhões de reais até 2028. Reportagem Gabriela Noronha.
2: E o novo piso salarial dos professores da educação básica já está definido. Será de R$ 5.130,63.
1: Um reajuste de 5,4% em relação ao valor que estava em vigor, garantindo ganho real acima da inflação.
2: O decreto foi assinado pelo presidente Lula e publicado hoje no Diário Oficial.
1: Segundo a legislação vigente, a atualização anual do piso não pode ficar abaixo da inflação acumulada.
2: E os profissionais contratados por tempo determinado também estão entre os beneficiários do piso salarial nacional.
1: As inscrições para o Sisu Mais acabam hoje, mas os estudantes ainda têm algumas horas para aproveitar essa oportunidade.
2: O sistema aproveita notas de quem fez o último Enem, mas não foi selecionado no primeiro semestre para uma nova seleção de vagas remanescentes em universidades de todo o país.
1: E as notas de corte já foram divulgadas, o que ajuda a escolher cursos com mais chance de passar.
9: O Ministério da Educação divulgou as primeiras notas de corte parcial do Sisu Mais, uma etapa complementar do Sistema de Seleção Unificada, Sisu, que vai ofertar eventuais vagas disponíveis em instituições públicas de educação superior. A nota de corte pode ser consultada diretamente nas páginas do Sisu Aluno e do Sisu Vagas ou por meio da Central de Atendimento do MEC pelo telefone 0800-61-61-61. Ao todo, 34 instituições públicas de educação superior decidiram destinar vagas para o Sisu Mais. Estão sendo ofertadas 9.436 vagas em 532 cursos. A nota de corte deve ser utilizada pelo candidato apenas como uma referência da situação em que se encontra para concorrer à vaga selecionada, não sendo uma garantia de seleção. E atenção, o estudante que obtiver no mínimo 650 pontos na média das 5 provas do Enem está apto a participar do PEDME Licenciaturas caso se inscreva para um curso presencial de licenciatura e seja selecionado. Quem entrar no programa vai ganhar bolsa mensal de R$ 1.050 desde o ingresso até a conclusão do curso. Para mais informações, acesse as redes sociais do Ministério da Educação ou portalgov.br/MEC. Reportagem Júlio César de Oliveira.
2: Melhorar a qualidade do atendimento dos futuros médicos e garantir a regulação dos cursos de medicina.
1: Esses são os objetivos de uma medida provisória assinada hoje pelo presidente Lula, que torna obrigatória a aprovação no ENAMED, o Exame Nacional de Avaliação da Formação Médica, para obter o diploma e o registro profissional.
2: A medida vale apenas para novos alunos que ingressarem nos cursos de medicina.
10: Estudantes de medicina deverão obrigatoriamente ser aprovados no ENAMED, o Exame Nacional de Avaliação da Formação Médica, para obter o diploma e exercer a profissão. O ENAMED também vai substituir a prova teórica do Revalida, exame aplicado a médicos formados no exterior que querem validar o diploma no Brasil. As mudanças estão previstas em uma medida provisória assinada pelo presidente Lula durante a inauguração do Hospital Universitário da Universidade Federal de São João del Rei, em Divinópolis, Minas Gerais. Em entrevista coletiva, nesta sexta-feira, a secretária de Regulação e Supervisão da Educação Superior do MEC, Marta Abramo, afirmou que a nova política tem como objetivo melhorar a qualidade da formação médica e fortalecer a supervisão dos cursos.
11: Isso agora vem reforçado na própria medida provisória no texto e vai ter um reforço legal, né, de que um dos objetivos do ENAMED é exatamente auxiliar na avaliação, regulação e supervisão dos cursos de graduação de medicina. Isso está em perfeita consonância com o nosso Sistema Nacional de Avaliação. O resultado dos desempenhos podem constituir o referencial básico dos processos de regulação e supervisão da educação superior.
10: Com a medida, cada estudante deverá participar do ENAMED duas vezes, a primeira ao final do quarto ano do curso, para ajudar a identificar dificuldades e permitir que as instituições façam os ajustes necessários. E a segunda prova será no último ano da graduação. Nesta última etapa, a aprovação no exame será obrigatória para que o formado possa se inscrever no Conselho Regional de Medicina, o CRM, e exercer legalmente a profissão. A exigência não vale para quem já está cursando medicina, apenas para quem entrar após a publicação da medida provisória. Para o secretário de Gestão do Trabalho e da Educação na Saúde do Ministério da Saúde, Felipe Proenço, a mudança é uma reivindicação das entidades médicas e responde a uma preocupação da população.
12: Traz essa grande preocupação com a qualidade da formação médica, com quem está atendendo a pessoa, de como que a pessoa que está sendo atendida vai poder saber sobre a qualidade da formação desse profissional. Para isso, foi fundamental estar ouvindo a população, estar ouvindo um clamor da sociedade que acha importante que tenha uma prova que avalie a qualidade da formação médica, e é exatamente isso que a medida provisória está apresentando, ouvindo essa preocupação, esse clamor.
10: O Enamed foi criado em 2025. Na primeira edição, 32% das escolas médicas do país tiveram a avaliação considerada insatisfatória. 33% dos estudantes concluintes não atingiram o nível mínimo de proficiência esperado. O exame será realizado duas vezes por ano pelo INEP, o Instituto Nacional de Estudos e Pesquisas Educacionais Anísio Teixeira, nos municípios que têm cursos de medicina. A edição de 2026 está com inscrições abertas até 29 de junho. As provas serão aplicadas no dia 13 de setembro. Reportagem Jéssica Gonçalves.
1: E o presidente Lula também anunciou hoje em Minas Gerais um pacote de investimentos em saúde com foco na ampliação do atendimento pelo SUS.
2: Foi inaugurado um novo hospital da Universidade Federal de São João del Rei, que vai beneficiar 1 milhão de pessoas em 54 cidades.
13: O Hospital da Universidade Federal de São João del Rei será referência em assistência à saúde, ensino e pesquisa. É o primeiro da região oeste de Minas Gerais totalmente destinado ao SUS. O hospital terá capacidade de atendimento de média e alta complexidade e vai beneficiar mais de 1 milhão de pessoas de 54 municípios. O presidente da Rede HU Brasil, que administra hospitais universitários federais, Arthur Chioro, detalhou como será a estrutura da nova unidade de saúde.
14: Esse hospital, que já está atuando, já tem paciente internado, vai ter 198 leitos. Desses 198 leitos, 55 serão de terapia intensiva. Nós teremos todas as principais especialidades clínicas, cirúrgicas, pediátricas.
13: O governo do Brasil vai investir 341 milhões de reais por ano no hospital universitário, além de 85 milhões de reais para a compra de equipamentos e mobiliários médico-hospitalares. Durante a inauguração, o presidente Lula falou sobre a importância de investimentos para a saúde e educação.
15: Nós estamos criando 40 e poucos hospitais universitários. E nós estamos fazendo mais investimento do que já foi feito em qualquer momento da história desse país da saúde. Por uma simples razão. Por uma simples razão. A Constituição brasileira diz que todos nós somos iguais perante a lei. Então o povo pobre tem que ter direito à mesma médica que o presidente da República tem.
13: Pela manhã, em Minas Gerais, Lula também anunciou investimentos para o Hospital Luxemburgo, em Belo Horizonte, referência no tratamento contra o câncer. A unidade, que pertence ao Instituto Mário Pena, passou a atender 100% pelo SUS e recebeu investimentos de R$ 89,3 milhões. Além de um acelerador linear para radioterapia e um equipamento de cirurgia robótica pelo Agora Tem Especialistas. O programa, que tem como principal objetivo reduzir fila de espera na saúde a partir de consultas, cirurgias e equipamentos, como ressaltou o ministro da Saúde, Alexandre Padilha.
16: E eu, para resumir o que é o Agora Tem Especialistas, ele é exatamente o que nós estamos vendo aqui. É a maior mobilização da história do SUS, tanto da rede pública quanto da rede privada do nosso país, para que a gente reduza o tempo que as pessoas esperam nas filas do SUS para fazer uma cirurgia, um exame, para começar o tratamento do câncer.
13: Em Divinópolis também foram entregues veículos para transporte de pacientes pelo novo PAC Saúde e pelo programa Caminhos da Saúde. Em Minas Gerais, já foram selecionados 314 veículos, entre vans, micro-ônibus e ambulâncias, com investimentos superiores a 127 milhões de reais. De Divinópolis, em Minas Gerais, Luciana Colares de Holanda.
1: E o governo do Brasil também está investindo para promover o cuidado, fortalecer a assistência e reduzir riscos no Sistema Único de Saúde.
2: Para isso, foi criada a Política Nacional de Qualidade e Segurança do Paciente, com o objetivo de dar mais qualidade no atendimento aos pacientes.
17: Segurança, qualidade e acolhimento no atendimento à saúde. Para reforçar esse cuidado no SUS, o governo do Brasil instituiu a Política Nacional de Qualidade e Segurança do Paciente. A medida busca prevenir falhas, aprimorar a comunicação entre as equipes e oferecer uma assistência cada vez mais segura e humanizada, explica Luísa Bezerra Frazão, coordenadora-geral de atenção hospitalar do Ministério da Saúde.
18: A gente traz o paciente como centro do cuidado, esse é o maior ganho que a política ela faz menção, né, que o paciente, além dos direitos, ele tem deveres e ele deve ser olhado nas suas peculiaridades, na sua individualidade.
17: Entre as ações prioritárias estão a identificação correta do paciente, a prevenção de infecções, o uso seguro de medicamentos e a melhoria da comunicação entre as equipes de saúde. A política também incentiva o monitoramento de falhas para que os erros sejam compreendidos e não voltem a acontecer. A médica Cláudia Mello, do Núcleo Estadual de Gestão Estratégica de Segurança do Paciente do Rio de Janeiro, destaca a tecnologia no processo de cuidados.
19: Com a vinda da tecnologia, do avanço, da melhoria dos cuidados, essa reorganização teve que ser feita. É ampliar o engajamento do paciente no seu cuidado. Esse é o principal modelo que a gente quer desde sempre. O paciente entender que ele é o dono do seu cuidado, que ele tem que participar, se envolver na sua rotina de atendimento.
17: A implementação dessa política vai atender ações estratégicas a diferentes contextos de atenção à saúde, incluindo a atenção primária, atenção hospitalar, os serviços de urgência e emergência e a atenção domiciliar. Reportagem Pablo Mundim.
1: Uma medida provisória assinada hoje pelo presidente Lula e será um passo a mais para a redução das filas por liberação de benefícios do INSS.
2: Ela reduz de 45 para 30 dias o prazo para a inclusão de processos administrativos e serviços no programa de gerenciamento de benefícios.
20: O governo federal reduziu de 45 para 30 dias o prazo para acelerar a análise de processos acumulados no INSS. Agora, os pedidos parados há pelo menos um mês entram direto no Programa de Gerenciamento de Benefícios. O PGB prevê o pagamento de bônus para os servidores do INSS por análises extras que eles realizarem além da sua capacidade ordinária. A medida não gera custos adicionais para os cofres públicos. A presidente do INSS, Ana Cristina Silveira, explica as vantagens da nova regra.
21: Com a norma publicada pelo governo do Brasil, os processos que estiverem há mais de 30 dias aguardando análise poderão ser incluídos no PGB, programa que reforça nossa capacidade de atendimento. Estamos utilizando os recursos já previstos para tornar o atendimento mais ágil, reduzir o tempo de espera e garantir que os direitos da população sejam reconhecidos com mais eficiência.
20: Com a mudança, a expectativa do governo é beneficiar de imediato mais de 100 mil cidadãos que aguardam uma resposta da Previdência Social. A nova regra já está em vigor em todo o país. Reportagem Pedro Sardinha.
1: 25 milhões de brasileiros têm usado plataformas ilegais de apostas online, as chamadas bets, e um quarto deles jogam nelas todos os dias.
2: Para conter o avanço desse mercado irregular, foi assinado hoje pelo presidente Lula um decreto que garante o bloqueio de recursos financeiros dessas empresas.
1: E destina recursos a ações de prevenção e combate à criminalidade.
22: Um decreto assinado nesta sexta-feira pelo presidente Lula aumenta a rigidez contra o mercado de apostas ilegais, garantindo mais efetividade no bloqueio de bens e recursos de agentes que operam fora da lei. De acordo com o ministro da Fazenda, Dario Durigan, ao identificar apostas ilegais, a Secretaria de Prêmios e Apostas vai notificar as instituições financeiras para que bloqueiem, em até 24 horas, os valores existentes e interrompam novas transações.
23: A
0: partir de agora, com o decreto do presidente regulamentando a lei antifacção, uma notificação, um novo documento que vai ser apurado pela SPA, vai ser enviado diretamente aos bancos e às instituições financeiras, com ciência do Banco Central. A obrigação legal passa a valer e a instituição financeira tem que bloquear todas as contas que ela tiver identificado por onde passou recurso dessas bets ilegais.
22: Cumprido o devido processo, os recursos bloqueados serão destinados ao Fundo Nacional de Segurança Pública, contribuindo para o financiamento de ações de prevenção e combate à criminalidade. Segundo o Ministério da Justiça e Segurança Pública, as bets ilegais representam entre 41% e 51% das plataformas que operam na legalidade. Ao todo, 25 milhões de brasileiros apostam nessas plataformas, sendo que um a cada quatro deles aposta todos os dias. Por isso, o ministro da pasta, Wellington César Lima e Silva, considera importante a iniciativa de conter as ações criminosas em sites ilegais.
4: Não é trivial esse esforço que o governo federal faz, antes, pelo contrário, ele é muito robusto e complementar de tantas outras iniciativas que estão sendo adotadas. Esse é um largo passo nesse combate às bets ilegais.
22: Desde outubro de 2024, o governo do Brasil vem desenvolvendo medidas para combater o jogo ilegal e o endividamento das famílias. Uma delas foi a exclusão dos beneficiários de programas sociais dessas plataformas. Além disso, o Ministério da Fazenda criou o botão de autoexclusão, em que o próprio cidadão pede voluntariamente para ser excluído de qualquer cadastro de casas de apostas. Quase 700 mil pessoas já utilizaram a ferramenta. Em outra frente, cerca de 50 mil sites ilegais já foram bloqueados pela Anatel. 780 perfis e 306 publicações que promoviam apostas irregulares, além de 190 aplicativos não autorizados, foram retirados do ar. Reportagem Graziele Bezerra.
2: Pequenos negócios já renegociaram mais de 15 bilhões de reais por meio do Novo Desenrola Brasil, programa de renegociação de dívidas do governo federal.
5: Além das empresas, o programa também tem modalidades voltadas para pessoas físicas e produtores rurais.
2: Considerando todas elas, o Novo Desenrola Brasil já contabiliza mais de 1 milhão de operações contratadas.
5: As renegociações de dívidas envolvem descontos de até 90%, juros reduzidos e a possibilidade de uso do FGTS para quitação de débito de pessoas físicas.
2: O ministro do Empreendedorismo, da Microempresa e da Empresa de Pequeno Porte, Paulo Pereira, destaca os principais resultados alcançados em menos de 2 meses.
23: São mais de 1 milhão de dívidas que foram negociadas, mais de 18 bilhões de reais emprestados, o que fez com que 912 mil operações de pessoas físicas fossem resolvidas pelo desenrolo. Quando a gente olha para as pessoas jurídicas, os números também são incríveis, são mais de 120 mil operações, 15 bilhões de reais emprestados para que as empresas saiam da dívida cara, dos juros altos, da negativação e possam limpar os seus nomes, investir e contratar mais.
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5: Após 15 anos da primeira Conferência Nacional de Arquivos, o Brasil volta a discutir o papel estratégico da preservação documental.
2: A conferência já realizou encontros em quase todos os estados e discute as propostas para uma nova política para o setor.
25: Os debates envolvem temas como preservação digital, acesso à informação, proteção de dados e os desafios das novas tecnologias para a memória pública. Os debates também abordam capítulos importantes da história brasileira, como acesso a documentos sobre a escravização da população negra, a preservação dos arquivos da ditadura militar e ações voltadas à memória e à reparação histórica. Temas que reforçam o papel dos arquivos na garantia do direito à verdade e à construção da cidadania, disse a ministra da Gestão e da Inovação em Serviços Públicos, Esther Dweck.
26: Arquivos são estruturas fundamentais para garantir direitos no presente e construir perspectivas de futuro. São infraestruturas estratégicas de informação, indispensáveis ao funcionamento do Estado, voltado para a sua sociedade e especialmente ao fortalecimento da democracia.
25: O debate percorreu 24 estados e mobilizou mais de 2.500 participantes de todo o país. Agora, 500 delegados e convidados vão construir propostas para orientar as políticas públicas do setor. Reportagem Pablo Mundinho.
1: Essas foram as notícias do Governo do Brasil.
2: Uma realização da Secretaria de Comunicação Social da Presidência da República.
1: Com produção da empresa Brasil de Comunicação.
2: Fique agora com as notícias do Poder Judiciário e do Congresso Nacional. Boa noite, bom fim de semana.
1: A gente volta na segunda. Boa noite.
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7: STF vai julgar a validade do sistema de cotas em processo seletivo interno da universidade.
8: STJ decide que pagamento de dívida que motivou a ação de despejo não impede rescisão de contrato de aluguel por atrasos durante o processo.
7: Eleições 2026. 7 estados já solicitaram apoio das Forças Armadas para a atuação no primeiro turno.
8: Boa noite, eu sou Marcela Luiza.
7: Eu sou Walter Lima.
8: Supremo Tribunal Federal vai decidir se é constitucional a aplicação do sistema de cotas em processo seletivo interno de universidade quando os candidatos já se submeteram à ação afirmativa para ingressar na instituição.
7: A tese a ser definida pelo STF deverá ser aplicada aos casos semelhantes em todo o país. Marcelo Della Libera.
9: Ao se manifestar pela repercussão geral do tema, o presidente do Supremo Tribunal Federal, ministro Edson Fachin, ressaltou que em diversos precedentes, a Corte decidiu que a política de cotas é um instrumento legítimo de concretização da igualdade material. O caso em exame, contudo, apresenta contornos ampliados sobre o tema, pois consiste em definir se a extensão da ação afirmativa aos processos seletivos internos destinados à progressão acadêmica é indispensável à preservação do princípio da igualdade material.
8: Diante de ação de despejo por falta de pagamento, inquilino pode quitar dívida e assim manter o contrato.
7: Mas para o STJ, se houver atrasos reiterados ao longo do processo, pode haver a rescisão. A ministra Nancy Andrighi foi a relatora. Fátima Uchoa.
11: Uma ação de despejo foi julgada improcedente pelo fato de os débitos terem sido quitados antes da citação. Já o Tribunal de Justiça do Distrito Federal reconheceu que o inquilino manteve inadimplência reiterada, pagando com atraso os aluguéis vencidos ao longo do processo. No STJ, a terceira turma manteve esse acórdão, considerando que a possibilidade de quitar a dívida e impedir o despejo é uma chance que a lei dá ao inquilino de boa fé e não deve servir como meio para proteger a inadimplência contínua.
8: 7 estados já solicitaram apoio das Forças Armadas para atuação no primeiro turno das eleições.
7: O anúncio foi feito por Murilo Salmito, secretário-geral da presidência do TSE. Fábio Ruas.
12: Os pedidos ainda precisam ser aprovados pelo plenário do TSE para então serem encaminhados à presidência da República. Desde 1994, as Forças Armadas transportam urnas e equipamentos para as eleições, além de ajudar no deslocamento de servidores da Justiça Eleitoral. O objetivo é garantir o voto de quem mora em locais de difícil acesso.
8: A segunda etapa da itinerância Cidadania Aqui com Você começa amanhã na comunidade indígena Espírito Santo, em Oiapoque, no Amapá.
7: A iniciativa é do Conselho Superior da Justiça do Trabalho, Rafael Silva.
27: Depois de passar 2 dias na aldeia Manga, a itinerância a Cidadania Aqui com Você foi para a aldeia Espírito Santo para oferecer os serviços ao longo do fim de semana. As equipes que ficarão no local esses dias montaram hoje mesmo a estrutura, porque amanhã, logo cedo, o mutirão começa o atendimento aos indígenas. Eles vão ter acesso de graça desde a emissão de documentos, concessão de benefícios sociais, soluções de questões trabalhistas, até capacitações e atendimento de saúde. Os atendimentos vão das 8 da manhã às 6 da tarde.
8: 6 pessoas são condenadas por desvio de mais de R$800 mil de verbas do SUS.
7: A ação foi movida pelo MPF. Vanessa Pereira.
10: Segundo a sentença, os réus faziam parte de um esquema criminoso de desvio de recursos públicos do SUS no município de Barra do Piraí, no Rio de Janeiro. Investigações mostraram que o grupo realizava transferências irregulares de verba do Fundo Municipal de Saúde para contas bancárias de terceiros e empresas, sem a realização de um processo formal de ordenação de despesas ou justificativa administrativa. Os seis envolvidos foram condenados por peculato e crimes de responsabilidade, com penas que variam entre 6 e 19 anos de prisão, além de multas individuais, ressarcimento dos valores desviados e perda do cargo público. Ainda cabe recurso da decisão.
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13: Uma boa noite.
14: Bom fim de semana e até segunda-feira.
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1: Eu sou Ricardo Nakaoka e estes são os destaques de hoje do Jornal do Senado, que começa agora. Sancionado o piso salarial de R$ 5.130 para professores da educação básica. Proposta garante exame para diagnóstico do autismo no SUS. Regulamentação da profissão de cuidador de pessoa com deficiência vai a plenário. Boa noite. Mais de 2 milhões de professores da educação básica terão um novo piso salarial a partir desse ano. O governo sancionou o reajuste para R$ 5.130, um aumento de 5,4%. A nova lei também cria uma regra permanente para a correção anual dos valores, com base na inflação e no crescimento das receitas do Fundeb. Relatora da proposta, a senadora professora Dorinha Seabra, afirma que a medida traz mais previsibilidade para gestores e professores e reforça a valorização de uma carreira essencial para a qualidade da educação no país.
2: O piso do professor, ele é a primeira estrutura de valorização e de organização da carreira. A partir do piso que as carreiras podem e devem se organizar. Não tem educação pública de qualidade se nós não tivermos professores e professoras bem valorizados e respeitados.
1: E muitas vezes, estudantes com altas habilidades ou superdotação enfrentam dificuldades para ter suas necessidades educacionais reconhecidas e atendidas. Para garantir mais inclusão e desenvolvimento desses talentos, foi sancionada a Política Nacional voltada a esse público. Os detalhes com a repórter Patrícia Oliveira.
3: A Política Nacional para Estudantes com Altas Habilidades ou Superdotação apoia a identificação precoce e o desenvolvimento dos alunos no sistema educacional brasileiro. A lei cria também um cadastro nacional desses estudantes e prevê estratégias como o enriquecimento curricular, aceleração parcial em áreas específicas do conhecimento e a aceleração integral da trajetória escolar, de acordo com as necessidades de cada aluno. O texto relatado pela senadora professora Dorinha Seabra, do União do Tocantins, também prevê a formação especializada de profissionais da educação para receber esses estudantes.
4: Essa é uma forma de garantir e respeitar as diferenças para que elas não se tornem barreiras para que essas crianças e jovens permaneçam nas nossas escolas.
3: A nova lei autoriza ainda a criação de centros de referência especializados para apoiar estudantes, famílias e professores.
1: Identificar o transtorno do espectro autista nos primeiros anos de vida pode fazer diferença no desenvolvimento e na qualidade de vida das crianças. Para ampliar o acesso ao diagnóstico precoce, avançou no Senado um projeto que obriga o SUS a oferecer exames específicos. A proposta obriga o SUS a oferecer, de forma integral e prioritária, exames especializados para identificar o transtorno do espectro autista. Entre eles estão BERA, exame que avalia como os estímulos sonoros são transmitidos pelo nervo auditivo até o tronco cerebral, a ressonância magnética e o eletroencefalograma, além de avaliações clínicas multiprofissionais. A proposta busca reduzir as barreiras de acesso ao diagnóstico, garantir intervenções mais cedo e fortalecer a inclusão e o desenvolvimento de crianças, adolescentes e demais pessoas com TEA. A senadora Damaris Alves, do Republicanos do Distrito Federal, leu o relatório favorável do senador Flávio Arnes, do PSB do Paraná, destacando as vantagens para a população. O projeto foi apresentado por Flávio Bolsonaro, do PL do Rio de Janeiro, e agora segue para a votação final na Comissão de Assuntos Sociais.
5: A relação entre diagnóstico precoce e proteção do paciente é evidente, pois a identificação rápida funciona como defesa contra negligências e formas de violência institucional.
1: E seguiu para o plenário do Senado, com pedido de urgência para a votação, o projeto que regulamenta a profissão de cuidador de pessoa com deficiência. A proposta recebeu o aval da Comissão de Assuntos Sociais. Repórter Marcela Diniz.
6: De acordo com o projeto aprovado na Comissão de Assuntos Sociais, o cuidado profissional de pessoa com deficiência deve ser feito por maior de 18 anos, sem antecedentes criminais e com assistência integral, o que inclui atenção à saúde, alimentação, higiene pessoal, recreação, ao lazer e à cultura. A violação de direito ou garantia configura hipótese de demissão por justa causa. Para a relatora da proposta, a senadora Damaris Alves, do Republicanos do Distrito Federal, A atual falta de regras mínimas para o desenvolvimento da atividade, além de expor as pessoas com deficiência a riscos concretos de negligência, abuso ou violação de direitos, contribui para a invisibilidade e, consequente, desvalorização dos cuidadores.
7: É fundamental para a inclusão desses profissionais e dos serviços que eles prestam na estruturação dos serviços de saúde, cuja relevância se acha em evidente expansão e que deve absorver parcela cada vez mais expressiva da população economicamente ativa nos próximos anos.
6: O projeto que regulamenta a profissão de cuidador de pessoa com deficiência é de iniciativa da deputada Laura Carneiro, do PSD do Rio de Janeiro, e seguiu com pedido de urgência para a votação no plenário.
1: O Senado deve iniciar a análise de um projeto que garante o pagamento de seguro-desemprego na entressafra do açaí para trabalhadores portuários avulsos que tenham como profissão principal a movimentação de cargas desse fruto em portos da Amazônia Legal. O benefício de um salário mínimo será devido por 3 meses no período entre o fim de uma colheita e o início da próxima. Os detalhes com o repórter Alexandre Campos.
8: Pelo projeto, o benefício será pago apenas para quem comprovar o exercício da atividade e for registrado no órgão gestor de mão de obra, uma espécie de associação dos portuários avulsos. Não terá direito quem já receber seguro-desemprego referente a outra atividade, pescador artesanal inclusive, ou benefício previdenciário ou de prestação continuada, exceto pensão por morte e auxílio acidente. Autor da proposta, o senador Randolph Rodrigues, do PT do Amapá, citou a importância da cadeia do açaí nos estados da Amazônia Legal, inclusive na geração de renda.
9: O açaí é um dos principais produtos da Amazônia, é um dos principais produtos do Amapá. O Amapá, em especial, é o principal exportador, um dos principais exportadores de açaí do país, e é onde tem, já por estudos da Embrapa, o açaí com melhor qualidade, maior diversidade de cultura. Como temos safras entre safras de açaí, é essa a necessidade desse projeto que apresentamos.
8: O projeto ainda prevê o cruzamento de informações de bancos de dados de órgãos públicos federais para verificação dos requisitos de concessão e manutenção do benefício. O pagamento será cancelado se identificada fraude ou recebimento de renda que impeça sua acumulação.
1: E com a alta do preço dos combustíveis, agravada pelos conflitos no Oriente Médio, o governo federal liberou uma nova ajuda ao setor aéreo. Uma medida provisória, que agora será analisada pelo Congresso Nacional, garante até R$ 8 bilhões em empréstimos para as companhias aéreas nacionais, com recursos do Fundo Nacional de Aviação Civil. A expectativa é reduzir o impacto dos custos operacionais e preservar a oferta de voos. O financiamento terá juros de 4% ao ano e prazo de pagamento de até 5 anos. A medida ainda precisa ser analisada pelo Congresso Nacional no prazo de 120 dias. Se for aprovada, o texto será convertido em lei.
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1: Com edição de Paula Groba e trabalhos técnicos de João Lira, o Jornal do Senado fica por aqui. Acompanhe agora as notícias do Tribunal de Contas da União e da Câmara dos Deputados. Boa noite e um bom fim de semana.
11: Minuto do TCU.
12: O Tribunal de Contas da União avaliou as ações do governo para combater golpes digitais que utilizam a identidade de órgãos públicos. São fraudes em que criminosos se passam por instituições públicas para enganar cidadãos por e-mail, aplicativos de mensagens e outros canais digitais. A auditoria apontou falta de coordenação entre as organizações responsáveis pela prevenção e resposta aos crimes. Para o TCU, não existe uma estratégia integrada para enfrentar o problema e proteger a população. Isso dificulta a identificação de riscos e pode aumentar a exposição da população a golpes. O tribunal fez recomendações para melhorar a articulação e ampliar as ações de prevenção e conscientização. Saiba mais em tcu.gov.br.
11: TCU.
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14: Câmara cria política para pessoas com transtorno do neurodesenvolvimento.
15: Plenário dispensa licitação para SUS comprar medicamentos da Hemobras.
14: Deputados aprovam a regulamentação da profissão do psicopedagogo.
15: Boa noite. Os deputados aprovaram um projeto de lei que regulamenta o exercício profissional da psicopedagogia. A repórter Luciana Vieira tem os detalhes da proposta.
16: Uma proposta aprovada pela Comissão de Constituição e Justiça da Câmara regulamenta o exercício profissional da atividade de psicopedagogia em todo o território nacional. De acordo com a proposta, poderão exercer a atividade os titulares de diploma de graduação em psicopedagogia ou aqueles formados em pedagogia, psicologia, fonoaudiologia e licenciaturas que concluírem especialização na área com carga mínima de 600 horas ou 80% da carga prevista no prazo de até 60 meses após a publicação da lei. Também ficam autorizados profissionais com qualquer graduação que tenham concluído especialização em psicopedagogia de no mínimo 360 horas antes da publicação da norma, além de pessoas que comprovarem atuação na área por pelo menos um ano, desde que obtenham graduação ou especialização em até 5 anos. Diplomas estrangeiros revalidados também serão aceitos. O texto assegura ainda que profissionais que já ocupam cargos ou funções de psicopedagogo em instituições públicas ou privadas poderão continuar exercendo suas atividades. Tanto os cursos de graduação em psicopedagogia quanto as especializações com carga mínima de 600 horas devem contar com estágio prático supervisionado como requisito para o exercício profissional. A regra, porém, não valerá para estudantes que já estiverem matriculados antes da entrada em vigor da lei. O texto aprovado detalha as funções do psicopedagogo em diferentes contextos. Em instituições educacionais, o profissional poderá atuar no enfrentamento de problemas de aprendizagem, colaborar com a formulação de políticas e orientações pedagógicas, apoiar processos de inclusão de estudantes com deficiência ou dificuldades de aprendizagem e desenvolver ações preventivas. Em ambientes clínicos, consultórios e hospitais, caberá ao psicopedagogo realizar diagnóstico de dificuldades de aprendizagem, intervir e acompanhar indivíduos com essas dificuldades, aplicar métodos e instrumentos específicos, prestar consultoria, elaborar relatórios e orientar cursos e serviços na área. O texto também prevê o encaminhamento a outros profissionais quando necessário. A proposta estabelece ainda que o psicopedagogo deve manter sigilo sobre informações obtidas no exercício da atividade. O compartilhamento de dados só poderá ocorrer com outros profissionais envolvidos no atendimento e igualmente submetidos ao sigilo. O descumprimento dessa regra poderá resultar em sanções civis e penais. Durante a votação, o deputado Patrus Ananias, do PT de Minas Gerais, disse que a psicopedagogia é o encontro da educação com a psicologia.
17: Então, de uma forma amorosa, de uma forma pedagógica, as nossas professoras, os nossos professores, devidamente capacitados na formação da psicopedagogia, podem trabalhar essas duas dimensões da educação, do aprendizado, da abertura do conhecimento para novos horizontes e novas possibilidades, mas também do autoconhecimento da criança, do jovem, voltando para si mesmo, para se melhor conhecer e assim melhor conhecendo, tenham mais consciência para alargar e aprofundar os seus conhecimentos.
16: O projeto que regulamenta o exercício profissional da atividade de psicopedagogia já pode seguir para a análise do Senado, a menos que haja recurso para a votação antes pelo plenário da Câmara. Da Rádio Câmara de Brasília, com informações de Paula Bittar, Luciana Vieira.
13: Agricultura.
18: Evair Vieira de Mello, do Republicanos do Espírito Santo, defende a renegociação das dívidas dos produtores rurais. Na avaliação do deputado, a proposta busca garantir condições para a continuidade da produção agropecuária e o abastecimento de alimentos no país.
15: Evair Vieira de Mello também questiona a política de gastos do governo e afirma que despesas com viagens e diárias impactam muito as contas públicas. Para ele, o Executivo deveria priorizar o controle de gastos em vez de atribuir ao Congresso a responsabilidade pelos desafios fiscais.

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1: Do MDB do Maranhão questiona a seleção de moradias financiadas pelo Fundo de Desenvolvimento Social e pelo Minha Casa Minha Vida Rural. Segundo o parlamentar, falta transparência na distribuição das unidades habitacionais.
2: Hildo Rocha pretende convocar o ministério responsável pelo PAC para prestar esclarecimentos na Câmara. Ele também levanta dúvidas sobre a distribuição dos recursos, os critérios adotados e a viabilidade financeira dos empreendimentos selecionados.
3: Homenagem.
1: A Câmara aprovou o projeto que cria o título de Cidade Amiga do Idoso. O repórter Marcelo Lacher traz mais informações sobre a proposta.
4: O plenário da Câmara aprovou o projeto já analisado pelo Senado que cria o título de Cidade Amiga do Idoso para os municípios que adotarem iniciativas para garantir um tratamento digno às pessoas idosas. Para concorrer ao título, a cidade deverá demonstrar que tem programas ou políticas públicas que estimulem a inclusão social, cultural e política dessa população. Essas políticas deverão beneficiar idosos em áreas como transporte, moradia, participação social, emprego, comunicação e informação. O título Cidade Amiga do Idoso será conferido por um conselho composto por representantes dos governos federal, estaduais, distrital e municipais, bem como das entidades representativas da população idosa. O título terá validade de 3 anos. Depois disso, as políticas adotadas e os compromissos assumidos serão reavaliados. O autor da proposta, deputado Pompeu de Matos, do PDT do Rio Grande do Sul, diz que o título estimula os municípios a adotarem políticas para acolher e dar mais qualidade de vida a essa população.
5: Ele busca proteger, reconhecer, apoiar, acolher os nossos idosos, que são, na verdade, os trabalhadores de ontem, que carregaram cada cidade do meu Rio Grande nos braços, carregaram cada estado desse país e hoje são aposentados, mal remunerados, são idosos desrespeitados, desvalorizados, mal acolhidos.
4: O projeto que cria o título Cidade Amiga do Idoso para os municípios que adotarem políticas em favor da população idosa seguiu para a sanção presidencial e já pode virar lei. Da Rádio Câmara de Brasília, com informações de Antônio Vital, Marcelo Larcher.
3: Transportes.
2: Eduardo Bismarck, do PV, comemora a decisão da Agência Reguladora do Estado do Ceará de autorizar novas empresas a operar linhas de ônibus nas macro-regiões do Litoral Leste e do Vale do Jaguaribe. Ele avalia que a mudança deve melhorar a segurança e a regularidade das viagens.
1: Eduardo Bismarck relata que moradores das duas macro-regiões enfrentavam panes frequentes e longas esperas durante deslocamentos de ônibus. Ele cita Beberibe, Aracati, Limoeiro do Norte, Icapuí, entre outros municípios atendidos pela nova etapa da operação.
2: Cobalcini, do MDB, cobra da NTT a revisão do projeto de concessão de rodovias federais em Santa Catarina. O deputado considera insuficiente a previsão de cerca de 80 quilômetros de duplicação nos 2 lotes previstos com contratos de 30 anos.
1: Cobalcini afirma que Santa Catarina depende dessas estradas para o escoamento de produtos da região oeste do estado até os portos. Ele defende a duplicação de trechos estratégicos das BRs 282 e 470, além de melhorias na BR-153 para atender a região do Alto Uruguai.
3: Saúde.
2: A Câmara aprovou proposta que permite que o SUS adquira sem licitação medicamentos feitos pela Hemobras. O repórter Antônio Vital acompanhou a votação.
6: A Câmara dos Deputados aprovou o projeto que permite a contratação direta, sem licitação, para compra de medicamentos hemoderivados ou produzidos por biotecnologia para pacientes do Sistema Único de Saúde. O projeto, apresentado pelo deputado Jorge Sola, do PT da Bahia, não exige licitação quando os medicamentos forem produzidos por instituição pública que seja o único fornecedor desse tipo de produto no país. No Brasil, a única empresa pública do setor é a Hemobras, como é conhecida a empresa brasileira de hemoderivados e biotecnologia, vinculada ao Ministério da Saúde. A empresa processa o plasma doado nos hemocentros para fabricar medicamentos para o Sistema Único de Saúde. Ela produz hemoderivados, que são medicamentos feitos a partir do plasma do sangue humano e usados no tratamento de doenças como hemofilia. Produz ainda medicamentos biotecnológicos, obtidos por meio de engenharia genética, como o chamado fator 8, usado em pacientes com hemofilia A. Medicamentos produzidos por biotecnologia também são usados no tratamento de alguns tipos de câncer e doenças autoimunes. O projeto recebeu parecer favorável do relator, deputado Clodoaldo Magalhães, do PV de Pernambuco, mas foi criticado em plenário por deputados do Novo e do Missão. Para o deputado Gilson Marques, do Novo de Santa Catarina,

0: Dispensar licitação para produtos de biotecnologia feitos pela Hemobras prejudica a concorrência e pode encarecer os custos.
1: Com relação aos hemoderivados, de fato, a Hemobras já produz quase que 100% dos medicamentos desse estilo. No entanto, os produtos biotecnológicos é uma ampla gama que vai poder ter quase que um monopólio da Hemobras e, obviamente, isso é negativo. Não faz sentido ter esse monopólio forçado com dispensa de licitação de uma única empresa. Vai quebrar todo o mercado que trata e que produz esse tipo de serviço. É inacreditável.
0: O autor da proposta, Jorge Sola, defendeu a preferência para a Hemobras e a produção nacional de medicamentos usados no tratamento de diversas doenças.
2: Existem duas tecnologias que a Hemobras utiliza. Uma é o fracionamento do plasma. Para o fator 8, que é usado em pacientes hemofílicos, o fracionamento do plasma, presidente, não é suficiente. Por isso foi criada uma segunda planta de biotecnologia, de engenharia genética. O que não pode acontecer é obrigar um processo licitatório onde qualquer empresa de outro país pode querer concorrer quando nós investimos muito para ter capacidade de produção nacional.
0: O projeto que permite a contratação direta, sem licitação, para compra de medicamentos hemoderivados ou produzidos por biotecnologia por instituições públicas, agora será analisado no Senado. Da Rádio Câmara, de Brasília, com informações de Daniele Lessa, Antônio Vital.
3: Segurança Pública.
4: Dixon, do PL, critica a situação da segurança pública no Rio Grande do Norte e cobra ações do governo estadual. Ela ressalta que o aumento dos casos de violência e a atuação de facções criminosas tem gerado um clima permanente de medo e insegurança para a população.
5: Carla Dixon também registra o atentado contra o vereador Cabo Davidson, em Mossoró, durante uma transmissão ao vivo. A deputada lembra que o ataque deixou o vereador ferido e provocou a morte de seu assessor, num episódio que, segundo ela, deixa evidente o avanço da criminalidade no estado.
4: Lingo Portela, do PL de Minas Gerais, critica a forma como o governo federal apresentou a possibilidade de usar agências dos Correios para a devolução de celulares roubados. Para ele, a justificativa sobre eventual receio de atendimento em delegacias desvaloriza o trabalho da Polícia Civil.
5: Lincoln Portela defende a atuação de delegados e profissionais da segurança pública na investigação e recuperação de bens roubados. O parlamentar afirma que o Executivo deve fortalecer as forças policiais, preservando a confiança da população nos órgãos de segurança.
4: Capitão Alden, do PL da Bahia, defende a derrubada do veto ao projeto que estabelece em 35 anos a idade máxima para ingresso nos quadros gerais das polícias militares e dos corpos de bombeiros militares. Ele explica que a proposta cria uma regra nacional para o acesso aos concursos das corporações.
5: Capitão Alden argumenta que candidatos com mais de 30 anos possuem condições físicas e técnicas para exercer as funções militares. Para o deputado, a medida evita restrições consideradas injustas e amplia as oportunidades para milhares de concurseiros em todo o país.
3: Justiça.
4: Érica Cocai, do PT do Distrito Federal, defende a apuração rigorosa das denúncias relacionadas ao Banco Master. Na visão da deputada, os fatos divulgados precisam ser esclarecidos para garantir punição exemplar.
5: Érica Cocai sustenta que as investigações devem alcançar todas as pessoas envolvidas no caso, independentemente da posição política. A parlamentar também exalta ações do governo federal de combate à corrupção e de fortalecimento dos instrumentos de fiscalização e controle.
4: Adriana Ventura, do Novo de São Paulo, cobra investigação sobre denúncias de corrupção veiculadas pela imprensa que envolvem membros do Congresso Nacional. Na avaliação da deputada, falta coragem a muitos parlamentares na hora de fiscalizar seus pares.
5: Adriana Ventura também defende o avanço da proposta que acaba com o foro privilegiado para autoridades. De acordo com a legisladora, a medida contribui para fortalecer a igualdade perante a lei e aumentar a confiança da população nas instituições públicas.
4: Maurício Marcon, do PL do Rio Grande do Sul, critica decisões e investigações em tramitação no Supremo Tribunal Federal sobre membros de oposição ao governo federal. O parlamentar acredita que há tratamento desigual em casos analisados pela corte.
5: Maurício Marcon também cobra o aprofundamento das investigações relacionadas ao Banco Master. Segundo o deputado, é necessário esclarecer vínculos entre políticos, autoridades e pessoas citadas nas investigações para garantir transparência e responsabilização dos envolvidos.
3: Votação.
4: O plenário da Câmara ampliou direitos para as pessoas com transtorno do neurodesenvolvimento. Os detalhes com a repórter Cibele Comanetti.
6: A Câmara dos Deputados aprovou o projeto que cria uma política nacional voltada para as pessoas diagnosticadas com transtornos do neurodesenvolvimento, com medidas nas áreas de saúde, educação e inclusão social. Os chamados transtornos do neurodesenvolvimento incluem, entre outros, o transtorno do déficit de atenção com hiperatividade, o TDAH, o transtorno do espectro autista, o TEA, e a dislexia. A proposta admite a equiparação dessas pessoas à condição de pessoa com deficiência, desde que haja avaliação biopsicossocial feita por equipe multiprofissional. Essa análise vai considerar se as limitações, junto com as barreiras do ambiente, dificultam a participação plena desses indivíduos na sociedade. O projeto inicial, apresentado pelos deputados Alex Manente, do Cidadania de São Paulo, Anne Ortiz, do PP do Rio Grande do Sul, e Amon Mandel, do Republicanos do Amazonas, se concentrava em ações para pessoas com TDAH, o que foi ampliado pela relatora, deputada Andréia Siqueira, do PSB do Pará. Segundo ela, a proposta organiza políticas públicas já existentes, criando uma base legal mais clara para o atendimento dessas pessoas. O deputado Alex Manente, um dos autores, disse que a proposta amplia direitos.
7: Nós aprovamos aqui uma medida que visa garantir os direitos das pessoas que têm o transtorno, que é o TDAH, cada vez crescente no Brasil. E nós, com essa matéria, conseguiremos dar vazão, primeiro, à avaliação e o diagnóstico biopsicossocial, que é isso, uma avaliação multiprofissional para garantir os direitos das pessoas que têm esse transtorno.
6: Além da possibilidade de equiparação com pessoas com deficiência, o projeto prevê diagnóstico precoce e acompanhamento contínuo, com atuação integrada dos sistemas de saúde e de educação, acesso a terapias e fornecimento gratuito de medicamentos pelo SUS. Na área educacional, a proposta permite que estudantes com transtornos de aprendizagem, como o TDAH e a dislexia, tenham tempo adicional para fazer as provas. O projeto que amplia os direitos de pessoas com transtornos do neurodesenvolvimento seguiu para análise no Senado. Da Rádio Câmara de Brasília, com informações de Antônio Vital e Daniele Lessa, Cibele Comanetti.
5: Flávio Nogueira, do PT do Piauí, registra a implantação do programa Neuroame pela Prefeitura de Piripiri. O deputado explica que a iniciativa oferece acolhimento, exames e acompanhamentos a crianças que precisam de avaliação especializada para identificar dificuldades no desenvolvimento.
4: Flávio Nogueira informa que o programa atende crianças de primeira e segunda infâncias matriculadas na rede municipal ou acompanhadas pelos serviços públicos de saúde. Ele pontua que a ação contribui para evitar o isolamento, ampliar o acesso a especialistas e enfrentar o preconceito.
5: Termina agora o Jornal Câmara dos Deputados, produzido pela Rádio Câmara, com trabalhos técnicos de Wellington Teles e apresentação de Val Monteiro e Márcia Aquilissardi. Uma boa noite para você.
4: A Voz do Brasil está de volta na segunda. Bom final de semana. Boa noite.
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15: Tá começando a partir de agora o Love Line com oferecimento do Motel Momentos. E nós abrimos assim com Savage Garden, Truly, Madely, Deeply.

Muito bem. É Love Line. É música romântica. Até uma da manhã. Bom ter a sua companhia, viu? Que bom ter a sua companhia. Falar do cinema, gente. Vamos lá. Em cartaz no cinema tem o Toy Story 5, dia D, Todo Mundo em Pânico 6 e mais. Bom ir no cinema, né? Essa música vai especialmente para Simone, que tá ouvindo Love. Bem maior do Roupa Nova. Simone é para você. É Love Line, a sua linha direta com a emoção.

0: Esse é Nico Rezende com a música Esquece Vem, Love Line, a sua linha direta com emoção, oferecimento Motel Momentos, aberto 24 horas.
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Música de 1986 do filme Karate Kid. Peter Cetera, Glória do Amor, Glory of Love.

0: Renata Arruda, é ouro pra mim. Boa noite, Love Line, a sua linha direta com a emoção. Volta já, patrocínio é do Motel Momentos. Daqui a pouquinho, então, 11h30, tem Matias Brasil e a equipe de esportes falando sobre o jogo do Brasil contra o Haiti. Tá bom? Então o Love vai até 11h30 hoje. Daqui a pouquinho nós voltamos. Love Line, a sua linha direta com a emoção.
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0: E na sequência, Hadaway, I Miss You.

0: Love.
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0: Na sequência, Nando Reis e Ana Vitória. Daqui a pouquinho tem a equipe de esportes. Matias Brasil já está aqui no estúdio.

Nando Reis e Ana Vitória com N. Bem, agora eu vou passar a bola para a equipe de esportes. O Matias Brasil vai conduzir aqui do estúdio. O Mateuzinho e o Andrei, lá do quinto armazém? Do quinto bar. É isso, gente. Para falar sobre a vitória do Brasil contra o Haiti, né? Então vou passar a bola agora para a equipe de esportes. Grande abraço. Às 13 horas de sábado, eu tô de volta. Tá bom? Para comandar o West Capital até às 17. Richard Marx Hazard. Tocou na West Capital de disco em 91.

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4: Muito boa noite! Boa noite, torcedor brasileiro, você que está nos acompanhando em todo o Brasil, tá com a gente pelo 93.3 em mais 600 municípios, aqui no Quinto. Nós vamos fazer a partir de agora nosso programa pós-jogo do Oeste Capital FM. Vitória do Brasil, vitória da seleção brasileira sobre o Haiti por 3-0, e até diria com uma certa facilidade, com muitos problemas no setor defensivo do Haiti. Matheus Cunha desencantou, que notícia boa, tem uma esperança numa seleção que não fez um bom jogo no início. No Quinto nós temos uma grande festa, o torcedor Andrei!
5: Boa noite, Matheus, boa noite a toda a nossa audiência conectada no 93.3. Enfim, uma vitória da seleção brasileira, a gente esperava isso, o Cleiton tá fazendo a festa, o pessoal do Quinto aqui. A gente esperava uma boa atuação da seleção, é isso que a gente viu hoje. E como tu falou, né, um camisa 9, o Matheus Cunha, embora ele seja uma posição que não é aquele 9 fixo, ele conseguiu aparecer hoje no jogo e era isso que a gente precisava, dois gols dele. E uma atuação novamente do Vini Júnior, né? Ele vem chamando a responsabilidade. Contra o Marrocos fez isso. E hoje, novamente, o Endrick marcou, mas teve gol anulado também. Acho que foi uma boa apresentação, no geral, da seleção.
4: Acho que foi. O primeiro tempo mais que o segundo. É, claro. O Raia não entrou bem no jogo, né?
5: Não, eu acho que ele foi melhor que o Rafinha. O Rafinha foi muito
4: abaixo. Não, Rafinha, meu Deus do céu, cara. O que que acontece com o Rafinha na seleção brasileira, gente?
5: E ele fala bastante, né? Mas desempenhar em campo não consegue.
4: John, eu não sei se foi questão das bolhas no pé, porque a gente não sabe o que o jogador
5: tá
4: sentindo.
5: Pode ser.
4: Ele sentiu a coxa. Ô, Matias, qual a informação sobre o menino Rafinha? Boa noite!
6: Tudo bem, Matheus? Boa noite. Um abraço pra você, pro Andrei, pros nossos ouvintes, pessoal que tá acompanhando o nosso apito final. Bem, a informação é a seguinte, viu? A seleção brasileira ganhou preocupação nesse duelo contra o Haiti, porque o Rafinha deixou o gramado sentindo dores na coxa direita. Por isso aconteceu a substituição. O atacante demonstrou incômodo um pouco os minutos após o Brasil abrir o 2-0 aí contra o Haiti. Vai passar por exames amanhã para entender o que tá acontecendo com ele, né? Rafinha vinha recebendo o respaldo público do Ancelotti, chegou a classificá-lo como um dos melhores jogadores do mundo. Agora preocupa a seleção brasileira para a sequência da Copa do Mundo.
4: É, eu vou passar daqui a pouquinho. Tu pode passar, Matias, no meu lugar aqui, os números do Rafinha depois. Separa pra gente no gol aí, numa temporada muito boa do Barcelona. O que que acontece com o Rafinha, que não joga na seleção? É impressionante. Boa notícia, Matheus Cunha, o Vini Júnior é decisivo demais. O Vini é diferente, hein, Andrei?
5: É, diferente. E olha, e é uma coisa que eu acho que assim, Matheus, tu tá falando sobre a questão do Rafinha. Os jogos até das eliminatórias, em certos momentos, quem aparecia era o Rafinha e não era o Vinícius Júnior.
4: É verdade, verdade.
5: E a gente tá vendo essa inversão, principalmente na Copa do Mundo, nos últimos jogos da seleção brasileira. O Vini vai assumindo esses protagonistas que a gente tanto cobrava dele. A gente queria que o Vinícius Júnior fosse esse cara. A gente sabe do potencial dele, cara, ele é o cara no Real Madrid.
4: Olha, eu diria que a grande esperança do Brasil hoje é o Vini Júnior.
5: É o Vini Júnior, não tem comparação, a gente tem aquela, claro, a gente é fã do Neymar, todo brasileiro gosta do Neymar, mas já não é mais aquele jogador. O Vini Júnior é um excelente atleta, vem chamando o protagonismo, e do Rafinha até pra completar que vocês estavam falando, eu não sei o que acontece com o Rafinha. Eu acho que as últimas temporadas também dele do Barcelona não vem sendo convincente, esse ano ele pouco jogou. Mas se espera muito dele, porque a gente sabe que tem a qualidade. Porque aí tu tem o Vini Júnior na esquerda, tu tem um cara que desafoga na direita, que é o Rafinha. O Rainha entrou, não entrou tão bem, foi um pouco mais participativo também, mas não foi aquele cara que a gente esperava. Mas o Vini Júnior vem surpreendendo nessa Copa do Mundo.
4: Mas assim, ó, Rafinha, perto do que já fez, vamos lá, beleza, não é o auge da vida dele profissional.
5: Não.
4: Ele joga muito mais do que joga. Individualmente, nas jogadas, decisões individuais, ele perde todas e não ganha uma bola. Estamos no YouTube, estamos no Facebook, no 93.3 aplicativos. Eu quero passar os nossos parceiros aqui do futebol do Oeste Capital, que estão com a gente no pós-jogo aqui, ó. Que é diferente, né, cara? É muito mais leve, é aqui no Quinto, é com vitória do Brasil. 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
4: 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Eu sei que tem muita gente acompanhando no carro agora, na viagem. Tá ouvindo a gente em todos os cantos do Grande Oeste, região de São Carlos, de Palmitos, de São Miguel do Oeste, do Rio Grande do Sul. Estamos no YouTube com as imagens aí também. Abraço pro pessoal que tá mandando mensagem agora. Pode mandar sua opinião sobre o jogo. Vamos passando a galera aqui, Andrei.
6: Vamos lá com o pessoal. Deixa eu conversar aqui com a galera. O pessoal que tá na fila do caixa aqui, o Matheus Moura.
4: É, tem que pagar comando, hein?
6: Exatamente.
4: E nós também depois, hein?
6: Eu vou falar com a minha amiga que ela tava comentando o jogo com nós lá de fora.
4: Comentarista, hein?
6: Teu nome?
0: Laura.
6: O que achou do jogo? Gostou?
0: Gostei. Podia ter dado melhor, mas assim, bom, Brasil fez o mínimo, mas fez bem feito.
6: Tu tava querendo o gol do Hendrick. Deu o gol do Hendrick, mas foi impedido.
0: Mas deu. Nos nossos corações não foi impedido.
6: E agora, os próximos jogos da seleção? Tem a Escócia agora. Consegue vencer com facilidade?
0: Facilidade não, mas vai ganhar. Eu acredito no Hexa.
6: Então tá aí, a galera, vou conversar aqui.
4: Tem com gente amigo. Confiante, hein, André?
6: Ela tava o jogo todo bem confiante. Vou conversar aqui com o meu amigo, ele tá com a camisa da seleção. Teu nome?
3: Joel.
6: O que achou da seleção, desempenho, essa vitória contra o Haiti?
3: Foi muito bem. Tem que continuar assim, vamos ser campeão.
6: Qual o melhor jogador que tu achou na partida de hoje da seleção?
3: Ah, todos colaboraram, mas o Vini se destacou na colaboração em entregar a bola para os gols.
6: Tá aí, o Vini Júnior.
4: Ah, o Vini, né? Pode ir, André, fica à vontade aí, claro.
6: Teu nome?
3: Lucas.
6: Gostou da atuação da seleção, 3-0, mais tranquilo agora nessa fase de grupos, Lucas?
3: Gostei, a seleção jogou bem, eu achei que só no segundo tempo podia ter jogado um pouco melhor, mas gostei.
6: Tu é da onde?
3: Sou de Belém.
6: Ah, eu vi que sotaque não é daqui.
4: Ô, louco!
6: Pegou, cara?
3: Cara, eu vim por causa de uma empresa que me trouxe pra cá e eu tô trabalhando nela até hoje lá.
6: E tá gostando de Chapecó?
3: Muito, Chapecó é muito bom.
6: E veio pro quinto acompanhar o jogo?
3: Sim, tô vindo todo jogo da seleção pra cá.
6: Que legal. O que tu acha agora do próximo jogo? Escócia tem pela frente ainda, hein?
3: Cara, eu acho que a Escócia vai ser um pouco mais difícil, mas eu acho que o Marrocos teve dificuldade hoje com a Escócia, acho que a gente não vai ter a mesma, mas no mínimo uns 2-0, 2 gols de diferença.
6: E o melhor jogador em campo hoje?
3: Cara, eu acho que foi o Vinícius, indiscutível.
6: É disparado, hein, o Matheus Montemeso, Vini Júnior como o melhor jogador em campo, hein?
4: É verdade, eu acho que é unanimidade, porque ele que começa a jogar. Eu vou pedir a opinião aqui do Matias sobre o jogo, sobre os jogadores também aqui que tá conectado, e pedir pra quem tá no YouTube, no Facebook, deixar o like pra gente, que é muito importante. Deixar o like, deixar a mensagem. Quem tá no rádio? Pô, tá com o rádio ligado aí?
6: É fácil, né?
4: Ah, tem vigilante, tem as empresas aqui que estão nos acompanhando 24 horas, tem uma galera. O nosso WhatsApp é o 3361-3130. E aí, Matias, tuas impressões iniciais sobre a vitória do Brasil? Foi um ótimo primeiro tempo, hein, Matias?
6: Foi importante pro Brasil aí, principalmente pra questão psicológica, pra sequência da Copa do Mundo, já porque veio de um empate nessa primeira rodada contra a equipe de Marrocos. Bom desempenho do Matheus Cunha, aproveitou a oportunidade nesse primeiro gol marcado com a camisa da seleção brasileira na Copa do Mundo, ele que marcou duas vezes, viu? Uma foi naquela derrota contra a equipe da Argentina ainda na Copa América, naquela classificatória pra Copa do Mundo, e agora na Copa do Mundo já, né, vivendo esse grande momento. E depois o Vinícius Júnior, que é sem comparação, né? O Vini Júnior, ele é diferente, ele pega na bola, você vê que ele é diferente. Ele consegue traçar, ele driblar, vai pra cima, chama a responsabilidade. Então, assim, eu acredito que foi importante, não só pra questão de sequência e pontos, mas psicologicamente falando pra seleção brasileira.
4: É, o Matheus Cunha fazendo dois gols, eu acho assim importante porque... Até o Fitão daqui a pouquinho tá chegando, vai comentar com a gente. O que acontece? Semana toda foi falado sobre o Endrick. Endrick. A gente ouvia até aqui no quinto. Todo mundo queria o Endrick. E o cara vai lá e faz dois gols, Andrei. Isso é bom demais.
7: É importante, né? O Matheus Cunha, ele é diferente da característica do Igor Thiago. Ele, no entanto, que no time dele que ele atua na Inglaterra...
4: Ah, ele arma muito mais,
7: né? Agora no Manchester United, ele atua mais como um 10, né? Ele é um jogador que vai atuar mais nessa função de 10. Ele se movimenta também para buscar esse jogo, e é bem importante, ele busca o jogo, vai tentar criar as oportunidades, hoje foi muito participativo, eu acho que é uma característica diferente que a do Igor Thiago, diferente do Endrick, que cai pelos lados também, mas importantíssimo para a seleção brasileira o Matheus Cunha, porque a gente sabe da pressão que se tem por um centroavante, a gente teve grandes camisas 9, Ronaldo, aí a gente teve Adriano Imperador, nas últimas Copas do Mundo de 2010, Luiz Fabiano também era um cara que era incontestável na seleção, e desde 2014 em Copas do Mundo a gente tem essa dificuldade, ou pelo menos o torcedor fica aquele pé atrás de um centroavante,
4: é verdade,
7: de um cara que vá lá e mate, né, que faça o gol, e eu acho que o Matheus Cunha dá uma esperança. Claro que a gente tem que se basear num fator muito importante, Matheus, depois acho que o Vitão vai vai estar chegando agora e vai falar sobre isso, sobre a questão que o Haiti defensivamente, ele foi muito frágil o jogo todo.
4: A linha final do Haiti é uma linha que individualmente é fraca e abriu muito espaço pro Brasil, né?
7: O meio de campo e o ataque do Haiti...
4: O 10 do Haiti é bom, hein?
7: É, o 10 no Wolverhampton, né? O Vitão até trouxe pra gente. É um grande jogador. Mas o sistema defensivo do Haiti é um sistema muito desorganizado, me pareceu, ao longo. Por isso que eu acho que a seleção também teve grande facilidade pra chegar. Tem mérito da seleção, mas também tem muito demérito desse sistema defensivo do Haiti.
4: É, e o segundo tempo foi mais cadenciado mesmo, né? 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Daqui a pouquinho o André vai passar na galera aqui, ó, porque tá grande, o que tem muita gente aqui, né? Vitão, muito boa noite! A gente vai até meia-noite e meia aqui no Oeste Capital FM. Vitória do Brasil, primeiro tempo 3-0, encaminhou a vitória, ficou um jogo mais tranquilo depois, hein, Vitão? Boa noite!
8: Boa noite, Matheus! Vim voando pra cá, deu tempo de chegar. Peguei, ainda vim escutando, né, pra não perder nada que vocês estavam conversando aqui. A tranquilidade do primeiro tempo fez com que o segundo tempo até gerasse algumas críticas, né? Principalmente porque a gente gera expectativa em cima de algum jogador. A gente vê que Copa do Mundo é um pouco complicado, né? Às vezes os jogadores sentem um pouco, né? O caso do Rayan, o Endrick, eram jogadores... Eu não digo nem o caso do Endrick, foi muito pouco, mas achei que o Brasil ficou muitas vezes impedido. É algo que precisa ser visto, mas foi também em cima desse espaço à frente que dá a linha do Haiti, que surgiu a oportunidade desses lançamentos, né? Me preocupa, eu vou tentar sempre estar medindo entre um copo cheio e um copo vazio. O Vini Júnior tá chamando a responsabilidade, né? Participou de todos os gols, é um cara que tá sendo decisivo, então, com relação a ele, não há muito se falar de negativo, né? Ele errou bastante o primeiro jogo, mas nesse jogo participou de todos os gols. O Paquetá melhorou, porque ele mudou o esquema tático. Eu fiz questão de ver o primeiro tempo num canal, segundo tempo em outro, e uma parte ainda num terceiro. E ninguém comentou, o treinador da seleção levantou aquele tripé no meu campo. O Bruno Guimarães fez a meia direita, assim como o Paquetá fez a meia esquerda, com o Casemiro mais recuado. Isso foi o que fez diferença, na verdade, porque o Paquetá recuperou bolas, deu lançamento de frente, eles estando de frente, não pegando bola de costas, Andrei e Matheus. Eu acho que isso fez diferença, só que no segundo tempo foi assustador. Como a seleção ficou inoperante e mudou, né? Porque você foi ver que a quantidade de finalizações da equipe do Haiti, o Haiti equilibrou a posse de bola. Se você considerar só os dados do segundo tempo, foi 51 a 49 a posse de bola, só os dados do segundo tempo. O Brasil com 2 tentativas de finalizações, o Haiti com 7 tentativas. O Alisson fez 2 boas defesas, uma foi muito boa, né?
7: E me preocupou exatamente, foi um lance, eu acho que foi um contragolpe, Vitão. Que o Haiti em 2, 3 trocas de passe já chega na grande área. Se a gente vê que é uma seleção que tem um pouco mais de qualidade, aquele refino técnico na parte final do campo, eles fariam o gol. Sistema defensivo, claro, era o Haiti, mas ainda não tá passando aquela confiança que a gente esperava, talvez, né?
8: Não, eu acho que o principal, se vocês analisarem, mesmo no primeiro tempo, o Brasil não tem saída de bola da defesa. Então as seleções que bloqueiam a saída do Brasil, ou até deixam o Brasil sair jogando, o Brasil não tem uma saída, né? Ah, não é que é mais... Ah, não, se o Brasil só sai pelo lado direito ou só sai pelo lado esquerdo, o Brasil é um time que acaba dando um chutão do início da jogada. Isso me preocupa, porque não vai ser todo jogo que você vai conseguir ganhar essa primeira bola ou vai ter esse êxito. Uma defesa mais experiente não teria dado condição, por exemplo, naquela jogada do Paquetá com o Vini Júnior é rápido. Mas as defesas mais experientes não dá aquele espaço, aquele passo à frente, dando uma brecha no momento do Vini Júnior entrando, né, no movimento contrário. Mas eu acho que ainda falta muito meio campo da seleção. Você vê, ele tira o Bruno Guimarães, mas não tira o Casemiro.
7: Impressionante isso.
8: É, eu também achei que o Ederson entraria na do Danilo. O Danilo foi um que vacilou umas 2 vezes ali, saída de bola.
4: Cara, deu um passe atravessado que no sub-11 você aprende que não pode dar aquela bola, cara.
8: Cara, impressionante. Me assustou pro seu Danilo experiente. Se fosse o Douglas, o Matheus, iam dizer, ah, mas é o Douglas, tá nervoso, a Copa, a terceira Copa do Danilo.
4: Tá louco, rapaz, não dá não.
8: E teve jogador realmente, o Rayan eu acho que tentou ali, mas a seleção brasileira no segundo tempo meio que quis esperar o Haiti, mas eu acho inadmissível. Deu a bola pro Haiti, o Haiti nem quer a bola, na verdade. Ele prefere contra-atacar e fazer jogada rápida, né? Mas foi o que o Andrei falou, se tivesse um pouquinho mais de qualidade ali, você projetando uma seleção melhor, né, o Andrei? Eu acho que é esse o teu objetivo quando tu fala isso. É preocupante, cara. Não ter saída de bola é algo assim, ficar num chutão ou na expectativa que o Vini Júnior toda vez vai estar bem, vai individualizar. Jogo associativo o Brasil não tem, né, gente?
7: Eu fico com medo pensando, Vitão, porque é Japão ou Holanda que a gente pode pegar na próxima fase? É justamente pensando nessas duas seleções. Porque eu acho que assim, ó, já tá um passo de classificar para a próxima fase. Eu acho que só se for um grande desastre, acompanhamos o jogo da Escócia. Ela jogou bem contra a Marrocos, fez um bom jogo. Mas
4: é bem limitada.
7: A gente vê que é um time limitadíssimo. Então a gente fica pensando num Japão, numa Holanda. São duas seleções que é um patamar mais alto do que o Brasil enfrentou em comparação à equipe do Haiti e da Escócia. Acho que Marrocos talvez até pode se igualar. Mas a questão tática, principalmente o Japão, me preocupa muito, né?
8: Olha, o Japão, se for o Japão, eu já falo antes já. Comentar depois é mais fácil. A posse de bola vai ser do Japão. Se o Brasil pegar um time que tem mais controle de jogo, com certeza o Brasil vai ficar correndo atrás. E talvez é isso até com o Ancelotti queira, né? Porque aí ele vai conseguir armar contra-ataque pro Vini Júnior, pro jogador de velocidade, porque não tem jogo associativo, né? E o Paquetá nessa posição foi melhor. Eu acho que ele vai manter esse meio campo, o que eu acho até positivo. O Cunha entrou melhor, só que agora com essa contusão andando do Rafinha, mesmo ele foi, acho que o jogador mais abaixo junto com o Danilo, é uma posição ali que o Rayan também não entrou e definiu, né, que ia titular. Talvez ele vai experimentar até o Luiz Henrique, né? Você vê quantos jogadores ele já utilizou, né, Andrei? É. Já usou até mais do que eu imaginava para o segundo jogo. Mas nessa terceira partida ele precisa cravar essa classificação e mais do que isso, é encontrar o time. É o time no primeiro jogo, é o time no segundo jogo. Eu acho que vai acabar sendo uma mistura ali, porque o lado direito ofensivo do Brasil não vejo como definido. E o Danilo ali na lateral é porque não tem outra opção. Por isso que eu achei que seria bom ele testar o Ederson ali. O Ederson tem uma chegada na frente, mas o Ederson entrou no meio, né?
7: Talvez, posso perguntar, então, a baixa do Rayan e do Rafinha também, será que não se dá também muito porque o lateral não ajuda? O Douglas Sandro, a gente vê que, embora ele é limitado, a gente sabe que o Douglas Sandro não é um grande craque. Ele é um pouco limitado, mas mesmo assim ele auxilia o Vinícius Júnior pela esquerda. Teve dois lances que ele passa, dá ultrapassagem. O Danilo a gente não vê sequer fazer isso, né?
8: É, não, faz falta sim. Mas o Bruno Guimarães fez isso. Primeiro tempo ele até atacou a linha, a profundidade. Foi quando deu para identificar que ele estava fazendo mais uma meia direita do que um volante ao lado do Casemiro. Eu acho isso que foi melhor para o Bruno Guimarães, foi melhor para a seleção. E dá uma amenizada nesse problema que tu falou que realmente existe. Porque do outro lado tem o Paquetá, o Douglas e o Vini, né? Você viu quando entra o Martinelli? Claramente fica... É 4-2-4 no momento ofensivo. E defendendo, defende 4-4-2, né? Isso aí é claro no desenho da seleção. Quando pegar um meio campo, vou te dar um exemplo, tá? Não vai pegar agora, mas um exemplo. O Japão por cada posse de bola, mas... Uma seleção com Portugal, que tem 4 jogadores no meio que se aproximam, é ficar assistindo. A Argentina, tu fica assistindo os caras jogar. Eu acho que é. Aquele sistema do Agamole, pedra dura, tática rock balboa, pô, era pra Chapecoense, né? Não é pra seleção.
4: Valeu, Vitão. Vamos lá, Andrei, pra turma aqui, ó, pra galera. Abraçar o pessoal do YouTube. O Rodolfo Correia está entre nós.
7: Ah, ele não veio, mas ele não, tá comentando no YouTube. Parabéns, Rodolfo.
4: Falou que o Alisson foi muito bem no jogo. O Alisson realmente fez uma grande defesa queima-roupa. Uma cobrança de escanteio que foi uma cabeçada muito próxima. Acho até que ele precisa disso pra ganhar uma confiança. Existe uma desconfiança da seleção sobre ele, né? Bem legal, Rodolfo, teu comentário. Abraço pra ti. Janete Basilista. Amigos, parabéns, Brasil, pela vitória. Mas teve muitos impedimentos no jogo. Verdade, o próprio Rafinha no primeiro tempo teve, né?
7: O Hendrick também, né?
4: É, no primeiro tempo também teve, o segundo também teve. Cássia Anta por aqui, boa noite pessoal, Dali Brasil. Padilha, boa noite galera. E o Jonathan Silva, que legal, hein? Turma dele, galera, ouvindo a gente aqui, ó. Que legal, um abraço.
7: Não importa a hora, né?
4: Pra galera aqui, Andrei.
7: Vamos lá, vamos conversar com a turma aqui que tá presente. Vamos ver aqui o pessoal que tá aqui. O cara tá com a camisa da seleção. Teu nome, meu amigo?
9: Fala, campeão, tudo certinho? Tobias Faxinal.
7: Gostou do jogo, da atuação da seleção?
9: Jogaço, fantástico. Só que nosso segundo tempo foi apagado. A gente poderia ter criado um pouquinho mais, hein? Então, nosso primeiro tempo fantástico. E a entrada do Hendrick foi muito boa. Eu acho que o Ancelotti poderia pensar em talvez colocar ele no primeiro tempo, não?
7: Tu gostaria de ver mais alguma coisa, de repente, pro próximo jogo contra a Escócia? Repetir o time, mais tempo do Hendrick, de repente?
9: Eu acho que a entrada do Hendrick foi fundamental. Talvez a entrada como titular, eu acho que vai fazer a diferença no Brasil.
7: A gente vê muito esse sentimento do torcedor de ver o Hendrick. Teu placar já pro jogo da quarta-feira contra a Escócia. Teu palpite?
9: 2-1 pro Brasil.
7: Classificar sossegado, né? Sem estresse.
9: Classificar em primeiro, com certeza.
7: Tá aí. Vamos ver aqui o pessoal. Tem a dupla aqui. Teu nome, cara?
10: Vamos.
7: Teu nome?
10: Vande.
7: Tá gostando aí da música do Quinto?
10: Sensacional.
11: Famoso, amigo Vande.
7: Como que é?
11: Famoso Nego Vando.
7: Ah, famoso, bicho velho.
4: Famoso!
7: Gostou da atuação da seleção?
10: Show de bola. Na verdade, a seleção falta 50% a mais.
7: O que falta?
10: Faltava o Hendrick começar jogando.
7: Todo mundo tá falando isso aí.
10: O menino é fenomenal. Faltava.
7: Mas pelo menos ganhou. Venceu, o Vini Júnior foi bem também, né?
10: Mas foi uma vitória que não convenceu. Pra mim, não convenceu. Contra o Haiti, merecia no mínimo uns 8, né? Mas não, foi uma vitória, foi. Legal, mas não convenceu.
7: Deixa eu ver o nome do amigo aqui também. Teu nome, cara?
11: Chitão, famoso Chitão.
7: Ah, não, tem o Nego Vande e agora tem o Chitão. Estamos bem essa dupla aí.
4: Chitãozinho Chororó, né?
7: É, o Chitãozinho e o Chororó. O que achou da atuação da seleção?
11: Não, aqui não é Chitãozinho Chororó, aqui é Chitão. A moto 249, tá ligado?
7: Gostou da atuação da seleção?
11: Seleção moeu, era o esperado, é isso aí. Podia ter sido melhor. Mas vamos pra frente, agora vamos pegar a Escócia e vamos socar.
7: Dá pra sonhar no título ainda?
11: Não, vai, aí judiou, vamos passar da próxima fase, e é isso aí,
7: vamos acreditar
11: pra frente, seleção tá decepcionando.
7: O Chitão e o Vande aqui, a turma que tá participando, a gente vai achar mais galera aqui.
4: Chitãozinho, xixi.
7: A festa tá boa aqui, o Matheus, tá sensacional.
4: Ah, cara.
7: Teu nome?
12: Marcelo.
7: Gostou da atuação da seleção?
12: Gostei, sim, adorei.
7: E aí, o que tu acha pro jogo agora da Escócia também?
12: Ah, vai ser show. Acho que a gente vai dar uns 4-0 aí. Topado.
5: Tá aí, a galera tá confiante, gostou da atuação aí, o Matheus Montenegro.
4: Alguns gostaram, outros não. Ah, cara, bom demais, cara. O ambiente do Quinta aqui é sensacional. 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

0: né, muito bem para lá, né, descendo a Getúlio. E eu acabei vindo um pedaço pela Getúlio, um pedaço pela Fernando Machado, onde a gente passei por alguns locais com o jogo. E quando eu chego aqui, eu vejo que o número de pessoas aqui é maior, né, que o som e tal. Agora chega um momento que tem uma troca de público, né, dá pra perceber. O pessoal que vem mais, tem gente que vem pro jogo, mas tem gente que chega depois, né.
1: Vem pra confusão agora. É, agora vem pra festa. Tá,
0: agora tem um pessoal chegando aí, meio que nem ele falou, confusão. Mas é legal porque acaba misturando, né, o público pra casa, que é importante, porque tem uma rotação, né, uma rotatividade, mas no jogo tá realmente bombando. A gente vai fazer todos os jogos aqui, espero que não perdeu até agora.
2: Tá ótimo.
0: Pelo que a gente tá acostumado,
2: rapaz.
0: Não ter perdido já é uma vitória, Matheus. Tudo bem que é o Haiti, mas porque aqui a gente tá sofrendo bastante com a Chapecoense. Acabou de vir aqui um amigo aqui comentar da Chapecoense, mesmo jogo da seleção, né, falar pra gente aqui que ouve a rádio e tal. E eu falei pra ele que realmente agora vamos falar um pouco mais da seleção, deixar pra Chapecoense, pra gente não sofrer dobrado, né?
3: 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Ô Matias, vamos trazer o grupo do Brasil aí, porque a gente teve mais um jogo hoje à noite do grupo do Brasil, outro jogo no caso, pra Galpão Grill Churrascaria. 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O grupo do Brasil, a tabela, o outro jogo e o que vem pela frente, Matias?
4: Bora lá, atualizando aí os nossos ouvintes sobre o grupo do Brasil, que é o grupo C. O Brasil tem 4 pontos, seguido do Marrocos, que também é o segundo colocado com 4 pontos. Aí é critério de desempate ao saldo de gol. Terceiro é a Escócia, com 3 pontos marcados. E o Haiti ainda não pontuou, é o quarto colocado. Os jogos que aconteceram, então, hoje, nesta sexta-feira. O Marrocos venceu a Escócia pelo placar de 1-0. O Brasil venceu o Haiti por 3-0. E hoje tivemos ainda, nos Estados Unidos, os donos da casa vencendo a Austrália pelo placar de 3-0 nos jogos aí do Grupo A. Vamos detalhar também o Grupo A, né? Aproveitar já, né? O México é o primeiro colocado com 6 pontos. Segundo, a Coreia do Sul com 3 pontos. Terceiro, a República Tcheca com 1 ponto. E quarto, a África do Sul com 1 ponto também somado no Grupo A. Situação aí do Grupo A de momento. No Grupo D, que é o grupo dos Estados Unidos, primeiro colocado com 6 pontos é os americanos, segundo colocado a Austrália, 3 pontos, Turquia e Paraguai ainda não pontuaram. Lembrando que o Brasil agora, né, vai ter mais um confronto pela frente, é o terceiro confronto contra a equipe da Escócia, a seleção da Escócia, para fechar aí essa primeira fase, né, essa primeira fase da Copa do Mundo contra a Escócia no dia 24 às 19 horas, 7 horas da noite.
3: É quarta-feira, né, Matias? Isso? Quarta, né?
4: Quarta-feira, dia 24, no Miami Stadium, às 7 horas da noite.
3: Brasil praticamente com 4 pontos aí, encaminhando classificação. Eu quero saber o que se passa com Rafinha. O que acontece com o Rafinha que não joga para Galpão Grill e também Caio Motors, a maior rede Mitsubishi do sul do Brasil, que tem mais de 200 opções de seminovos. Rafinha foi mal no jogo hoje, hein? Então, meu Deus do céu, jogou nada.
0: Já tem informação aí se é bolha, se é calo, se é dor de barriga, se é diarreia.
3: Então, saiu no Globo até o latinha do cabelo, dizendo que ele sentiu a coxa direita.
0: Ah, tá. Não, é porque eu não vi ele levando a mão nenhuma parte da coxa. Eu não vi ele fazendo giro. Eu achei estranho que ele continuou de chuteira, meião, caneleira no banco. Achei aquilo meio esquisito, pra ser sincero. Mas é bom que não seja nada grave. É mais um jogador importante, não foi bem, se espera muito dele. Depois do Vini Júnior, a maior expectativa é com ele. E ele foi muito mal hoje, né? Muito mal. Mesmo aquele gol que ele perde impedido, a gente tem que considerar. Porque no lance, pra ele, é como se estivesse valendo. E ele quis dar uma cavada em vez de, né,
1: driblar.
0: O driblar ou até mesmo dar o tapa, como fez o Vini Júnior, né? Uma certeza ali. Quis fazer mais bonito. Mas eu vejo ele como um cara importante, até pela ausência de meia que tem entre os 26. Precisa dele sim, mesmo que para ser um bom coadjuvante, porque ele é um cara que corre muito também no jogo sem bola. Mas ele como protagonista está bem longe de ser o coadjuvante. Eu ainda penso dessa forma.
3: Chamar o Matias, traz para gente aqueles dados que eu te pedi no comecinho aqui da transmissão de agora. Sobre os números do Rafinha, pode ser nessa temporada pelo Barcelona e pode ser temporada passada, tá? 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

0: 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Os números do Rafinha, que não joga pelo Brasil, impressionante, hein, Matias?
1: Exato, temporada de 2024 e 25 pelo Barcelona foram 57 jogos com 34 gols e 22 assistências. Já na temporada 25-26 foram 33 jogos, 21 gols e 7 assistências do Rafinha pelo Barcelona. Números positivos, mas ele não consegue apresentar isso com a camisa da amarelinha não, viu, Matheus?
0: Não, longe disso. Matias, começou o jogo da meia-noite aí ou não começou? Porque meia-noite tem jogo marcado, né? Incrível,
1: né? Mas isso existe e tá acontecendo. Nesse momento tá rolando então Paraguai e Turquia. E o Paraguai já abriu o marcador, viu? Paraguai 1 contra a equipe da Turquia. Oi? 1-0.
0: Não, bom resultado. O Paraguai tomou um totó de bola dos Estados Unidos. Tomou uma roda.
2: Quem fez o gol, Matias?
1: Tô confirmando aqui, só um minuto.
0: É, agora.
2: Galarza.
0: Ah, aqui, ó, apareceu agora.
1: Galarza, isso, exato. Galarza, foi, né? Abriu já o marcador Vasco, aí. Né? Com menos de 2 minutos de jogo.
0: É bom resultado, né, Vitão? Porque assim, o Paraguai precisa ganhar hoje.
3: Mas a Turquia também, hein?
2: Que decepção, hein?
3: Olha, quem já viu a Turquia ali daquele período do início do século ali, do 2002. Nossa, hoje em dia, olha o que sofreu com a Suécia agora. Já tá tudo bem, começou agora o jogo, né? Mas é uma seleção que a gente se espera sempre mais, né? Até porque a Liga Turca, aquela liga de segunda, terceira prateleira, mas tem sempre duas, três equipes muito competitivas, né?
2: Ah, tem jogadores também, o Arda Güler do Real Madrid, o Çalhanoğlu, né? Também. Eu me surpreendo com essa Turquia mesmo.
3: Ele é o que tem mais expectativa, né? Quando entrevistaram os torcedores, né? Eles estavam com a camisa, com o nome dele e tudo, né? Mas deixaram a desejar. E o Paraguai deve estar mordido pelo primeiro jogo, né? Paraguai sempre que teve grandes defesas, sempre é dito isso, desde aquele período do Gamarra lá atrás. E no primeiro jogo, olha lá, tá o Pita ali, né? O jogador do Red Bull Bragantino em campo hoje.
2: A gente tá vendo ali.
3: Eu prefiro o Paraguai vencer, sinceramente, né? São quase nossos vizinhos aqui, eu tive lá esse ano. Prefiro que o Paraguai vença do que a Turquia.
2: Tem o Paraguai, a gente fala, beleza, a Turquia, mas o Paraguai tem uma seleção muito qualificada, tá?
0: Vamos lá, próprio Gustavo. Inciso ali, tem vários nomes, exato, interessantes.
2: Gustavo Gomes, Júnior Alonso, Pita no ataque, Inciso, pra mim é o grande craque. O Almirón, que é o 10 deles. Aí tu tem a opção do Maurício, de repente, também. Cara, uma seleção qualificada,
3: Pita, hein? Eu acho até que o Pita seria titular, naturalmente. Né? E o Maurício entraria aos poucos, até porque o Maurício chegou depois, né?
2: Exato.
3: Dessa seleção tá junto há bastante tempo.
2: E até a função dele tem o Mirão, que é o grande craque deles, né?
3: Exato, mas o ponto fraco deles é o ataque. E é onde o Maurício entrou, já fez gol. E agora com o Pita pode ser que melhore, né? Mas eu acho que o ataque deles não é do mesmo nível da defesa.
0: É isso aí, o gol mais rápido da Copa. 1:05.
2: Lembrando que hoje a gente já tinha batido esse recorde hoje, inclusive no jogo dos Estados Unidos, se eu não me engano, foi o gol. Tinha sido o gol mais rápido da Copa, já hoje. Hoje não, ontem no caso, né? Que era sexta-feira.
0: E passou na meia-noite já, né?
2: Já foi.
0: 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Ô Vitão, o Haiti te surpreendeu negativamente no jogo de hoje? Tu esperava mais dificuldade do Brasil ou era isso mais ou menos do Haiti?
3: Não, então, você vê que tem uma distinção do primeiro para o segundo tempo, da seleção e do Haiti. Eu sempre falo que o mais difícil numa análise, quando você vai comentar vendo os dois pontos de vista, né, dos dois times, não apenas um, é você saber, entender até onde vai o mérito de um e até onde vai o demérito do outro. Por exemplo, o Haiti não conseguiu fazer no primeiro tempo que fez no segundo, porque o Brasil não permitiu. O mesmo vale para o segundo tempo, porque o Haiti também foi melhor do que no primeiro tempo. Tiveram talvez assim, mais desprendimento, né? Já estamos perdendo, o que, que a gente vai fazer? Né? E a seleção tentando controlar o jogo. Mas era a fragilidade defensiva deles, a gente já imaginava, mas do ponto de vista ofensivo, eu esperava um pouco mais de alguns jogadores, principalmente do Bellegarde, né, do camisa 10.
0: É, o Ronaldo Sotorinho falou assim, levaram pressão no poderoso Haiti, KKK. eu não sei se pressão é a palavra certa, mas que em certo momento o Haiti colocou o Brasil ali pra rodar a marcação.
2: Segundo tempo, como o Vitão
0: trouxe, né? Aconteceu, rapaz. Aconteceu mesmo, viu, Ronaldo?
2: Tá, beleza, né? A gente não vamos defender nenhum ponto, porque a seleção brasileira é muito mais qualificada que o Haiti. Só que a gente tem que lembrar que não é mais aquele Haiti de 10 anos atrás, né, Vitão? Tu trouxe até o boletim completo no Sonho Café News. Não é aquele Haiti que a gente dava 10, 8 a 0. Não vai existir mais isso. 10 jogadores naturalizados, muitos deles, mesmo não sendo naturalizados, eles atuam em ligas competitivas da Europa, né?
3: É, não, tem jogador da Premier League, né? Tem jogador, é que assim, eles como seleção ainda, o coletivo, não é, ainda não forma um time. Às vezes você junta vários jogadores de, mesmo de ligas como eles, e faz um time pior, às vezes, do que uma equipe com menos jogadores em ligas melhores. Ah, vamos dizer assim, a própria, se pegar o Curaçao, vai. É, mas o que acontece com a seleção do Haiti é que no segundo tempo, com o Brasil diminuindo o ritmo, eles perceberam que assim, nós já estamos perdendo. O que mais a gente tem a perder, né? Talvez se ele tivesse tido essa coragem, eles devem estar pensando isso agora, no primeiro tempo, poderia ter sido diferente, né? A situação, principalmente se ele tivesse se resguardado mais essa última linha, sabendo que o Brasil queria que eles adiantassem a última linha. Eu achei que nesse aspecto, não sei se por ordem do treinador ou não, achei que eles foram ingênuos taticamente. Porque se um time que joga contra o Brasil recua a linha defensiva, deixando espaço pro meio campo jogar, o Brasil não tem meio campo, não roda a bola. E aí eu acho que vai ser complicado pra seleção. Não foi assim contra o Haiti no primeiro tempo, principalmente, né?
0: É isso aí. 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Vamos pra galera mais uma passada aí? Vamos lá, André.
2: Eu quero conversar.
0: Quero ouvir o povo!
2: Antes da gente conversar com o pessoal ainda que tá aqui no quinto, quero conversar com o Wesley, porque eu sei que ele tava numa expectativa gigante. Wesley,
0: Vem pra cá aqui.
2: Aí, show.
0: Tá, vem pra cá, agora pessoal, sim.
2: Aí. Quero saber o que tu achou da atuação da seleção. Tava empolgado, queria uma goleada, foi 3-0. Dá pra considerar isso, né?
4: Ah, cara, faltou, né? Cara, aquilo lá foi 3-0, mas a seleção faltou muita coisa. A zaga, não, mesmo assim, teve uns sustos e tudo mais. O ataque dispersou muitos lances e não criou, né? Eu vi a seleção muito apática. Ao momento, a bola... O Haiti tocava a bola para um lado e para o outro. A seleção dava uma olhada, deixava. Eu acho que falta aquilo lá. Falta a vontade, falta a garra para a seleção, né, cara? Segundo tempo, entrou os moleques e tudo mais. Mas mesmo assim, não teve a mesma vontade. Parece que deveria ter, né, cara? Pô, é Copa do Mundo, é... Não é pouca coisa, cara. É 26 jogadores, 23 jogadores que representam o país inteiro. Então tem que ir lá com sangue. Coisa que não estão indo, né, cara?
2: Mas teve algum jogador que tu gostou, pelo menos, da atuação na partida de hoje?
4: Cara, um que tá representando, que tá me surpreendendo, tá sendo o Vinícius Júnior, né? Ele tá jogando bem. Primeiro jogo foi bem. Esse segundo também foi bem. Foi quem mais criou no time ainda. Rafinho saiu lesionado, também tava bem. Mas, cara, falta parece uma vontade, falta uma gana de vencer, né, cara? Tudo bem, é contra o Haiti, foi pro intervalo já jogou, com o jogo ganho. O pessoal pensa muito, às vezes, em entrar em uma dividida, perder a Copa. Dá pra levar em consideração, mas mesmo assim, tinha que ser um show, né? Se fosse uma Alemanha, era uns 10-0 hoje, fácil. Já foi 7-1 contra o Cabo Verde, ou Curaçao?
2: Curaçao.
4: É, foi 7-1 contra o Curaçao. Então, cara, se fosse Alemanha e Haiti, era uns 10-0 fácil, cara.
2: Vamos falar um pouquinho do quinto, porque o quinto foi sucesso novamente, casa cheia, a gente pôde perceber. Mas não para, hoje o que a gente vai ter nesse sabadão também aqui no quinto? No domingo eu sei que tem pagode também, quero que tu faça convite pra galera que tá na audiência aqui.
4: Maravilha, sabadão tem um projeto novo do João e Andrei, uma das principais duplas da cidade de sertanejo, né? Tem o projeto Entre um Gole e Outro, que tá iniciando agora, que é uma proposta mais intimista, da mesma forma que o quinto trabalha normalmente, então... Da mesma forma que a gente trabalha na Copa, de trazer uma atmosfera de torcida e tudo mais, o Entre Igual e Outro é pra aproximar o pessoal, pra trazer uma interatividade. E domingo tem o Pagodinho da Pri rolando, né, cara? Que é sucesso de pagode na cidade. Quem manda no pagode, Pagodinho da Pri. E agora o quinto tá junto nessa lida, né? Então nós temos no domingo Doce Vício e Enigma do Samba, dois principais grupos de samba e pagode de Chapecó no domingo, no nosso domingo.
2: Viu, Matias? Isso que é música, tá? Pagodinho, domingão, vem aqui,
3: claro.
2: Ô, Wesley, e na próxima quarta-feira, 19h, vai ter transmissão novamente com esses telões maravilhosos aqui do Quinto da Seleção, na despedida da fase de grupos.
4: Com certeza vai ter. Na quarta-feira vai ter 30 minutos antes, vai ter um pagodinho com Doce Vício. E depois, pós-jogo, tem mais um pagodinho com Doce Vício, mais umas 2 horas aí. Vai ser uma coisinha mais intimista pro pessoal justamente gritar junto, torcer junto, trazer a atmosfera de torcida mesmo, batucada. Então, o nosso intuito é fazer uma bagunça legal, né, cara?
2: Que legal, Wesley aqui do Quinto. Viu, Matias Brasil? Vai ter pagode na quarta-feira, Matias Brasil. Deixa eu conversar aqui, ó. Teu nome, cara?
5: Lucas.
2: O cara que tá aqui com o palitinho, de boa, no canto, escondido. Gostou da atuação da seleção?
5: Top, top. Atuação boa. Pena que o Hendrick não fez gol, né?
2: Tá gostando? Todo mundo tá torcendo pro Hendrick. Tu gosta do Hendrick, então?
5: Não.
2: Então gosta muito? Mas então, que pena que ele não fez gol.
5: Não, não. Eu apostei com o guri ali que ele não fazia gol.
2: Ah, daí tu ganhou a aposta?
5: Ganhei.
2: Ah, não. Tu foi... E agora vai apostar de novo na próxima?
5: Não, na verdade, Hendrick, assim, ó. Campeonato francês é fácil, né? Tem 3 times. É Paris, Lyon e Olympique. É 3 times. Então lá ele se destaca, mas na seleção não. Não...
2: Tá, e o próximo jogo da seleção contra a Escócia, o que tu acha?
5: Nós temos que ganhar. Temos que ganhar. Eu torço pra seleção. Mas ainda que não é centroavante, não.
2: Qual outro jogador então, que tu gosta, pelo menos, da seleção?
5: Matheus Cunha.
2: Tu gosta do Matheus?
5: Matheus Cunha é centroavante, tem que ser ele.
2: Aí, o cara tem uma opinião legal, interessante.
3: Boa, boa.
2: O Matheus Cunha é a primeira vez que o pessoal tá elogiando o Matheus Cunha.
3: Mas é o cara...
2: 2 gols, né?
5: Hendrick se destaca no francês porque tem 3 times, não adianta. Bota ele em qualquer outro campeonato disputado, espanhol, inglês, não se destaca.
2: Tá aí, opinião do ouvinte também, elogiando o Matheus
3: Cunha.
2: Boa,
3: boa. 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Fala sobre o Matheus Cunha. 2 gols do cara. É bom ter um cara que faz 2 gols pra ganhar confiança. O próprio grupo começa a ganhar confiança no cara. E eu achei o segundo gol um gol difícil de marcar. E chutou bem, né? Perna esquerda.
6: Ah, e ele dá uma outra cara ali pro sistema ofensivo com relação ao perfil do Igor Thiago, né? Ele movimenta, ele recompõe, ele tenta também armar jogadas, né? Ele não fica só esperando. E isso é importante porque o Vini Júnior, em alguns momentos, é melhor para ser o jogador mais avançado, né? Para apostar a corrida com os zagueiros. É muito difícil encontrar um zagueiro que corra tanto quanto o Vini Júnior. Então, eu achei que melhorou, né, com relação ao Igor Thiago, essa mudança. E a gente imagina que possa ser mantido, né? Essa dupla por dentro, né? A dúvida maior, eu acho que fica mesmo esse lado direito da seleção, que não encaixou, né? Primeiro jogo, Ibanez e Paquetá. Agora... O Danilo jogou com o Rafinha e continua sendo o lado mais fraco do Brasil, né?
3: E o Rayan?
6: Então, o Rayan achei tímido, né? Recebeu algumas bolas de costas que ele sustentou, não teve perda de posse. Mas também não conseguiu finalizar, assim como também o... Se você pegar o Hendrick também, com menos tempo, mas também não conseguiu. No segundo tempo caiu muito o rendimento da seleção, né? De uma forma geral. O Martinelli entra, mas também outro jogador que finaliza, mas jogada que tá em impedimento. Aliás, é algo que a seleção precisa prestar mais atenção, né? Ficar menos impedido, né?
3: É verdade. O que você achou do Rayan, André? Também achei... Porque assim, quando o Rayan entrou, acho que todo mundo pensou, o guri vai dar vida agora, vai driblar 2-3, vai mostrar que ele pode ser o grande cara da posição, já que o Rafinha não tá bem. Sabe e não,
2: eu...
3: né?
2: Sabe o que eu pensei? Oi, boa noite. Será que tem gol do Rayan hoje? Eu pensei que ia
3: ser gol. Ele deu um carrinho maior que achei que ia ser gol aquela hora.
2: Não, eu esperava, porque assim, o Rafinha, ele foi uma atuação novamente muito apagada. Não sei como o Vitão falou, foi perfeito. É bolha no pé, é não sei o que, as luzes talvez do cabelo. Fala. Foi provocar a Argentina na eliminatória, tomou um pau dos argentinos. É impressionante.
3: Sim, já vem de uma carga o Rafinha, não é de agora.
2: É impressionante. Hoje tem uma atuação apagadíssima do Rafinha. Tomara que não seja algo mais grave, porque a gente sabe que ele tem qualidade para entregar mais, por isso que a gente cobra tanto dele. Só que eu esperava um pouquinho mais também do Rayan. De repente, essas jogadas individuais dele, ele até tentou, mas não conseguia, não aproveitava essas jogadas individuais dele. Às vezes me pareceu até precipitado, não sei se é a ansiedade de entrar numa Copa do Mundo, num jogo com a seleção brasileira na Copa, a seleção precisando buscar o resultado. Pareceu um pouco nervoso o Rayan. Até em decisões que ele tomou, teve tomado decisões muito erradas, talvez, do Rayan na partida. Mas é um jogador que tu tem que lapidar, tem que ter esse cuidado, que é um jogador que pode te entregar muito mais. Eu acho que ele foi um pouco abaixo também, o Raian, na partida de hoje. E como o Vitão falou, de repente, até testar para uma próxima partida, se a gente não for ter o Rafinha, de um Luiz Henrique pela direita, dá uma oportunidade, que a gente sabe que o Luiz Henrique, ele entra e até o momento não sentiu pressão alguma, né?
3: É, e eu acho que o Luiz Henrique, ele tem mais característica de fazer o cara o ponta do que o Raian. O Raian é mais um segundo atacante, né? É, quando o time do Haiti passa a atacar muito, ele tem que voltar para acompanhar o lateral, tu acaba prejudicando e tirando dele o que há de melhor, né? É que nem quando pediam pro Endrick entrar aberto pela direita. Eu falei, olha, na seleção do Ancelotti, o cara que entra pelo lado, que nem o Martinelli, ele entrou com obrigações defensivas. Não é como a questão do Vini Júnior. As pessoas precisam entender que tá jogando 4-4-2, mas é o 4 do meio campo, são em linha. Então é um pela direita e um pela esquerda. Então, no caso aí, o Rafinha era por um lado e o Paquetá estava fazendo pelo outro, no outro jogo. Nesse jogo, armou um 4-3-3, que tinha o tripé no meio campo, que o Paquetá não ficou de costas nem aberto, ficou na meia esquerda, Bruno Guimarães na direita. E aí o Rafinha na dele, onde ele jogou muitas vezes e foi bem no Barcelona, onde ele se sente confortável pelo lado direito, o Vini pelo lado esquerdo, né? Onde o Matheus Cunha às vezes recuava para o Vini poder ficar adiantado. Tava confortável para todo mundo o posicionamento dessa forma. O Raian, quando no segundo tempo o Haiti fica muito com a bola, ele acaba tendo que voltar muito. Se tivesse o Raian jogado no primeiro tempo, talvez ele tenha tido melhores oportunidades como teve o Rafinha, né? Então, nem ele, nem Rafinha, nem o Luiz Henrique ainda dá pra gente cravar. É esse o titular, né? O Paquetá melhorou de um jogo pro outro, pelo menos, né?
0: É, eu achei que o Paquetá, quando ele começa a segurar aquela bola, me dá uma raiva, né, cara? Porque às vezes ele tem a opção do passe simples pra trás, ele segura a bola, e ele perdeu uma bola assim, cara, que o Haiti, ainda que era o Haiti, não era uma seleção melhor. Agora, quando ele tem a possibilidade de dar uma bola vertical, ele deu o passe, foi o passe do Rafinha, né? Sensacional, a gente pensou, onde vai essa bola, cara? A bola caiu no pé do Rafinha. Então, às vezes, ele tira um coelho da cartola que o Brasil, às vezes, não tem no jogo, né? Que pode ser determinante. Mas larga um pouquinho mais a bola, né? O Paquetá, às vezes, segura demais, cara. E isso irrita o torcedor. Mas acho que hoje ele evoluiu demais, muito pelo posicionamento que falou aqui o Vitão. 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Ô Matias, vamos trazer os jogos do sábado e do domingo do futebol aí da Copa do Mundo, que a gente tem grandes jogos. Aliás, o sábado, vamos lá, tá repleto de grandes partidas aí.
1: Bora lá então, atualizando os nossos ouvintes, sábado, 14h, tem Holanda e Suécia. Ainda no sábado, às 17h, horário de Brasília, tem Alemanha e Costa do Marfim. Sábado, 21h, tem Equador e Curaçao. Já no domingo, sábado pra domingo, 1h, viu? Domingaço, 1h. Quero ver quem o Vitor Hugo vai acompanhar esse jogo, hein? Tunísia e Japão, domingo, dia 21. A 13h do domingo tem Espanha e Arábia Saudita. Ainda no domingo, 16h, tem Bélgica e Irã. Domingo, 19h, Uruguai e Cabo Verde. No domingo, às 22h, Nova Zelândia e Egito, jogos do fim de semana.
0: Tem bons jogos aí. Acompanharam isso? Bom, a gente acompanhou aqui, Vitão, a Escócia jogando. Foi uma seleção que achei que ia dar uns 3-0 Marrocos. O Marrocos perdeu muitos gols, muitas chances ali na última parte do campo. É frágil também, o Brasil pode fazer um placar legal contra a Escócia. O que você achou do jogo hoje contra adversário Marrocos hoje?
3: Eu acho que o Marrocos vai conseguir jogar melhor contra as seleções consideradas melhores do que eles.
2: É,
3: eu vejo dessa forma. Sabe aquela situação que a gente, vamos trazer para Chapecoense? Chapecoense do contra-ataque se sentia mais confortável do que quando tinha que propor jogo.
0: Com mais espaço, talvez.
3: O Marrocos, numa situação com o Brasil, que eles controlaram o jogo, mas eles preferem ainda o quê? Uma seleção que dê espaço, que não considera o Marrocos superior, porque a Escócia, eu vejo que para a seleção, a preocupação que eu vou ter, na verdade, é o jogo aéreo, né? É a bola parada, é esse jogo de força. Apesar da Escócia ter dois jogadores ali que eu considero mais habilidosos, o Marrocos eu sabia que era superior, mas também sabia que não ia ser placar elástico, seria mais amarrado. E o Brasil contra a Escócia agora poderia ter feito um saldo melhor até, né, no jogo de hoje, com relação à distância de gols. Mas eu não. É porque assim, a seleção com relação a Marrocos, o que vai definir é o saldo de gols, né? Porque o Marrocos, se golear o Haiti fazendo mais gols que o Brasil, será que o Brasil consegue fazer mais gols do que o Haiti fez no Escócia? Dois, três? Vai ser essa a questão dessa última rodada. Mas a Escócia, sinceramente, não chega a botar medo. Eu tinha mais receio realmente do Marrocos, a gente falou isso antes de começar a competição. E a nossa dúvida, né, não ficou nem no ar, né, porque aconteceu isso realmente no primeiro jogo.
0: Você acha que esse estilo de jogo do Brasil hoje, ele casa com o Escócia, então?
3: Porque a câmera filma
0: a gente. O Kito é bom demais, né?
3: Porque a câmera filma a gente, não filma lá de lá. E a gente tá num local aqui, pra quem tá nos ouvindo, onde o pessoal já tá feliz da vida, pagando a conta, tá indo embora.
0: Olha, aí, ó, pessoal feliz da vida.
3: Aí, olha, o rapaz tá pedindo pro Bruno Marrone jogar o próximo jogo.
0: Ai, cara, bom demais.
3: Próximo jogo, Andrei, tu acha que dá pro Bruno Marrone?
7: Não sei, o Marrone já tá sem voz, né?
3: É, o que tá sem voz tá meio judiado, né?
7: Ele fez um negócio lá,
3: parece o Severo.
7: Exato, ele botou aquele
3: vendo.
7: Tá falando aquilo que tu bota na bochecha.
3: O Matheus acabou pra ele aqui, Matheus. Né? Não, mas se botar o Marrone talvez ali no lugar do Casemiro, não vai mudar muito.
0: É, não o Casemiro tá louco, né? Aliás, o... Não, eu achei assim.
7: É um tempo de raciocínio.
0: A gente tava olhando aqui o Casemiro hoje jogar individualmente, né? Você não tá falando primeiro tempo aqui?
7: A gente tava falando.
0: É triste, cara. Porque contra ti, né?
3: Cara, olha, vou te falar.
0: E tu vê
3: como é que o cara permite, pela regra do jogo, ele entrar em campo com essa mochila cheia de cimento que ele joga. É. Porque, cara, é dificuldade, né? Ele não tem mais. Tu vê o Danilo, cara. A mobilidade dele, o Danilo Santos, né? Quando ele entra, ele percorre um espaço assim rapidamente. Tu vê ele aqui, ali. E o Casemiro é um saco de pedra nas costas, né? Vamos ser sinceros.
7: O Matheus falou uma frase, é triste. Porque, cara, o Casemiro foi um grande jogador. No Real Madrid, eu lembro de acompanhar ele bastante no Real Madrid. E também na seleção brasileira. Ele foi um grande jogador, principalmente nesse meio de campo. Foi o cara que resolveu os problemas daquele primeiro volante que o Brasil tinha um bom tempo. Só que agora já deu, né? Agora acabou, já chega.
0: Foi pouco exigido Casemiro, hoje, né?
3: Não, chega de assim, Casemiro. Ó, ele, né, como ele armou o meu campo hoje, pro Casemiro é melhor.
7: Claro.
3: Que dois caras mais se adiantam, ele fica mais resguardado. Mas, sendo bem sincero pra vocês, assim, pra mim, já na última Copa eu já questionava o Casemiro. Gente, a falta de mobilidade do meu campo prejudica muitos aspectos do jogo. Porque você não ocupa os espaços, você não consegue antecipar jogadas, o adversário consegue tocar a bola facilmente porque tu tem jogadores lentos no setor. Né? É meio que contraproducente. Ah, mas no Manchester United e tal. Na seleção você tem a opção de escolher outros jogadores. O clube é uma coisa, a seleção é outra. A seleção, tu poderia sim testar jogadores diferentes, só que o Casemiro tem uma relação muito forte, né? Tanto ele quanto o Danilo, com o treinador Ancelotti, né? Eu acho que isso tá pesando muito para que ele jogue, para que ele não seja nem substituído, né?
0: É verdade, Vitão. Olha só, nem Poberti já pegou. A gente teve lá essa semana fazendo um golaço muito especial e foi realmente muito diferente. Gente, pessoal aí que entra na escola, 1, 2, 3 anos, 4 anos, a criançada, já vai direto pro inglês. Não é que vai estudar inglês. Tudo lá, gente, é metade passando em português e metade em inglês. É diferente. 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Ô, Matias, tempo e placar de Turquia e Paraguai.
1: Nesse momento, em andamento Copa do Mundo, a equipe do Paraguai vai enfrentando a Turquia, vencendo pelo placar de 1-0. Gol marcado pelo Galarza. Decorridos até agora 25 minutos.
0: É, segue 1-0 pro Paraguai, a gente tá agora vendo aqui a Turquia pressionar bastante. O Alisson fez uma grande defesa, esse cara tava vendo ali a publicação, a gente fez tava vendo a publicação do Alisson pegando, e os caras comentando, foi em cima dele, eu achei uma defesa difícil, viu, Vitão, naquele momento.
3: Não, foi sim, não, ele foi bem, acabou na hora que teve, que precisou dele, porque tem uma questão quando tu é pouco atacado, como aconteceu no primeiro tempo, que eles não finalizaram nenhuma vez, que tu tem que manter a concentração, né? Tem que ficar, porque a primeira bola que vier é difícil, né? Se o Rodolfo tivesse aqui, ele ia falar sobre isso. que o goleiro tem que se manter até se movimentando, tem que estar atento. Às vezes é bom vir uma bola ou outra, nem que seja cruzada, pro goleiro estar em contato com a bola. E ele teve no primeiro tempo, assim, quase nada de contato com a bola, né? E no segundo tempo, quando ele foi exigir, aquela bola é muito queima-roupa, gente. Aquilo ali, se toma um gol, não dá pra reclamar. Então, assim, quem tá exigindo dele que ele faça grandes defesas, essa foi uma grande defesa, com certeza.
0: Eu também achei. Achei difícil, assim, a bola muito rápida. É que, assim, o cara vê na câmera lenta, na televisão, é fácil pra quem tá sentado assistindo o jogo, né? Agora a bola vai acima da até da cabeça dele, né? Teve que fazer uma defesa muito bonita. Eu acho importante pro Alisson também fazer uma defesa assim pra ganhar um pouco de confiança, né? Acho que tá precisando. 01.bet. 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Senhoras e senhores, o que vem pela frente?
7: Escócia, amigos.
0: Não, mas acho que é a última rodada do grupo. Acho que tá meio desenhado o grupo do Brasil agora, né? Pra gente fechar aqui nosso bate-papo de hoje.
3: Não, é desenhado os dois primeiros, mas sem saber quem vai ser o primeiro e o segundo, né? Eu acho que isso fica em aberto. Pode ser até que o Haiti esteja mais desanimado até no último jogo, menos motivado do que pra jogar contra o Brasil.
0: Mesmo sendo jogo de Copa, assim, não, pode acontecer?
3: Não, eu vejo assim, porque pra eles, querendo ou não, jogar contra o Brasil, é que a gente encara de uma forma diferente, né? Mas pra eles tem um peso, né? Uma grandiosidade maior, né? Do que a Escócia, a gente tem que ser realista. Só que a questão é, o Haiti não tem mais chance. Nesse jogo, ele ainda tinha alguma possibilidade. Então eu vejo que dessa forma, o time do Haiti no último jogo, pode ser até que num segundo tempo, ele, algum jogador relaxe,
0: se pode alguns caras também, talvez.
3: E tem algum expulso, coisa do tipo. Ou acontecer também o inverso, que os caras descompromissados, como foram no segundo tempo, iniciando já desde o primeiro, podem surpreender a seleção marroquina, né?
0: E aí, Andrei?
7: Concordo plenamente com o Vitão. Acho que a gente poderia ter aproveitado ainda mais o jogo de hoje para tentar esse saldo de gols, né? Hoje a gente falou no golaço sobre a situação do Canadá e do Catar, lá que o treinador do Catar ficou nervoso com o treinador do Canadá por conta do saldo de gols, 6 gols tinha feito. Mas acertou, o Canadá fez o certo, foi pra cima, buscou os 6 gols, questão do saldo ajudou muito. Acho que o Brasil poderia ter aproveitado um pouco mais dessa fragilidade defensiva hoje do Haiti pra ter buscado um resultado um pouquinho superior, porque eu não sei não, cara. Eu acho que o Marrocos vai aprontar, vai dar uma goleada sobre a equipe do Haiti. Eu acho que a equipe do Marrocos, taticamente, tá mais entrosada que a seleção brasileira. E pode ser mais, eu acho que, ofensiva ainda frente à equipe do Haiti, mas também acredito que essa equipe da Escócia, ela não é aquela grande potência, não vai ser nem próximo que a gente enfrentou do Marrocos. Acho que dá pro Brasil vencer com certa tranquilidade.
0: Cara, eu achei a Escócia saindo pro contra-ataque, assim, um time muito desorganizado, sabe? Até defensivamente, não tanto.
7: É, eu não achei aquele time, porque a gente vê o Marrocos, uma equipe muito boa taticamente, organizada. Da Escócia, eu também fecho contigo, Matheus, não achei isso.
3: O meu receio com eles é a bola parada.
7: É, pode ser.
3: E bola parada, vocês sabem que eu até falo isso nos jogos que a gente transmite da Chapecoense, que iguala muito o jogo, né? Iguala o rico, o pobre. Você pode tomar gol de um time da quarta divisão, né, na Série D, jogando numa Copa do Brasil ou num catarinense, no caso da Chape. E aí a Escócia, nesse aspecto, eu tenho preocupação com a seleção brasileira na bola parada. Não que, por exemplo, hoje, né, o Gabriel Magalhães, que tem essa virtude do jogo aéreo, muito mais até que o Marquinhos, não teve problemas. O Haiti não forçou tanto o jogo pelo alto, né? Tentaram chegar com a bola no chão. A Escócia, eu vejo que vai forçar o jogo aéreo. E aí eu tenho preocupação, porque talvez seja até trauma, né? Porque a gente vê que no Brasil, principalmente aqui, os jogadores na bola defensiva, que não é o caso da seleção, que todos eles estão bastante tempo lá fora, tem o vício de marcar olhando a bola, né? E isso acaba possibilitando a Escócia ou qualquer outra seleção fazer gol na hora da bola parada, mas a Escócia tem como ponto forte, né? É que nem quando você vê os dados da Tchequia lá, a Tchequia, antes chamada de República Tcheca, é a melhor seleção em bola parada. Isso aí com o adversário já assusta, porque qualquer escanteio, qualquer falta lateral, ou até mesmo aquela solta boba da intermediária distante, eles jogam a bola na área, né, Matheus e André?
0: É verdade. Bom, quarta-feira, 7 horas. O golaço vai ser das 5 às 7. O jogo vai acontecer das 7 às 9. E quando terminar o jogo, apito final às 9 horas, vai ter o nosso programa. E agradecer a todo mundo, né, gente? Já é meia-noite 31. Eu acho que o nosso programa tem que ter mais meia hora.
2: Você é o coordenador.
0: Não agora, Vitão. Depois.
3: Mas é porque tu pediu
0: das oitavas.
3: Porque tu pediu a porção, aí não, né?
0: Não, se tiver porção, a gente fica até 4 da manhã.
3: Mas
0: aqui.
3: Mas esse, né, que é a questão.
2: Faz, né, um bom dia surdo aqui, né?
3: É. Eu tô aqui na minha Coca-Cola aqui, tô tranquilo. Eu tô tranquilo, assim, de boa, até porque consegui estacionar relativamente perto.
2: Olha
3: aí. Eu tenho essa preocupação quando eu ando embora, dá preguiça, né? Dá vontade de pegar um carro, aí é do complicado. Mas dei sorte dessa vez, que não costumo dar, hein? Não costumo dar. Eu fico até com raiva, quando eu vim fazer o programa às 5, eu vi, pô, duas pessoas estacionar um carro aqui em frente. Eu falei, putz, eu nunca pego uma dessa, rapaz.
2: Podia ter avisado o Matias ficar deitado ali pra guardar a vaca.
3: Podia, né? Podia. Eu tô pensando em colocar uns cones pela cidade pra eu poder sair estacionando por aí, né? Reservando lugar. Mas é isso, eu acho legal a gente fazer esse pós-jogo aqui por causa do clima que fica estudando na rádio, cara. O seu ambiente fica bem legal, viu, Andrei?
2: É, exatamente. Eu, cara, o clima do Quinto é muito diferente também em relação a todos os bares aqui. É um clima totalmente diferente.
3: Sem contar que aqui dentro eu tô de manga curta, hein, quem tá vendo pela live.
2: Cara,
3: é. Olha, gente... eu sei, daqui se tá 21 graus, eu não sei. Eu sei que tá aqui dentro. É, já cheguei, tirei o casaco, tá aqui na cadeira.
2: Eu, meu Deus, a gente assistiu o jogo lá de fora, com esse belo telão aqui. Esse
3: tava
2: telão
3: bom ali fora.
2: Tava ótimo também ali fora, botaram aquele... Não sei como que é o nome daquela coisa ali.
3: E tipo tenta, uma chama, rapaz, ali, né?
2: É, uma chama, um negócio, cara,
3: aqui, primeiro
2: aquilo
3: mundo
2: lá, aqui, hein? Rapaz do céu.
0: É, ali tipo é... Europa.
3: É, Geneve, na Suíça. É, rapaz, não é fraco, não.
0: O Mustafa tá aqui, torcedor do Flamengo. Falou que amo o Flamengo e...
3: Pô, pensei que o Mustafa era torcedor do Iraque.
0: É, eu também fiquei. E o Marrocos foi muito bem contra o Brasil no jogo. Legal, né, cara? Achou a gente aqui no Facebook, cara.
3: Grande abraço pro Mustafa, hein?
0: Legal, cara. Ô, Matias, grande abraço pra você, Matias do Brasil.
8: Valeu, velho. Um abraço
2: pra você. Pensei que o Matias tava dormindo.
8: Oh, não. Tô aqui, cara. Tô tranquilo, tô acompanhando aqui o jogo ainda. Tô na expectativa.
0: A verdade é o seguinte, se a gente fizesse um programa de debate depois da meia-noite, pode ser com a Chape, depois ia sair muita coisa que tem que cortar censura depois, né? Porque depois da meia-noite tá todo mundo mais leve, isso sai que coisas cara, que não saem das 5 às 7.
2: Isso que a gente selecionou bem aqui o pessoal.
3: Eu fiquei imaginando um pós-jogo da Chape aqui, na fase atual, e até algumas palavras aqui que tem que o Matias tem que fazer um pi lá no...
2: Eu sei aqui.
3: Ó, o pessoal bem feliz da fila, viu?
2: Não. Eu falei, a gente selecionou.
0: Estão tudo felizes aqui, ó.
3: Pessoal, é, um pessoal muito feliz.
0: Comanda na mão. Oi, Fran! Vem aqui, dá boa noite pra nós aqui.
9: Olá, tudo bem?
0: Gostou do Brasil hoje?
9: Arrasou, né?
0: Tua irmã deu sorte hoje, né, Fran?
9: Não, eu dei sorte.
0: Mas outra vez você tava aqui e não ganhamos jogo?
9: Mas é que eu tava com a camiseta amarela. E hoje eu tô com a camiseta verde.
0: Então não desgruda mais da camisa verde,
9: tá? Nunca mais.
0: Mas já tá indo cedo assim?
9: É, vamos ferver, né? Pra frente, vamos pra frente.
0: Ah, tem mais ainda? Tem mais. É que o Quinto aqui esquenta pra muita coisa boa que vem pela frente. Obrigado, Fran, pela parceria, tá? Tudo de bom pra você. Abraço pra todo o pessoal que tá aqui, ó. Fila linda do Quinto aqui, ó. Rapaz do céu, tá sensacional aqui. Fechou, gente? Agradecer a todos que estão com a gente. Meia-noite 34 de um final de semana de sexta pra sábado.
3: Olha, eu não imaginava fazer programa esse horário.
0: Nem eu.
3: E ainda mais no pessoal aí, né? Tomou uns Guaraná aqui.
2: Tá... aquele Guaraná
3: no Quinto. Essa situação que eu tô passando agora, eu não imaginava. É uma situação bem diferenciada, né? A gente tá fazendo um pós-jogo de Copa num bar onde é que a gente tá trabalhando e o pessoal se divertindo, né? Rindo à toa. Eu tô feliz pela metade com a seleção. Primeiro tempo fiquei contente, de certa forma, né? Mas no segundo tempo eu fiquei meio broxado, pra não usar um termo diferente, que eu acho que esse termo cabe pro segundo tempo, né, Matheus? Mas
0: nesse horário pode
3: vai
0: também.
3: Vai ser o próximo jogo, né? Por enquanto que eu falei, não perdeu, estamos indo aos pouquinhos, né? Passinho do elefante.
0: Valeu, Andrei, abraço!
2: Valeu, até quarta-feira aqui no Quinto novamente pro último jogo da seleção na fase de grupos, mas segunda-feira a gente vai estar juntos no golaço e o final de semana você pode acompanhar no @oestecapitalesportes pelo Instagram, que a gente vai atualizar muitas informações, não só da seleção, mas da Copa.
0: Muito bem, prazer 1.bet, Cresol Aliança, Maplebet Chapecó, Honda Gambato Motos, Brasino Carnes, Lunar de Empreendimentos, Super Alfa, Leo Assessoria, Caio Motors, Mitsubishi, Galpão Grill Churrascaria, final de semana pede, hein? 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Grande abraço para todo mundo, bom final de semana e até daqui a pouquinho, porque 5 da manhã eu tô de volta. em ponto. Abraço.
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11: Meia-noite e 36.
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2: Uma e sete.
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2: 3:21. Feliz.

0: 3:33.
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2: Quatro e cinco.

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2: 4:53

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0: Muito bom dia, 5:08, tá no ar a melhor madrugada do Oeste Catarinense, no 93.3, nosso Bom Dia Sul, com o Grupo Reponte, Gujo Teixeira, Jair Derres, os Campeiros, os Nativos, teve aqui N Medeiros, hoje começou antes das 4 da manhã, nosso Bom Dia Sul, que é isso?
1: Cadê a gaiola e o cachorro?
0: Muita neblina aqui no vento minuano, muita atenção você que tá nas estradas por aqui também, região central de Chapecó com neblina densa, temperatura de 10 graus para começar amanhã com Reponte, e nós vamos aqui carimbando e agradecendo a parceria dos nossos grandes amigos até as 7 da manhã da Aliança, que tem preço acessível na lente, 180, e tu ganha armação marca própria, de graça. 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

0: Aumenta o volume do rádio, que o galo já cantou. Vai aquecendo a água do mate, que a partir de agora, Matheus Montemeso está chegando com o Bom Dia Sul, aqui na Oeste Capital FM. Bom dia, Matheus!
1: Muito bom dia, galera da madrugada! Bom dia! Hoje é o dia da gente sortear a esmerilhadeira da Bimagril. Portanto, hoje tem que mandar o nome completo mais Bimagril, que teremos o sorteio às 8 horas da manhã aqui do Bom Dia Sul. 8 da matina durante Som e Café na versão Flex do seu rádio. Bom dia, Sul!
2: Bom dia. Paulo Padilha e Pladecar, novamente, trabalhando e escutando vocês, como sempre, né, para não perder o costume. Queria desejar feliz dia do vigilante a todos hoje, a todos, né, inclusive eu. E um abração de AZ, para não esquecer de ninguém, né. E bolei para nós aí, sábado dia, sabadou, piazada, sabadou. Vamos lá, que carrinho parado não vende picolé, né.
1: Ah, tem
2: então
1: isso.
2: Então aí vai. Tchau, obrigado.
1: E nem no inverno muito também, né?
2: E a Z, pra não esquecer de ninguém, né? E se não for o ex-capital, então fuja, louco. Ah, se tiver algum sorteio aí, me bolei no sorteio, né?
1: Valeu, tchau, cara. Grande abraço, pai. Vamos, garoto. Vigilantes, o povo que vira as madrugadas com o rádio ligado. Bom dia pra você, boa virada de madruga, bom final de semana. A música tá pronta aqui com Tia Barbaridade.
3: Bom dia, Matheus, como é que tá esse galo velho?
1: Não.
3: Mas nem foi dormir, né? Uma hora tava na West Capital e 5 já tô de volta.
1: Temos de zóio aberto.
3: Que nem o cabelo, quando saí dos DJ, ia direto pra rádio.
1: Virado, louco?
3: Sabadou então, né? Hoje roda pra nós aí, deve ser os garotos de ouro, eu acho. Causo de galpão aí, eu me agradecido. Oferecer pra todos os bateadores aí. Um abraço, bom sábado e tudo de...
1: Valeu, Silvari, grande abraço pro amigo. Acorda, Silvari! E todo o povo da rodovia, galera do Pastos Forte aí, Silvari! Abração pro amigo Andrezão do Núcleo. Matheus, bom dia pra vocês todos da rádio aí. Não tem ninguém, viu, André? Aqui na rádio só... Não tem ninguém no grupo aqui, só nós aqui. Toca uma música do Corpo e Alma, aquela dos olhos negros me deixa louco. Abração pro amigo aí, Andrezão, pessoal aí do Borman. Adelita, bom dia pra você aí. Matheus, sempre na escuta. Alô, Valdir Ismanioto. Mandou aqui nome completo, mas Bimagril. Alô, seu Valdir, acorda. Região Central, região do Maria Gorete. Alô, Santa Maria. É, todos os pais. Alô, Paraíso, Presidente Médio. Alô, São Cristóvão, vamos acordar! Ô, Matheus, bom dia aqui, Silvio da Silva, na companhia da melhor, Mamá Silvio, abração pra ti, pessoal do Santo Antônio, alô, bairro sensacional, bom dia!
4: Bom dia, meu amigo, tudo bom? Apareça a música, pessoal da padaria do Alemão, estão desde as 3h30 na peleia, o Douglas, o Leandro, a Maria... Moreno, cara vermelho, São legal. Francisco. Ele é abraço.
1: Acorda, padaria do Alemão! O Alemão! Leandrão aí, todo o pessoal, escalação de abraços para padaria, não só para a padaria do Alemão, todas as padarias que estão agora na produção das delícias pro final de semana. Capricha, capricha! Bom dia!
5: Bom dia, Matheus. Tudo certo? Partir por cá. Cortando a estrada do Ceará, e do Ceará, tá feia a coisa aí, neblina, é que de boa, hein? Matheus, toca pra nós, se puder tocar pra nós ali, o Todor, seu pai, é apaixonado. Boleia nós no sorteio da Bimagril. Bom programa aí, bom fim de semana e tudo, irmão, hein?
1: Valeu, garoto!
5: Completando, Matheus, Valdir Dal.
1: Valdir, abração pra mim, todo pessoal que tá chegando agora também. Valdir, vamos, garoto! Esse povo sensacional que tá vivendo uma manhã fechada. E vou te falar, não dá pra ver nada aqui. Tirei uma foto aqui do grupo Condá, vou publicar no story da rádio pra ter uma ideia de que é aqui, né, velho? Dá pra ver só as janelinhas aqui, ó. A torre da rádio na frente, pouca coisa aí. Bom dia, Sul!
6: Bom dia, Matheus. Alan Kardec, por cá.
1: Ô, jogador!
6: Sentido Erechim, buscar as penosas aí pra Aurora, hein? Mandar um alô pra toda a galera da rodagem que tá no escuta aí. Muita neblina aí no trecho do Rio Grande. Positivo? Valeu, um abraço.
1: Isso aí, cara, atenção redobrada, indo pro Goiôen, descendo a 480 e depois subindo na volta. Subindo já, Erval Grande. Abraço pro amigo aí, ó. Matheus, bom dia pra você. Quero participar muito do sorteio. Meu nome é Júlio Dominski, da IFAP. Estamos trabalhando aqui na BRF. Escutando a melhor. Ô, Julião, abraço pra ti. Todos os setores da BRF que estão conectados com o som na melhor. Ô, Sandro Oliveira e Fone Solto. Vamos que vamos.

0: de pedido da audiência, João Luiz Corrêa, Chiquito e Bordoneio e Sandro Oliveira e Fole Solto.
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0: Um sábado fantástico pra você, pra sua família, pessoa da sua empresa, seus colegas, pra você que tá solito aí também, sozinho você não está, porque a rádio se está ligada aqui no Oeste Capital, a gente tá junto sempre. 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
0: Cantagalo, velho! Sabadão de tempo fechado para Chapecó, o sol aparece muito pouco hoje, algumas frestinhas de sol pro sábado, mas o tempo fica bem encoberto hoje em termos de nuvens. Máximas batendo 15 graus hoje. Bom, estamos agora com 10 graus, 10 a 11, e a máxima hoje de 15 graus, então a variação de temperatura não vai ser alta hoje. Tá bom? Chuva um pouquinho durante a tarde, e agora de manhã tá chuviscando, inclusive nesse momento aqui no vento minuano. Domingo de sol para Chapecó, mas bastante neblina de manhã. Tem previsão de neblina, que coisa. E temperaturas amanhã de manhã 5 graus, friote, bom de dormir, hein? E máximas de 19 graus. Tempo bom, tempo bonito. Segunda-feira a gente vai ter um tempo mais fechado para Chapecó, um clima aí mesmo de inverno, 11 graus de manhã com máximas de 16 à tarde, muito parecido com hoje, mas com chuvas mais fortes entre a manhã e a tarde, tá bom? Entre 9 da manhã até as 6 horas da tarde, chuva assim bastante forte para segunda-feira. Alerta aí pro pessoal na segunda. E depois o sol começa de novo tomar conta aqui de Chapecó. Terça, quarta e quinta, sol brilhando. Terça-feira, 4 graus de manhã, à tarde 12, fresquinho. Quarta-feira, 2 graus de manhã, à tarde 11, e na quinta-feira, 0 grau. Não, nem quente, nem frio, zero. E a máxima de 14 graus, tá? Então, chuva mais concentrada para hoje e para segunda-feira, depois o sol vai tomando conta da nossa cidade. Informações do tempo para o Indy e também Climaterra, o portal de Ronaldo Coutinho. Muito Muito bom dia, final de semana espetacular pra todo mundo. O WhatsApp tá liberadíssimo. 33613130. DDD 49, tô esperando o teu bom dia no nosso final de semana.

0: mandei pra ninguém. Com muita alegria e claro, pedindo que você também peça a sua música. Se você gosta aí de gauchesca ou de sertanejo, quer recordar alguma música aí também, pode mandar depois das 7 horas nosso Som e Café Flash, tá bom? Com o melhor do flashback. Bom dia, Su!
1: Bom dia, Matheus Montemeso, Giba por de cá.
0: Fala, Giba!
1: Toca aí, Dentro dos Monarcos, parece já pra quem tá no tapetão preto aí. Pra todo mundo que tá na escuta aí, um bom final de semana. Vamos aí sentindo São Miguel levando o suco da confusão. Toca Riley Kent.
0: Fuja louco! Fuja louco! A verdinha, rapaz! É, vai no cuidado, vai no cuidado! Escoltado, nosso amigo Giba aí! Valeu, garoto! Matheus, bom dia pra você aqui, sou Donizete Antunes. Manda uma música Rosas Vermelhas e me põe no sorteio da Bimagril. Muito bom pedido do amigo aí, viu? Alô, meu amigo Donizete, o mate desbarranqueado na mão. É um morro ali, né, cara? Parece descendo pela 283 aí, né? Abraço pro amigo aí, ó. Bom dia!
2: Bom dia, Rádio Oeste Capital. Hoje me acordei de manhã cedo, tomou um chimarrãozinho bagual. Queria pedir uma musiquinha aí. O Rei do Laço, de Teodoro Sampaio. Quero agradecer pra todo mundo que tá escutando. O Alemão lá da Linha Feliz, pra Edi, Cacique, a esposa dele. Pra todo mundo que tá ouvindo a musiquinha aí. Tomando um chimarrãozinho de boa, curtindo a onda. Esperar que clareia bem o dia pra dar mais uma pegadinha. Isso aí.
0: Não sei se vai dar hoje, viu, seu João?
2: Se não for pedir demais. Eu agradeço desde já. Bom fim de semana a todos aí.
0: Valeu, garoto! Participe mais vezes! Rapaz, não sei se vai dar trabalho hoje, viu? Acho que não vai rolar hoje.
3: Não tem trabalho ruim, senhora. Ai, ai. Ruim tem que trabalhar.
0: É, tempo bem nublado hoje. Bom dia!
4: Bom dia, meu amigo Matheus. Tudo certo? Sábado, então, com chuva, garoa e... Seração, irá no que é aquilo, não tem jeito de parar de chover, vamos lá, né? Se eu conseguir, vamos ir de vestido colado hoje aqui. Barerita, acho que canta aí. Oferecer lá pro Ivo, lá pro Marcelo, lá pra aquela avisada agropecuária, nossos colegas do sindicato, dos motoristas, do vigilante, pessoal dos postos Alfa, do Congresso Industrial Alfa, lá pro Lei da Fazenda Zavala, pra quadrilha do Puxo Perachado. Bota na sorte aí das minorias deles da Bimagril aí.
0: Daqui a pouquinho, hein?
4: Matheus.
0: Sim.
4: Certo? Aquele abraço, Laudecir.
0: Valeu, abração pra você, pessoal da Alfa. Ô, Laudecir, mande um grande abraço aos seus companheiros, pessoal da Agropecuária aí, nossos grandes amigos, tá bom? Tudo de bom! Aliás, Bimagril que fica bem na frente ali da Agropecuária da Alfa. É. E não tem pra ninguém. 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E a Bimagril vai sortear uma esmerilhadeira de 850 watts hoje às 8 horas da manhã. E pra participar tem que mandar o nome completo, mas Bimagril é a palavra Bimagril com L no final. O sorteio vai ser às 8 horas da manhã, então. Bom, daqui a 2 horas e pouquinho já, né? Ei, rapaz! Abração pra galera toda aí! Bom dia!
5: Bom dia, Matheus! Tudo bem? Sedote na estrada aí. Trabalhar no super mais querido da cidade.
0: Ah, cara. Um
5: grande abraço pro amigo.
0: Que legal! Tudo bom. Alô, Diogão, rapaz! Que bacana! Estamos aqui falando também para a turma do Cristo Rei e para todos os mercados. O Terra Nostra, nem se fala. Abraço, Terra Nostra. Alô, meninas! Então, hoje, abraço especial para os trabalhadores aí, né? O pessoal que repõe, turma que deixa tudo em ordem aí nas madrugadas para os clientes chegarem e depois aproveitarem. Matheus, aqui é a Luciane da Lavanderia do Hospital Regional. Quero muito oferecer a música Alucinação de Amado Batista. Ah, ô, louco! Com a participação participação do Leonardo. Para minhas colegas, a Bárbara e a Alessandra, que estão ouvindo o programa. Alô, meninas, um beijo para vocês. Bárbara, Alessandra, Luciane e o trio Parada Dura. Que legal. Beijão aí para vocês e a turma da lavanderia do hospital. Aí, bom trabalho. Bom dia.
5: Bom dia, bom dia. Michael Jackson por cá aí, juntamente com o amigo Luiz. Partiu aí pro lado do Concórdia, positivo, ó. Parece que fizeram um fogaréu e tudo branco, tudo neprina, Luciano.
0: É. Fogão a lenha ligado agora.
5: Se tiver aí uma música copa quebrada pra nós aí, manda aí. Valeu, tudo de bom.
0: Vou catar a música aí, viu? Michael Jackson e quem? Quem? Junto com o Luiz. É, rapaz, os famosos aí, ó. Abraço pros guris. Ai, Matheus, bom dia, sempre ouvindo essa rádio maravilhosa logo cedo aí, Zenaide Albuquerque do Alvorada, ô Alvorada, ô menina!
6: Alvorada, menina!
0: Alô, Zenaide! Ô Matheus, acordei agora, depois do jogo do Brasil, falei aí que ia dar 4-2, mas deu quase isso, viu? Ai, joguei uma caixa de bombom que o Brasil ganhava. Mandou aqui nosso amigo, a nossa amiga Adilha. Ganhou, né? Ganhou, assim, ó. Poderia ter sido um pouquinho mais, né, Adilha? Mas tá bom, né? Tá bom, né? Perto do que foi o jogo primeiro, agora já deu uma melhoradinha aí. Abração pra ti, dona Adilha. Abração pro Jair, pra todo mundo aí também. Hora das músicas, os pedidos. Corpo e Alma.
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0: Corpo e Alma, fundada originalmente em 1968, a banda está completando 58 anos de história. A banda adotou o nome Corpo e Alma em 71, antes era Jazz Sabiá, era outro tipo de formato aí. Grande Corpo e Alma, uma marca aqui do sul do Brasil, tradição, cantando aquela dos Olhos Negros.
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2: Eu Vamos. 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
1: É verdade?
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0: Tem gente que é assim, né? Ai, alô, Melão, meu querido! Grande abraço pra ti, fala aí!
3: Bom dia, meu amigo Mateuzinho, Melão Bordeca. Hoje toque retruco da Marcolino. Oferece pro povo da rodagem do Azê pra não esquecer de ninguém. Ali pro El da Borracharia, pro Zói de Kombi, pro Ricardo Mercado Guinte, pro Gaiteiro Bruxo ali do Quedas do Palmital, também pro Fritz da Central Frios, pro Elegante, pro Fernando, pro Amarelo, da Ambiental, pro Alemão ali da, do Auto Center Ginter, tá bom, meu jovem? Que papai do céu proteja, Nossa Senhora Aparecida faça parte das nossas vidas, São Cristóvão nos guia aí, pro Capitão, pro Tio Vorno, pro Risadinha também, tá bom, um ótimo abençoado, sábado, um ótimo abençoado, final de semana pra toda a galera aí, especialmente pra vocês aí da rádio, Mateuzinho. E se não for o Estedor Capita, fuja louco velho e tudo de bom, Matheus!
0: Saúde, rapaz, pra você, Melão! Bom final de semana!
4: Fala, Bel! Dá pra eu e os magrião aí da turma entrar na roda e dizer uns causos?
5: Pois olha, tchê, o que vocês acham, gurizada?

0: Gabriel e canse muito mais nos pedidos da audiência 6 e 7. Bom dia, bom final de semana. Ligou a rádio agora? 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
0: 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Copa do Mundo ontem: Estados Unidos 2, Austrália 0, Escócia 0, Marrocos 1 e o Brasil fez 3-0 para cima do Haiti. Vai, Brasil!
5: Brasil!
0: Destaque para Vini Júnior, que deu 2 assistências para os gols do Matheus Cunha. 2 assistências, eu digo que foi rebote, né? E depois ainda marcou o terceiro gol com o passe do Lucas Paquetá, né? Na jogada do Lucas Paquetá. Então, 3-0 Brasil, Matheus Cunha 2 vezes e Vini Júnior, todos os gols no primeiro tempo. O segundo tempo foi meio, né, triste de assistir. Foi bem devagar. Marrocos conseguiu vitória importante no grupo do Brasil e teremos ainda o jogo de hoje. Eu vou falar como o jogo de hoje aqui, porque terminou já. O jogo da madrugada, Turquia 0, Paraguai 1, vitória do Paraguai por 1-0, muito importante. Paraguai, que na estreia perdeu para os Estados Unidos, tomou um totó de bola. Os jogos de hoje, 2 horas, tem o Holanda e Suécia, às 5 horas, Alemanha e Costa do Marfim, e às 21 horas, Equador e Curaçao. O grupo do Brasil, com 2 jogos para cada time, tem o Brasil líder, 4 pontos, Marrocos com 4, o saldo de gols do Brasil é 3-1, Escócia 3 e Haiti 0. O Haiti já deu praticamente adeus à competição. Na última rodada, quarta-feira, 7 horas, Marrocos e Haiti, e no mesmo horário, Escócia e Brasil em Miami. O Brasil aí classificou praticamente, mas precisa, quem sabe, ser o líder do grupo para fugir de um adversário mais forte na próxima fase da Copa do Mundo. O que mais teremos no final de semana? Os jogos de domingo da Copa do Mundo. 1 da manhã, Tunísia e Japão. O jogo vai ser, no caso, sábado para domingo, mas no domingo já. 1 da tarde, no domingo, Espanha e Arábia Saudita. Amanhã também, às 4 horas, Bélgica e Irã. Às 7 horas, Uruguai e Cabo Verde. E às 22 horas, Nova Zelândia e Egito. Ao todo, ao longo de domingo, 5 partidas da Copa do Mundo. Com destaque também para a Série B do Brasileiro, que tem 3 jogos hoje. Londrina e Atlético, às 11 horas. Às 7 horas, Ceará e Botafogo. E também nesse mesmo horário, Vila Nova e Náutico. Catarinenses que jogam hoje. O Ipiranga, que de Erechim, joga às 7 horas contra o Santa Cruz. Muita gente lá em Recife para assistir esse jogo. Às 8h30, Ituano e Figueirense. E teremos Série D com os jogos de mata-mata também. Os catarinenses jogando. 3 catarinenses jogam a competição. O Joinville já foi eliminado. Os destaques das séries B, C e D e da Copa do Mundo, com a vitória do Brasil ontem por 3-0 sobre o Haiti.

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0: os monarcas no seu rádio. Muito bom dia pro Flávio Marchioro. Tá com o mate na mão aí, ó. Esse mate mais econômico aí. Abração pro amigo aí. Flavião, o Matheus toca pra nós. Walter Moraes, Rebeldia. Pô, tem uma gravação de 2008 que ficou top dessa música aí. Abração, Flávio. O Matheus, bom dia. Alô, velho Lobo. Bom dia pro amigo aí, Lobo. Bom final de semana pra você também. WhatsApp 33613130. Matheus, tudo bem com vocês? Toca aí Casaco Verde do Teodoro Sampaio. Essa é a clássica, viu, Márcia? Tudo de bom pra ti, Márcia. Altair Rubas, bom dia pra amigo, seu Altair. Como é que estão as coisas aí? Bom dia, Matheus. Aqui o Douglas. Prega moda pra nós aí. 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Cleiton Borges, numa só lajota, né? Porcelanato. Mateando pronto pra lida. Baita sabadão pra todos e vai, Brasil! Douglão, um abração pra amigo.
1: Bom dia, Sulte.
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0: 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Bom dia!
1: Bom dia, Oeste Capital. Eu aí, Luiz de Pilar, me coloca no sorteio da Bimagril, hein? Um abraço.
0: Valeu, valeu, grande abraço, Ayrton, está valendo. Lembrando, Ayrton, manda o nome, tá bom? Com Bimagril, tem que escrever para poder participar, senão não vai entrar.
2: Bom dia, meu amigo Matheusinho, muito bem. Obrigado, geral, Matheusinho, que barato e pouso.
0: Ô, Matheusinho,
2: queria não. Pedir a música aí. Ainda existe um lugar? Beleza? Vamos botar cruzada a rodagem aí. As brigadas, que casa linda, né? Toda gruzada nas massas romena e mata na
0: tia. Potência! Valeu,
2: aquele abraço. Tudo de bom. Aquela produção divina aí. Se não for nosso capital, fuja
0: você. A galera da Romena é fera demais! É fera demais. Abração pra vocês. Tô vendo aí neblina. Então, pouca coisa aí, Daniel, na frente, né? Fala!
3: Bom dia, pessoal. Tudo boa aí com vocês? Como é que estão aí?
0: Feliz da vida.
3: Conseguimos ganhar ontem da noite, ontem. Graças a Deus, vai ter dado 5-0, né?
0: Verdade, poderia.
3: Não, pelo menos ganhamos. Continuar assim. Um abraço pra vocês aí. Toca a música Mercosul aí. Bota no sorteio.
0: Vai te pedir.
3: Fuja louco!
0: Fuja louco! Vai!
4: Bom dia, Matheus. Planalto Alegre, Chapecó. Eu acho que fizeram fogo ali com lenha muito verde, ó. Meu Deus do céu.
0: Tô desconfiado que é isso aí. Uma vez as lenhas eram muito
4: verdes.
0: Antigamente não tinha isso aí, né?
4: Pessoal da rodagem se cuidar, né?
0: Mas nem mais.
4: Devagar e sempre.
0: Maduro?
4: Beleza, um abraço a todos.
0: Valeu, Nelly, abraço para amigo. Falando em jogo da seleção brasileira, quem tá ouvindo a gente agora é o Cleiton do Quinto Nosso Bar. Que é isso? O cara não dorme. O cara é uma máquina de trabalhar. Ai, cara, parabéns pelo trabalho de vocês. Obrigado pela parceria. Quinto US Capital aí, com sucesso absoluto nos jogos da seleção brasileira. E o Quinto também, com um espaço maravilhoso na Getúlio, com a São João ontem, recebendo muita gente pro jogo do Brasil. Energias positivas lá, viu? 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Ah, o Cleiton tá indo pra Joinville. É, ô Cleitão, pro amigo aí que tá viajando agora, então, ô Buzinaço! 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Ai, ai, ai. 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Paulo Padilha, bom dia pra amigo. Matheus toca aí, soldadinho de Deus pra nós. Boa, hein? Quero participar do sorteio aqui, o Rudinei. Aquele abraço grande. Matheus, bom dia. Vanderlei Silva. Ô, Vanderlei, tudo de bom? Vai.
5: Bom dia, Matheus. Edilson Menoncim, pode cá. Se preparando pra hipopeia. Manda a música aí pro Márcio Piscine aí, ó. Popular Grosso aí, ó. Evandro Marroco, Popular Bunda aí.
0: Bom pro dia,
5: Leandro
0: Amanda.
5: Bertucci, pro Leandro Garcia aí, pro Kiko, pro Miguel da Lubrificação e pro Luiz Carlos, Popular Seco aí.
0: Lubrificação?
5: Da Elétrica aí, da Citric aí. E pode ser a música do Abacaxi Sem Freio aí. Se não for o S Capital, fuja, louco.
0: Grande abraço, Edilson. Bom dia, Matheus. Aqui na estrada, Naia Aparecida Mesquita. Mandou foto. Tem que ligar o limpador. Não é possível, né, Anai? Tudo de bom pra ti. Matheus, roda pra nós. André Renner aí. Quero oferecer pro Jason, Sidney, pro Matiello, pro Antônio Poça, pro Clóvis Ferreira, pro melhor mecânico do Brasil e da linha Batistello, consequentemente também. É o Francelma Fissoni. É o Lobo dos Olhos Verdes e o seu Homero, que tá pedindo música pra toda a galera. Galera da Cola, pro seu Flávio, pro seu Assis, pro Luca, pessoal do restaurante São Cristóvão, pro Valmor, pro Berno, pro Ademir, toda a galera, vamos, Colo!
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0: xixi na cama. Mas o que que é isso, minha nega? 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Comigo não aconteceu nada. Tô bem bom hoje.
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10: Manhã totalmente fechada aqui na região, temperatura de 10 graus e assim o sabadão vai ser, viu? Fechado, sem muito sol, tempo meio que chuvoso e máximas de 15 graus para hoje. Bom dia!
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10: Bom dia você que tá chegando agora. Alô, Sandro dos Santos. Pediu Pedro Bento e Zé da Estrada. Ótimo pedido aí, viu? Vamos que vamos. Matheus, bom dia pra vocês todos aqui de volta pra minha casa. Cidreira Internacional, só que hoje não dá praia. Tava com saudade de casa aí. 35 dias levantando às 5 da manhã, Matheus. Aí cansa, né? É, isso aí, seu José. Não é 35 anos aqui, mas uns 8 já aqui, seu José. Abração pro amigo, rapaz. Depois de mais de um mês aí na casa da filhota, voltando pra casa em Cidreira com rádio no aplicativo. Seu José, abração pro amigo aí, viu? Obrigadão pela parceria. Matheus, bom dia, sabadamos. Bom final de semana pra vocês todos. Fernando, o homem do pastel do Sela. Delícias, rapaz. Abração pro amigo aí. Bom final de semana pra amigo.

0: pegando o nosso relógio do Bom Dia Sul pra acordar a galera. Alô, Ademir Matheus, bom dia pra vocês que coloca meu nome no sorteio de hoje. Tamo junto, Claudemir do Prado. Matheus ligado aqui na melhor. Bom dia pra todo mundo, bom final de semana. Claudemir, abraço pro amigo. O que, que nós temos hoje de sorteio? 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Enfim, você vai participar como? Manda o nome completo, mais Bima Grill, Bima Grill, com L no final, e você vai concorrer a uma esmerilhadeira de 850 watts da Bima Grill. Sorteio vai ser hoje às 8 horas da manhã, daqui a pouquinho, hein? Durante o Some Café Flex. É bom demais! Muito bom dia pro Luciano Machado. Alô, Marcião! Que o rádio tá fora do carro? Ah, tu tá consertando o rádio, rapaz! É isso que nós precisamos! O rádio novo!
1: Bom dia, Matheus! Tudo certo por aí? Márcio, do lado de cá. Aí, temos vindo pro lado do pega, que nem dos outros, fazer mais uma essa semana.
0: Então venha vindo!
1: E tocar uma moda aí pra nós, tem uma moda boa aí. Pode ser Doce Bandida aí da banda Portal da Serra aí pra nós curtir aí. E fiquemos meio ausente aí, né? Na semana aí queimou.
0: Eu vi!
1: Queimou a rádio, que nem dos outros.
0: Não do, pode!
1: Não dá! Mas hoje já providenciamos uma, vamos voltar a bombar o rádio aí de manhã cedo aí. Participar da programação aí. Um abraço a todos aí.
0: Legal, cara. Abraço, Márcio. Já louco! Bom dia pro seu Alcides Carraro aí. Vamos, seu Alcides. Matheus, bom dia. Estamos aí em Pumirim. Daqui a pouquinho, Ricardo e Elvis. Alô, dupla! Abraço, gurizada! Aquele abraço. E se puder tocar o Caçador de Tatu. O Ricardão e Elvis tocou. Era 5 da manhã essa música aí. Incrivelmente, hein? Tocou essa música. Abraço pros dois aí. Fanny Gabiati por aqui. Matheus indo trabalhar hoje. Tá cruel, não dá pra ver nada na frente aí. Muita neblina, muito cuidado pra todos. E bom final de semana. É isso aí, cuidado redobrado aí, gurizada. Meninada, Vani Gabiati. Matheus, me põe no sorteio de hoje aí. E roda dia de chuva com Walter Moraes. Ó, não vai ser hoje dia de chuva, mas tem uma da Walter Moraes aqui, uma música Rebeldia, que tá pronto aqui, tá? Girlene Barf, ô, minha amiga, um beijo pra vocês. E bom final de semana aí, garota. Bom dia.
2: Bom dia, Matheus, tudo bem? Manda um abraço aí pra toda a piazada aí da J. Dalbello Construtora, que hoje estão no descanso. Hoje eles merecem ficar um pouco em casa tomando um chimarrão com a família.
0: É, merece.
2: Aquele abraço.
0: Valeu, gurizada. Depois de muito trabalho, hora do descanso. Coisa boa. Tudo de bom, pessoal da JDB Sucesso. 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Muito bom dia pro outro Ademir aqui, deixando bom dia. Alô, Matheus aqui, Daniel Júnior. Acesso de Chapecó, Daniel, é? Caramba, cara, tá fechadinho aí, né? Gilmar Padilha, sábado, Matheus. Bom final de semana pra nós, banda aí, é Banda Mercosul. Tô aqui no Chá de Palito, ouvindo melhor. Ótimo final de semana pra vocês todos aí, mais um dia de frio. Gilmar Padilha, bom dia. Matheus, ótimo sábado pra vocês todos aí, tá? Tamo aqui participando do sorteio também, Roselei Raimundi. Matheus, bom, bom. Mike Martins, por DK. Bom dia, Mike. Tamo atorando um shot no meio. Ah, com Projeto Taureano. Vou catar a música aqui, tá? Deixa eu já copiar e colar pra... Se não tiver música, pra baixar aqui. Grande abraço, isso aí. Nome completo mais Bimagril pra participar. Vamos, Mike. Tudo de bom. Ah, ficou pra trás aqui umas duas, três, que não é possível aí, ó. Bom dia!
3: Bom dia, Matheus. Tudo certo? Marcos, foi de cá, era pro nome Matheus.
0: Ô, meu amigo, tudo bem?
3: Pra nós hoje, tabela bairro, mano ali, hein? Parece pro Morcinho, transporte pra Araxá, Roseco, transporte dos Tenosos, Poetê, Romauro, São Antônio Girais, a galera da caçamba, a turma do Cetric, pessoal do aeroporto, construção civil, hein? O Paulo Menino, lá pro pessoal da Planatera, da Oliveira, da Embrapar. Beleza, Matheus? Estamos a mil aí, põe nós no sorteio da Bimagril aí. Beleza? Aquele abraço e ótimo final de semana a todos aí. Deus no comando sempre, se não for, o resto
0: é tal. Fuja, a mil pelo Brasil varonil, o senhor Marcos Pasqualeto.
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0: Rádio da Galera. É pegando em 600 municípios e com som ambiente no Paraná, no Rio Grande do Sul. Então, um abraço você que está aí na audiência interestadual da rádio. Rádio para todos nós aí, viu? 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Bom dia!
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0: Esse povo Liga incrível!
5: Curtindo a mais tocada do Brasil. Rumo a Abelardo Luz. Curtando tapetrão preto aí. Quero por o Escatal. Fuja, louco!
0: Valeu! Valeu, Rafael Machado de Moura. Galera, dá por mais nossos grandes parceiros e amigos. Esquadria, tem de tudo lá, né? Tem de tudo, por mais de quase 90 anos de história e também referência demais aqui na região. Quem mais tá por aqui? Bom dia, Matheus. Bom dia, meu brother. Toca aí a loira do carro branco, famosa loira. O Edmário Mano aqui na peleia, ouvindo a rádio. É a loira do carro branco. Festa na Fazenda Zandavale, Matheus. Amanhã, alô, Fazenda Zandavale, aí vai ter festão. Boa festa aí pra vocês, tá? Amanhã eu vou estar lá em Erechim, mas certamente vai ser uma festa maravilhosa. E obrigado pelo convite. Quem que mandou pra nós aqui, ó? O Alberi, o Mano, Alberi Mano e o Edmar, dupla de sucesso.
6: Queria tocar música de lá pra cá com Chico Rei e Paraná, se for possível. Temos na escuta, minha esposa Janete nos honrou, se preparando aí pra mais um dia ali. Daí.
0: Abraço pra Janete, junto aí. Pra...
6: Meu compadre da Ira aí, do Puxa das Penosas, da BRF. Sérgio de Santo Antônio, que deve estar lavando os olhos essas horas. Um abraço, bom sábado, bom final de semana a todos.
0: Valeu, abração pra vocês aí também, mas muita mensagem, o povo tá enchendo a caixa hoje, e não é
7: bom cerveja. Bom dia, Matheus, aqui é o Cléber São
0: Francisco. Que nem delay.
7: Já estamos num preparativo aí pra fazer um costelão agora aí com um grupo aí do Mais Que Doce. E gostaria de participar aí do sorteio da Bimagril aí. E aquele forte abração aí pra vocês. Se for possível, toca uma música aí com os três chirus.
0: Valeu, baita, baita pedido aí também. E os últimos alôs aqui, ó. Bom dia pro Raul, bom dia pra Simone e pro Alberto Lopes. Alô, dupla potente!
8: Aô!
0: seu Alberto, abração pra você aí também, tá no Mata no Fogão ali, junto com a Simone aí. Alô, Juliana! Juliana Curtarelli aí, pessoal de Cordilheira. Matheus, bom sábado pra todos. Grande abraço, Alexandre Brizola aqui do Belvedere. Pintor profissional, é os nossos pintores profissionais da pintada. E tem uma galera aí caprichosa, viu? O Alexandre, abração pra amigo aí, bom final de semana. Gilberto Moss por aqui também. Matheus, bom dia pra vocês todos. Tamo curtindo a melhor, não se enxerga nada hoje. Manda abraço pro Marcelo Toniazzo, pro Emerson Barpi, pro Anderson. Tamo aqui no aplicativo, curtindo a melhor e levando 93 junto com os passageiros, né? Alô, seu Flávio! O cara... O sobrenome famoso, Flávio Prates. Cara... As últimas de hoje, os demais abraços para depois das 7 da manhã.

0: Borges para fechar a semana do Bom Dia Sul e não perca o próximo lançamento do Cleiton Borges em laminados, né? Depois do Lajota Porcelanato, tem que subir. Valeu, gente! Cleiton Borges e Walter Moraes. Daqui a pouquinho, som e café na versão Flex.
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bom dia! É o nosso Som em Café no ar. Eu desejo que você tenha um final de semana espetacular, que você possa aproveitar bem, descansar. Quem vai trabalhar possa curtir também o trabalho, porque o trabalho também tem que ser um pouco diversão também, apesar das tarefas diárias. E nós estamos convocando toda a nossa região oeste. Você que está no rádio agora, o radinho tradicional no carro, está com a gente no seu caminhão, está com a gente no seu smartphone, pode ser notebook, pode ser onde você quiser, Radiosnet, rádio.com aí, está no nosso aplicativo da Oeste Capital e muito, muito mais. Lá no Clique RDC também está a gente ao vivo. Então faça o seguinte, manda tua mensagem em texto, nome completo, mas Bimagril, você quer ganhar uma esmerilhadeira 850 watts da Bimagril. O sorteio vai ser às 8 da manhã, 8 da manhã, daqui a pouquinho. Eu quero o teu pedido musical, o teu áudio, a tua mensagem, pode ser em vídeo, pode ser em texto, do jeito que quiser. Mas Capital é pra galera toda.

0: Eu sou Matheus, bom ter mesmo, vou estar com vocês aqui até as 9 horas da manhã no Som e Café, lembrando os melhores flashbacks dos anos 70, 80, 90 e anos 2000, nacionais e internacionais. Por isso teu pedido aqui, sempre muito importante pra gente recordar a canção que você gosta, recordar músicas boas e a interação com a turma que ganha prêmios também, lógico. WhatsApp 33613130. Vai ter muita música boa hoje, muita animação no seu rádio. 7:19, 10 graus, manhã fria, fria aqui para Chapecó, fresquinha. E temos nesse momento aqui no vento minuano, região central também de Chapecó, bastante neblina. Dá para ver, nada, uma, é um pano branco em meio à cidade. 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
0: 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É a galera aqui ligada na melhor. Alô, Val de Alpestre, Rio Grande do Sul. Matheus manda música para todos os colegas da cooperativa Sicredi Conexão. Estamos indo para Caiçara participar do Conecta 0230 0230. Encontro dos colaboradores. Ó, que legal! Música da escolha da rádio. Alô, galera de Alpestre, a caravana de Alpestre. Val, tudo de bom? Boa viagem pra vocês!
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0: Rick Astley, teve aqui Vinícius Cantuária, Ace of Base aqui, ó, na sequência, tudo pra nossa audiência poder curtir o melhor do sábado com...
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0: Flashback 7h37. Vamos lá fazer um ótimo sabadão juntos aqui no Oeste Capital. Bom dia pra você, nosso WhatsApp à disposição aí, 3361-3130. 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
4: Ai, mas essa Oeste Capital é a rádio e as músicas também. Oh, coisa boa!
5: Oh, coisa maravilhosa! O sorvinte é demais, bom dia pra você! Alô, Márcia! E você que tá trabalhando aí?
6: Vai tomar, né?
5: Vamos que vamos aí. Deixar os alôs e abraços na manhã, que tá muito, muito, muito, muito fechado. A gente não enxerga aqui um palmo na frente. Nem a torre da rádio dá pra ver direito, que é uns 10 metros aqui do grupo, nem isso. Ô, a Naya Aparecida Mesquita, Matheus, toca pra nós hoje. Cazuza, tudo de bom aí, Matheus. Bom final de semana, valeu, valeu, tudo de bom. Bom dia pra Jussara Miranda. Tudo bem, Jussara? Vou responder você aqui daqui a pouquinho, tá? Alô, Zeca, no push da penosa da Aurora! Zeca é o nosso Gilvânio Pinheiro da Silva e a turma toda mandando aqui o nome completo, mas Bimagril com L no final. Bimagril! 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Já vai concorrer uma esmerilhadeira que vai rolar daqui a pouquinho. Tô vendo imagens aqui, ó. Bom dia!
7: Bom dia, Matheus! Dá aquele abraço aí pra gurizada que acorda cedo no sábado de manhã, hein? Frio e neblina. Me coloca no sorteio aí. Música do teu agrado aí. Beleza, meu querido? Valeu, um abraço.
5: Valeu, grande abraço aqui pro Maicon. Foto aí também com chuva, neblina. E se não tiver chuva também não importa, tem que ligar o limpador aí, porque tá louco, rapaz, dá pra ver nada aí. Eloanda Julianotti, sempre na escuta, bom final de semana pra todos, valeu Eloanda. Sebastião Cardoso, Elisandra, ouvindo no Quedas do Palmital, esse bairro sensacional. O Toca Raul Matheus, Cowboy Fora da Lei, tô devendo música pra ti, seu Sandro, eu sei disso, vai tocar hoje, hein. O Alex reza por aqui, final de semana abençoado pra ti, Alex. Ai, César Fernando Andreoli, bom dia, mandou aqui Bimagril, Matheus Silva, Cavaleiro na escuta aqui no Santa Maria. Toca Reluz, valeu, valeu, abração pra ti aí, garota. Ô, Matheus, bom dia, pessoal da Oeste Capital, curtindo demais a rádio nesse sábado frio, garoa, boa música. É o Evandro Antônio falando do Maria Goretti. É, galera do Maria Goretti, bonde do Maria Goretti. Tudo de bom aí, família Tonello. É isso aí, né, família Tonello. Bom dia, Matheus, que mais ganhar o sorteio da Bimagril, Felipe Romano do Bela Vista. Neri Biesek por aqui, deixando bom dia. Que tem imagens aqui, ó.
8: Lua e Pumirim, né? Seleçãozinha tomada, né? Sabadão, né?
5: Valeu, valeu. Abraço, Elvis! É, Elvis não morreu!

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1: Estamos enchendo a caixa de mensagem incrível. Bom dia pra galera toda. Ademir Borsoi tá por aqui. Bom dia, Matheus, na sintonia. O Paulo de Chapecó. O Matheus, estamos aqui e tá curtindo essa belíssima rádio. Ainda que a rádio não dá pra ver nada aqui da parte interna, que você não ia falar que é belíssima a rádio, não, viu? É, não da estrutura aí dos locutores, né? Fazendo um açúcar amarelo. Coloca no sorteio de hoje aí, se não for Oeste Capital. Fuja, louco! Galera de Itá, rapaz. Belíssima. Paulo, abraço. Tudo de bom pro amigo aí, viu? Aproveita bem Itá, cidade maravilhosa. O Ademar Motora da Saúde de Paial. Tamo aqui num plantão até segunda-feira, mas na boa companhia da melhor, tudo passa mais rapidinho. Alô, Ademar Pedro! Abração, pessoal de Paial. Alô, Motoras da Saúde de toda a região. Galera ligada na melhor. Muitos de plantão, outros na boa agora, final de semana. Então, um abração pra vocês todos aí. Vanete Ercego, do Pastos Fortes. O Dirceu tem Aratiba. Que legal, cara. Turma do Rio Grande. Tamo aqui em Aratiba, curtindo a rádio, Matheus. Tudo de bom aí. Valeu. Tá no sorteio também da Bimaglio. Matheus, me passa o número pra reserva de carne amanhã da Fazenda Zanda Vale. Mandou aqui, ó. O Jackson Chiodelli. Alô, Fazenda Zanda Vale. Eu sei que tem muita gente me ouvindo aí. Passa aí o contato pra gente de quem tá reservando carne, tá? Que a gente vai passar pro Jackson Chiodelli. Pode mandar no WhatsApp da rádio aqui que eu já passo pra ele, tá bom? O Matheus, bom dia pra vocês. Quero participar do sorteio da Esmerilhadeira. Alan Patrick Borte. Alan Patrick, nome de jogador, rapaz. Jogador famoso. Rodrigo de... Ah, pessoal da Joaçaba Pneus. Olha, alô, Joaçaba Pneus. Toca pra nós bailando aí, Matheus. Me coloca no sorteio também da Bimagril. E boas vendas pros amigos. Bom trabalho. Família Madoglio, tudo de bom. Toca aí Alagados do Paralamas do Sucesso, mandou aqui a Márcia. É, tá o dia mais ou menos hoje, né? Tá Alagados hoje, é. Tudo de bom pra Tira Kerber, ó que legal. Sorteio aqui da Bimagril, sim, também. Eliezer também tá por aqui. Família Esfredo, tudo de bom. Bom dia especialíssimo pra Lauri Prigoli. Ô, seu Lauri, tudo de bom pra amigo Carlos de Quadros. Ô, Matheus, será que o Ori tá fumando o quê? Que tá uma fumaceira branca aqui pros lados de Arvoredo. Não é o Ori, não é o Ori, porque o Ori tá lá no Eldorado, viu? Tá nosso, se bem que pode chegar aqui também, né? Ai, alô, pessoal da JPX Logística! Ali é erva mate. Da hora, inclusive vou trazer do Rio Grande do Sul pra ele uns pacotes de erva lá, viu? Ô Matheus, aqui Tânia Graciani, bom dia pra todo mundo, toca Raul pra nós, sempre ligado aqui na melhor. Estou vendo imagens aqui, ó, bom dia!
2: Artemio saindo de Patambu pra Chapecó, uma neblina dessa, na direção do aeroporto, deve estar tudo fechado o aeroporto.
1: Tá fechado, tava vendo aqui as imagens do aeroporto e do portal Chapecó do Jacques, o nosso colega aí, nosso parceiro, e tá fechadinho, gente, tem até uma pessoal que mandou no WhatsApp da rádio, será que vai dar pra pousar? Olha, tá difícil demais. Tomara que abra, mas a tendência, né, Arter? Não é fácil. Abraço pro amigo aí. Bimagril mandou aqui o Deoclésio Chu. O Jefferson está no Passo dos Fortes, Matheus. Quero saber, Matheus, se... quero saber se vai aguardar o sol aí. Será que vai dar certo hoje? Pois é, cara. Pediu Eric Clapton pra gente aí. Pode ser pra hoje. Aguardamos. Daqui a pouquinho, sim. Cara, eu acho que vai rolar daqui a pouco, hein, Jeff? Aí por umas 2 da tarde. Elisandra Hermes aí do Bela Vista. Bom dia, Matheus. Da escuta logo cedinho da melhor. Quero dar de presente aí pro meu pai, a esmerilhadeira, tá? E se não for o Capital, fuja, louco. E o Adriano Rupes mandou aqui sorteio Bimagril. Muita gente na FM da galera.
0: Café e os melhores flashbacks. 6:08 da manhã, muito bom dia. 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

0: Itaú. Muito bem, agradecer a Bimagril pela parceria esmerilhadeira, 850 watts, é a potência. 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Nós temos aqui o vencedor, que mandou mensagem durante a quinta-feira no nosso Bom Dia Sul. Por volta de 6h15 da manhã aqui, né? A barra reuniu muita gente mesmo aqui, ó. Pessoa, então, vencedora, menino, Valdir Gazzaro, do Jardim América, levou o prêmio da Bimagril, da esmerilhadeira. Participe aqui, meu amigo, deixe o seu alô aqui de volta, a gente aqui combinar a entrega, tá bom? Abraçar o Benhur, o seu José, pessoal da Bimagril, pela parceria. Então, o nosso querido amigo Valdir Gazzaro, o vencedor do sorteio da Bimagril.
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0: Muito bom dia, 8 horas, 6 minutos, tá 10 graus, temperatura friozinho. 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

0: lá, vamos lá, que nós captamos o ritmo do final de semana, vai. Muito bom dia, quem está chegando agora. Esse é o nosso som em Café Flex até as 10 da manhã. Eu vou estar com você até as 9. Depois vem Ronei Zanetti, que está agora se espreguiçando. Daqui a pouquinho vai estar por aqui com a turma toda. E a gente vai aqui trazer os nossos ouvintes maravilhosos. Aproveite muito bem seu sabadão. Previsão hoje de um sábado bem fechado mesmo. Máximas de 15 graus e chuva pós meio-dia. A gente vai ter chuva de manhã e à tarde. Aí domingo de sol, mas friozinho, 5 graus de manhã. Amanhã e 19 de máxima. Segunda-feira, volta a chover aí com força, de manhã, de tarde, até final da tarde. Teremos um dia com temperaturas de 12 a 16 graus e depois o sol brilha terça, quarta e quinta-feira na sequência, mas com muito frio. Tanto é que quinta-feira tá marcando 0 grau, nem quilo, nem... não sei, né? Menos não tem aqui temperatura negativa, então nem muito frio nem muito quente. 0 a 1 grau mais ou menos para quinta-feira, dia 25. Aí terça, quarta e quinta de muito frio para nossa região. Ademir Perim de Caibina, escuta! O Matheus, bom dia aqui. Rony José me põe no sorteio. Já foi o sorteio, mas daqui a pouco vai ter mais, tá? E se possível, toca aí. Eu sou o boy do Kid Vinil. Ô, louco meu! Marizete por aqui também. Bom dia, galera. Ah, sobre a festa aí da Fazenda Zanda Vale, só passou o número, eu até vou passar no ar aqui, ó. Se alguém quer reservar a carne, dá tempo ainda, né? Pra conversar com o ouvinte aqui que mandou mensagem. 98807-0681. 98807-0681 é o contato aí, tá? Quero mandar um abraço especial para o Alberimano. Festa do Padroeiro Santo Antônio vai ser amanhã, meio-dia, churrascão. Legal demais aí. Boa festa pra vocês. Oi.
1: Ei, Matheus. Tudo bom?
0: Tudo bem?
1: E ainda mandar aí um abraço para todos os vigilantes de plantão pelo seu dia hoje, o dia do vigilante. Como sou vigilante, tem um abraço para todos os colegas de profissão aí.
0: Cara, legal! Um
1: abraço, tudo bom.
0: Abraço, Diogo Secon, ao vigilantes! Nós podia reunir a galera e fazer uma festa só dos vigilantes, mas não de noite, né, Diogo? Fazer de dia, né? Abraçar os amigos aí que viram madrugada, né? Às vezes fazem turno de 12, às vezes faz mais, às vezes faz o dia, né? O pessoal sempre se virando bastante aí também, de olho nos larábios. Tudo de bom, parabéns, vigilantes de toda a região.
2: Bom dia, pessoal. Tudo bom? É, aqui tá tapado essa eração. Não dá pra enxergar nem a rua ali na frente. É, mas tudo certo, é inverno, né? Me coloca no sorteio aí da Bimaguio, hein? Quero da Max Dimas. Quero participar, preciso dessa lixadeira minha, queimou. Beleza? Um abraço, tudo bom?
0: Se foi, seu Plínio.
2: Capital, fuja, louco.
0: Já passei até o vencedor pro Benhor aqui da Bimagreu. já foi aí, tá? Ai, Matheus, contorno daquele jeito. Quem tá aí, ó, deixando bom dia pra nós, ó. Alemão! Bom

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0: 8h20, região central de Chapecó, região aqui do São Pedro, vento minuando, São Lucas, com muita neblina, temperatura de 10 graus, máxima hoje 14, 15, olha lá, se chegar a 15, hein? 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
1: 8h29, bom dia aos nossos parceiros até às 9 da manhã. 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

0: Ai, muito bom dia pra galera toda, 8h35, SOS Capital FM, pra toda a turma aqui de Chapecó, alô Norte, Noroeste do Rio Grande do Sul, alô Paraná, alô Extremo Oeste Catarinense, alô galera de Chapecó, coladinho com Chapecó, alô bairros, alô Centro, vamos lá fazer um ótimo final de semana, alô Maverick, Matheus, se rodar flashback, manda pra nós aí, Elvis Presley, pra daqui a pouquinho, já vou deixar pronto aqui também, porque a gente vai ter muitos pedidos com certeza aqui na sequência dos nossos gloriosos ouvintes. Bom dia!
1: Bom dia, tudo bom? Queria mandar um abraço pra todo mundo aí que tá na peleia hoje de manhã. Queria pedir uma música do RPM. Se não for Oeste Capital,
0: fuja louco! Fuja louco! Fiquei esperando o nome da música, né? Mas eu vou tocar RPM daqui a pouquinho, sim, pro amigo. Quem que mandou pra nós? Alisson Marques, bom dia!
2: Bom dia, meu amigo Matheus, temos aí ligadinho, meu piá, na Oeste Capital, Geraldo. Teu programa aí, show de bola, mil! Manda um alô pra nós aí, se puder, toca um do Alan Jackson, que parece que o homem vai encerrar a carreira aí, mas é um cara, né? Um abração aí do Geraldo Romanowski,
0: tudo bom? Pô, tão jovem, Geraldo Romanowski! Abraço pro amigo aí, Geraldo! Tudo de bom, rodando Chapecó e faturando. Matheus, bom dia pra você aqui, ó. Saí trabalhar cedinho, tanta acerração aqui em Chapecó. A gente tá errando o caminho, né? Tô aqui no bar tomando um Campari. Ah, danado. Quero ver se é verdade, então manda localização pra nós aí. Ai, ai, ai. Quem mais aqui, ó? Tá chovendo aí. Aqui não tá, aqui tá... Assim, ó, parece que tá, mas não tá. Tudo isso aqui que a gente tá vendo é só cortina branca. Só neblina.
3: Fala, Matheus, tudo bem? Bom dia, estamos aqui no Terra Nostra.
0: Opa!
3: Te ouvindo no último volume aí. Manda um alô aí pra nós, estamos de plantão hoje aí, até às 18. Vem aí, garantir a tua cuca. Valeu.
0: Ah, cara, grande abraço, rapaz. Passando instantes, voando aí pro Terra Nostra. Abração aqui pro Lobo, ô louco Lobo. Ô, quem mais tá por aqui? A mandar um forte abraço pro Jackson. O Castor também, bom dia.
4: Eu, meu Deusito, tudo certo, é o Castor. Podia tocar pra nós um Bob Marley pra nós curtir hoje, hein? Tu manda pra gurizada original Motos.
0: Valeu, um abraço. Valeu, grande abraço pro amigo aqui. Alô, Adelar também tá junto aqui, ó, pra Super IP Internet há mais de 20 anos. 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Alô, Zeca, bom dia para amigo aí. Marli Cavaleiro, Matheus, tô aqui em Cordilheira. Falei agora das cidades vizinhas aí, Cordilheira também, abração grande para vocês aí. Matheus, curtindo a melhor com mate na mão. No meu lugar favorito. Alô, Silvana, que legal essa imagem. Está, acho que é a beira do Rio Uruguai, dá pra ver lá na pontinha, mas acho que é aqui. Valeu, tudo de bom. Valcir do Cristo Rei na escuta, tomando um topetudo e ouvindo a rádio. Adelar Roman também tá por aqui, o Reinaldo Colorado também, bom dia pra amigo, vai!
5: Bom dia, Matheus. Que friaca! Cara do céu, que cerração!
0: Difícil.
5: Não dá vontade de levantar, dá vontade de ficar só debaixo das cobertas. Toca aí pra nós aí, aqueles motoristas que não acendem o farol, toca aquela música pra nós aí. Acende o farol.
0: E tem uma completa aqui agora.
5: Eita, um bom final de semana, Matheus, tudo de bom.
0: Valeu, Iracema, bom demais, bom demais. Abraço especial aqui pro Silvio. Oi, Silvio. Tamo aqui na marcenaria, na escuta, e toca um flashback pra nós, tomando um chá. É, que tá, meu Deus do céu, pelando o céu da boca. Agora é isso, né? O choque térmico aí. Valeu, Silvão, valeu. Santina de Mello, bom dia pra ti também aqui, ó. Muita gente mesmo aqui, né? Abraçar também aqui, ó, Claudemir, o monge tá por aqui também. Matheus, toca uma música bem boa e oferece pra mulher mais feliz do mundo, que é minha. Mandou aqui. Alô, monge. bom final de semana pra ti, pra dona Eliane. Não dá tempo de mais nada. Lembrando os jogos da Copa do Mundo de hoje, pra você que curte futebol, a Copa é legal demais, né? Ó, já teve nessa madrugada Turquia 0, Paraguai 1. A gente vai ter às 2 horas Holanda e Suécia, bom jogo. Às 5 horas, Alemanha e Costa do Marfim, olha, bom jogo também. E às 21 horas, Equador e Curaçao. Tá, os jogos de hoje da Copa do Mundo. Gigante, até segunda, 5 da manhã.

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2: 9 horas.
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instável aqui na capital do Oeste. Muita neblina, chuva fina cai aqui em Chapecó e região. 11 graus para esse sabadão cinza de ainda outono. Amanhã já estaremos em estação inverno. Estamos vivendo o dia 20 de junho de 2026. Eu sou o Ronei Zanetti. Estou no ar, estou na área com você até a uma da tarde de hoje para levar até você que está aí do outro lado as melhores informações, também as melhores canções e esse bate-papo honesto que você adora. Então eu quero convidar você já no começo do programa para anotar nossas ferramentas de interatividade, mandar sua mensagem para cá, contribuir, compartilhar com a nossa boa e bela canção. 3361-3130 é o nosso WhatsApp para você mandar sua mensagem, participar da programação e ainda concorrer de quebra a vários prêmios aqui na programação mais premiada do rádio. Hoje, dia 20 de junho,

14 horas tem o jogo entre Holanda e Suécia pela Copa do Mundo, pela Copa do Mundo da FIFA 2026. Também hoje, às 17 horas, tem a Alemanha contra a Costa do Marfim, jogaço. E para fechar o dia de futebol no Grupo E, tem o jogo entre Equador e Curaçao, às 21 horas. Estamos em estação Copa do Mundo e ontem o Brasil fez bonito, brilhou com Vinícius Júnior e venceu o Haiti por 3-0 pela Copa do Mundo FIFA 2026. E aí, você tá animado com a Copa? Deu pra dar uma esperança aí depois desse jogo do Brasil? Eu espero que sim! Afinal, somos brasileiros e estamos na torcida pela nossa seleção. 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Últimos dois recados dessa hora de Som e Café, essa primeira hora comigo por aqui, é do Supervisa Atacadista. 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E a nossa primeira hora de Som e Café Flex com o Ronezito, o seu amigo Ronê Zanetti por aqui. A galera já tava bombando aqui no WhatsApp, pedindo várias canções para Matheus Montenegro, dessas canções que ainda irei tocar. Então, se você pediu o seu som e ainda não rolou aqui na programação, vamos fazer o possível e o impossível para você ouvir o seu som aí e ficar uma boa nesse sábado frio, nesse sábado gelado, meus amados. E você que tá no trânsito, você que tá no trecho aí, tá andando, tá rodando por Chapecó e região, me fala aí como é que tá o trânsito na sua região, se tá muito movimentado ou se nesse sábado aí o pessoal vai ficar mais encurujado por casa mesmo, sem se deslocar demais. Você que tá em casa, fica numa boa, sente seu fogão a lenha, bota o seu pé pra esquentar aí, porque a programação vai ficar na minha conta. E da West Capital, com o melhor do flashback até as 10 horas. Depois tem o ouvinte comandando a rádio da galera com o Ligue Se Ligue. E assim nós vamos juntos até a 1 hora deste sabadão, até as 13 horas.

0: Bloco de sons. É o nosso Som e Café Flex nessa manhã de sábado e a hora certa, 9 horas com 17 minutos. 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Hoje nós temos um ingresso para o cinema, aliás, um par, às 17 horas de hoje. Show do intervalo, na volta tem Rádio Dicas e o pedido da audiência, hein?
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0: De volta aí com o nosso Som em Café Flex para trazer o Rádio Dicas. Então, sem enrolação, roda a vinheta. 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Tem vagas disponíveis na empresa Rotesma Artefatos de Cimento. Auxiliar administrativo, contábil e fiscal, servente de obras, auxiliar de armador, carpinteiro, pedreiro, soldador, auxiliar de manutenção elétrica, operador de guindastes, operador de usina de concreto. Os interessados podem entrar em contato através do 99914-8762 ou entregar currículo na Rotesma Artefatos de cimento na rua Alfredo Wagner, 160 aí no bairro Alvorada. Também a Brasmo tem vagas para auxiliar de produção e operador de máquina no turno A, das 5 da manhã às 15 horas e no turno B, das 15 horas à meia-noite e meia, de segunda a sexta-feira. Técnico em manutenção elétrica no turno B, das 15 à meia-noite e 30, de segunda a sexta. Controlador de produção das 6 horas da manhã às 16h20, de segunda a sábado. E consultor comercial das 7h40 às 5h28, de segunda a sexta-feira. É necessário ter experiência na área, tá bom? E são 11 benefícios, dentre eles, refeição na empresa, plano da Unimed e PLR. 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Preferiu mandar um e-mail ou chamar no WhatsApp, eu vou passar aqui as duas opções para vocês. 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Esse foi o nosso Rádio Dicas. 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Bora para nossa audiência, bora ouvir esse povo querido que está no sábado de manhã curtindo o Ronezito. Bom dia!
11: Bom dia, meu querido. Aqui quem fala é o Nick da BM Lavanderia. Temos ligadinho na programação aí da Oeste.
0: Daí,
11: Niqueira. Capital 93. Ponto 3, coloca o nome no sorteio aí, temos todos um sábado abençoado.
0: Amém, meu velho.
12: Bom dia, Ronei, um ótimo dia abençoado pra ti, um dia. Ótimo sábado.
0: Pra nós.
12: Eu gostaria de pedir uma música com o Kel Smith, Era Uma Vez,
0: Era Uma Vez.
12: Nesse sábado frio. No...
0: Beleza, valeu.
13: Bom dia, meu amiguinho Ronezito.
0: Oi.
13: Que é a Soninha do Engenho Brau.
0: Oi, Soninha.
13: Hoje eu gostaria de pedir a música Onde Está o Meu Amor, com Paulo Ricardo. Preço pra vocês e da rádio pra toda a audiência. Aquele abraço.
0: Um RPM, legal. A gente rolou Paulo Ricardo agora há pouco, dona Sônia. Quando eu tava fechando aqui, o Mateuzinho rolou um Revoluções por Minuto do RPM. Mas vai rolar mais Paulo Ricardo aí. Fica na audiência. Inclusive, o Paulo Ricardo vai estar em Chapecó. Eu não lembro aqui, não recordo direito a data que vai ser, nem o dia, nem o local, nem nada. Eu só sei que quem tá trazendo é a Busatti Lang, dos meus amigos da Busatti Lang. E foi lançado, né, naquele encontro de gigantes que teve lá, eu tava lá presente e eu lembro que foi lançada uma data aí pra Paulo Ricardo em Chapecó. Agora, se vocês vão me perguntar qual dia, qual horário, aí eu já não sei. No decorrer dos dias aí eu vou avisando pra vocês como eu vou ficar sabendo aqui. Me cobrem que eu vou trazer a data do Paulo Ricardo em Chapecó. Bom dia, Oeste Catarinense! Bom dia, Praia da Cidreira, no Rio Grande do Sul! Nosso querido amigo lá da Praia da Cidreira, quem mandou a mensagem aqui foi o José Carlos Santos da Silva. E ele falou o seguinte: fala aí, galera da Oeste Capital, bom dia, Oeste Catarinense. Toca uma do Pink Floyd ou um Kiss, só pra lembrar de música boa, que ela existe mesmo. Tá aí ao redor do fogão a lenha, tomando aquele mate bem cevado. Sem frufru, né, João Carlos? É isso aí. Só o mate bem cevado mesmo na cuia grande, com a erva amarga, moída grossa. Mas vamos ouvir um Kiss aqui, que Kiss é muito legal também. Vamos curtir um I Was Made for Loving, uma clássica da banda Kiss. 9h26. Bom dia. É rockão no nosso sábado de manhã.

0: 22 pras 10.
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0: e pedindo seu som no 3361-3130, que o Ronezito vai estar atendendo você essa manhã gelada, gelada de sábado. Estamos agora com 11 graus aqui na temperatura e no radar meteorológico do grupo Condá de Comunicação, onde estão as instalações da poderosa Oeste Capital FM, esta rádio que vai mais longe, essa rádio que te faz companhia na estrada, mas também te faz companhia no conforto da sua casa nesse sabadão gelado, no seu trabalho, no seu descanso, na sua rota. 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Na volta tem o pedido da audiência, muito mais música para você, a participação do Dema. Vamos com tudo, galera!
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9: 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Agora segue a programação da West Capital, mas daqui um pouquinho eu tenho mais uma informação do comércio.
6: Beleza, Dema, valeu! 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O som não para! Essa é a West Capital, tem que respeitar!

Bidiz, stay alive, pra gente seguir o nosso bloco de sons e passar a régua no nosso Som e Café Flex dessa manhã. Mr. President com Coco Jumbo é o pedido da galera. E claro que o Ronezito aqui tá atendendo e fazendo a melhor playlist da

0: Mr. President Coco Jumbo, pra fechar o nosso bloco de música.
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0: FM da galera, alegria, música boa, 10 horas e 4 minutos. Mais uma vez eu vou para o comércio de Chapecó para conversar com ele, garoto Dema, que traz as informações agora direto da Berlanda, que tá de aniversário, 35 anos, oi.
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0: fala pessoal, vocês mandam na programação da Oeste Capital agora.
1: O nome da música é Por Onde Andei, Eduardo Costa.
0: Por Onde Andei, Eduardo Costa.
1: Opa, bom dia. Aqui bom é o Fagundes. Nós estamos indo lá para São Domingo trabalhar final de semana. Estamos escutando Oeste Capital.
0: Boa, garoto.
1: Ele pediu uma música do Eduardo Costa.
0: Boa, vou tocar o seu Eduardo Costa aí, Fagundeira. Um abraço para você, querido. Obrigado pela audiência.
2: Bom dia, meu amigo Ronezito.
0: Tranquilaço.
2: Toca um Nazareth para nós aí.
0: Rock.
2: Sábado.
0: Rock na veia. Pessoal quer ouvir rock na veia também.
3: Bom dia, muito bom dia a todos os ouvintes. Aqui é o Edivino da Floricultura Andy Flores, aqui do Jardim do Lago. Ronei, manda um abraço aí pra todos.
0: Cara, um abraço aí pro Jardim do Lago, pro Edivino, pra galera da Floricultura. Tudo de bom aí, boas vendas pra vocês nesse sabadão gelado. Olha aí, mandou uma foto do mate bem cevado também, o João Carlos Dodric, Codric na real, Codric aqui, o Codric. Valeu, Codric. Bom dia, Ronê, bom dia, muita chuva por aqui, meu velho, beleza. Valmor Gonçalves também tá na audiência, um beijo pra Rita de Cássia. Fala, Ronê, toca aí uma boa da Tina Turner pra galera da West Tintas, aqui a Wanda que tá ouvindo. Valeu, Wanda, um abraço pra você e pra toda a equipe West Tintas. Obrigado pela sintonia, pela parceria de sempre por aqui, valeu, opa.
4: Bom dia, Ronêzito, bom
0: e aí,
4: dia,
0: Caveira?
4: Meu abraço é o Anderson, tá bom? Filho da dona Sônia do...
0: Caveira.
4: Gostaria de pedir a música do Erenger, Stop. Oferecer pra minha mãe, pra Soninha do Engenho Brau, pra minha esposa Ângela. Um abraço.
0: Valeu, galera. Obrigado pela audiência, pelas participações. Vou atender mais pedido por aqui. O som do Skank, o Mandrake e os Cubanos. Pra gente abrir o Ligue Se Ligue aqui numa energia lá em cima. Com muita energia boa.

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1: 10 e 18.
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2: 10h30.
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2: Muito bem, estamos de volta aí, 28, agora faltando para as 11. 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E o pedido da galera aqui, vou atender o Dilson. Fala, Dilson.
8: O nome da música é Por Onde Andei, Eduardo Costa.
2: Por Onde Andei, Eduardo Costa, é o ouvinte comandando a rádio da galera. Que eu te peço perdão. Tocar um sertanejinho de qualidade aí pra esse pessoal que tá curtindo o sabadão gelado. Sabadão cinza do dia 20 aqui na Oeste Capital.

0: Uma salva de palmas. Obrigado, ao Eduardo. Artista mais carismático do Brasil.
1: Obrigado, Eduardo.
2: Costa. 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

0: 13 para as 11.
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2: Onze e seis.
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3: Volta aí, 11 horas com 10 minutos, galera, 11:10, segue o nosso programa, ligue-se, liga até o meio-dia na sua companhia aqui na Rádio da Galera, com a parceria do Camais Saúde, cartão de 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Coba Café Lanches e a nossa audiência maravilhosa, deixa eu ouvir esse povo querido aqui, bom dia Ronei, programa Nota Mil, sempre na melhora, Rosa Mary Carraro, valeu Rose. O Emanuel tá comigo também, tá participando dos ingressos pro cinema, ele disse que se ganhar hoje vai levar a mamãe pra assistir um filme, porque hoje tá na folga, tá de boa, tá tranquilo, seu Manu. Valeu, Emanuel. É, tinha uma foto, uma bicicleta aqui no WhatsApp dele. Emanuel deve ser bicicleteiro aí, deve ser bicicleteiro. Ciclista, valeu, Manu. Tamo junto, cara. A Marisete também tá aqui, tá conectada comigo, sempre junto com esse tempinho maravilhoso de sábado, tá feliz da vida aí, curtindo a Oeste Capital nessa manhã de sábado gelada, opa!
4: Bom dia, Ronizito,
3: bom tudo dia, certo? Cara.
4: Paulo aqui, manda aí, toca um Alan Jackson pra
3: Alan
4: nós.
3: Alan Jackson,
4: comemorar
3: velho.
4: O último show dele que vai ter agora, final de semana, encerrando a carreira,
3: uh-huh.
4: Então toca um Alan Jackson aí pra nós, um country massa aí nesse sábado.
3: Cara, que
4: grande abraço,
3: demais.
4: Pegando rumo a Caibi na escuta da Oeste Capital. Um abraço.
3: Valeu, Paulo Ricardo Conte. Mandou aqui, o último show da vida do Alan Jackson vai acontecer em Nashville nesse fim de semana, né? E aí, galera, olha só, essa história é de arrepiar, tá? O meu amigo querido, o Fábio da Luz, que é o vocalista, o cara, né, dos Foragidos do Arizona. Não sei se vocês já assistiram um show dos Foragidos do Arizona aí pelo Chapecó ou pela região. É uma banda de country aqui de Chapecó, muito irado, do meu amigo Lauri, meu amigo Bruno, do Felipe Forrest. E o Fábio, cara, ele conseguiu, olha a proeza do cara, ele conseguiu descolar o ingresso desse show, velho, e ele vai estar presente em loco, sendo testemunha ocular do último show do Alan Jackson em Nashville. É o nosso representante chapecoense no show do Alan Jackson em Nashville. Não acredito, cara, não acredito que o Paulo Ricardo Conte também vai estar lá. Você também vai estar lá, Paulo? Cara, você tem ideia da grandeza disso, cara? Que você vai estar presente, vai ser testemunha ocular do último show do cara que é precursor, que é um dos gênios do country, que é um dos estilos mais respeitados do planeta, que derivou, né, que o country ele tem outros galhos, outras raízes, que são todas as canções que a gente ouve e toca aqui na rádio, né, as canções sertanejas dos anos 80, anos 90, até essas mais atuais, tem muitas características, muitas nuances do country. Então assim, cara, você vai estar sendo testemunho ocular do último show de um dos artistas mais importantes da história do planeta, cara. Isso é uma honra tremenda, enorme, gigante. Então que você faça uma boa viagem e mande muitos postais aqui pra gente. Mande muitas fotos, muitos vídeos que a gente quer ver da sua perspectiva também. O último show do Alan Jackson. Cara, que honra, que demais, que história incrível. Então, boa viagem pra você, pro Fábio e pra quem mais estiver em Nashville nos Estados Unidos para acompanhar o último show do Alan Jackson, que vai contar com muitas participações especiais do country. Luke Combs vai estar lá, o Christian Lonely também vai estar lá, né? Então assim, ó, vai ser espetacular esse show. Eu espero receber muitas fotos e vídeos da sua perspectiva. E boa viagem pra você, Ricardão. É o Paulo Ricardo Conte. Claro que agora, depois de todo esse grau que eu dei aqui no Alan Jackson, a gente vai ouvir ele, né? Isso aqui foi trilha da novela América. Vocês lembram da novela América? Do boi lá, o boi bandido, era esse cara? Ou era só o Aloysio, o boi bandido? Tá, esquece. É a minha novela América. Essa aqui vocês lembram, né? Alan Jackson pra você ouvir nessa manhã de sábado. Ouve aí e depois me fala se não é uma sonzeira, hein?

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1: 11:20.
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0: 25 pro meio-dia.
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2: Muito bem, de volta aí, 22 agora faltando para o meio-dia. Nós seguimos com o nosso Ligue Se Ligue nessa manhã de sábado, povão. Povão, querido. 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Mais variedade tem que ter, Brasão. 20 para o meio-dia. Vamos abraçar esse povo querido aí que está conectado em 93.3. Vamos abraçar o comandante Hamilton da Ultragás, ligado sempre na número 1 do Oeste. Valeu, Hamilton Pereira. Ronei, dá um toque aí que tem óleo na pista em frente ao posto Gambato. O motoqueiro acabou de cair na minha frente. Quem mandou foi o Matungo aqui. Alô, pessoal do trânsito. Alô, galera da guarda aí. Vou passar pra vocês também. Tem óleo na pista em frente ao posto Gambato. Muito cuidado, principalmente aos amigos motoqueiros. Você que é motociclista aí, redobre a sua atenção em frente ao posto Gambato. Nelson Agostinho também tá por aqui. Valeu, Ronei. A Cláudia Roberta França. Show de bola. Muita gente participando, interagindo com o Ronezito aqui nessa manhã de sábado. Bom dia, opa!
3: Aí do valor!
2: Aí do valor, diz ele. Encontrei essa carteira de motorista no chão, em frente à imobiliária Casa Imóveis, com os documentos e cartões em nome dessa pessoa. Deixei com a secretária da Casa Imóveis. Quem perdeu aqui foi a Vanderlize Siqueira. Vanderlize Siqueira, se você conhece a Vanderlize, que é natural de Carazinho, no Rio Grande do Sul, a sua carteira e todos os documentos estão na Casa Imóveis. Show de bola, obrigado aí pela frente. Se possível, toca a música Fim de Semana do Rick Renner pra gente curtir aí. Quem mandou a mensagem foi o Francisco Antônio Ruschel. E vai ouvir agora, né? Rick Renner, sempre bem-vindo aqui na programação do nosso Ligue Se Ligue ao Ouvinte, comandando a rádio da galera, meu caro. 19 para o meio-dia, estamos em estação Fim de Semana!

Muito bem, esse é o som aqui do Rick Renner. Legal demais, fim de semana, estamos em fim de semana. Um abraço aí pra você que tá curtindo, muita gente do bem, muita gente querida, ouvindo o Ronezito aqui. Mandar um abraço pro meu amigo Gaiteiro, Gaiteiro fino aqui, o Luiz, o Felipe Luiz, né? O Felipe Luiz Chabarum. Ele que é gaiteiro em 89% dos matinês que acontecem na região oeste de Santa Catarina. O homem é fenômeno demais! Felipe Luiz! Não é Felipe Luiz? É o Felipe Luiz, é o Luiz Felipe. Luiz Felipe, gaiteiro fino, velho, campeiro, manda muito bem aí. Segue lá o luizfelipe.gaita. Esse homem aí é gaiteiro fino, hein? Manda um abraço também pro meu amigo Charles. Valeu, Charles, lá da Forte Relojoaria de Cordilheira Alta, hein? Galera da Forte Relojoaria e Ótica aí de Cordilheira Alta. Valeu, Charlão, parceiro demais aí, lá de Coronel Freitas, hoje em Cordilheira. Mas é gente boa demais também, sabe muito de ótica, né? Sabe muito de relojoaria. Cara, entende muito do negócio dele. Valeu, cara! Vamos seguir com Jean Giovanni, mais uma clássica Caçador de Corações, 15 para o meio-dia.

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2: 8 pro meio-dia.
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4: Infelizmente, não é só futebol. Aqui nos Estados Unidos, 3 ocorrências de violência com uso de arma de fogo chamam a atenção durante o período da competição de seleções, aumentando a preocupação com a segurança na cidade sede. O caso mais recente aconteceu em Nova York, na região da Times Square, uma das áreas mais movimentadas de Manhattan. De acordo com as autoridades locais, houve disparos no fim da tarde na quinta-feira e uma arma foi recolhida pela polícia. Ninguém ficou gravemente ferido. Mas antes disso, também já tivemos outras ocorrências em Kansas City. As autoridades locais estão investigando se há qualquer relação direta entre os episódios e o evento esportivo. Eu sou Melina Calduro em Morriston para o Acaerte em Campo.
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0: A rádio da galera e a hora certa, meio-dia e 17. Já estamos na tarde deste sábado gelado de outono, último dia de outono. Amanhã já estaremos em estação inverno, meu povo querido. E você aí? Você tá bem acolchoadinho? Você tá encurujado? Você tá trabalhando? O que que você tá fazendo aí? Me conta. 3361-3130, o nosso WhatsApp da galera pra mandar o seu som, o seu abraço. Tá liberado pra esse povo querido. É o nosso fim de semana especial aqui da Oeste Capital FM. 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Nosso show do intervalo, na volta você vai ouvir o som do Victor e Léo, Sinto Falta de Você. Ouve aí.
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2: Oeste Capital FM, a hora certa, 28 para uma.
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5: 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Tamo de volta aí, que agora é pra passar a régua da vez do Roneizito aqui nesse sábado gelado, galera. Estamos em Chapecó com a temperatura de 11 graus. Um sábado gelado, um sábado de chuva, de tempo instável. Eu espero que você esteja aí com seu pezinho bem quente, tá bom, meu anjo? Com seu pezinho, com a sua orelhinha bem quente, ao redor de um fogão a lenha, ou curtindo a Oeste Capital no trabalho, doido pra chegar em casa já. 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E hoje à noite tem, hein? Tem Da Casa. Hoje à noite tem o Sabadão da banda Deja Vu no Da Casa e também com a banda Ébanos, hein? Hoje é uma dobradinha de gigantes. Banda Ébanos e o show nacional com a banda Deja Vu é o Da Casa. Tá valendo um par de ingressos e um combo de cerveja pra você que participa. Até às 17 horas o Dema vai fazer esse sorteio pra você e também o sorteio do par de ingressos e o para o cinema, né? O par de ingressos para o cinema, pra você que vai ficar tranquilinho nesse frio. E o par de ingressos pro Da Casa também, pra você que vai bailar a noite toda no Gigante do Bailão, aqui em Chapecó, no Da Casa. As últimas participações de hoje... Fala, Ronei, aqui é a Eli. Oi, querido, que saudades de Chapecó. Estou aqui em Floripa ouvindo vocês pelo app com o coração apertado de saudades. Muita chuva e muito frio por aqui também. Beijos da Eli. Valeu, Eli, querida, cara. Que saudade, não existe, né? O pessoal pode ir pra qualquer lugar do mundo. Galera que falou que tava indo pra Nashville aí antes, né? Tava indo pra Nashville pra ver o último show do Alan Jackson, a nossa audiência aqui. É, eu toquei Alan Jackson, o pessoal se manifestou, né? Eu comentei também, falando que grandes amigos meus vão pra Nashville pra ver o último show do Alan Jackson também. E então assim, ó, não interessa pra onde você vá, aonde quer que você esteja, aonde quer que você vá, você sempre vai estar sintonizado na Oeste Capital, que é uma rádio de Chapecó, né, gente? Uma rádio que traz a nossa identidade, a nossa verdade, as nossas informações, as notícias da região. E realmente, eu sou suspeito pra falar, né, pessoal? Eu sou suspeito pra falar, porque eu amo essa rádio. Eu acordo e logo eu peço lá já pra Alexa tocar a Rádio Oeste Capital. 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Galera, beijo no coração. Se Deus quiser, eu tô de volta na segunda-feira, tá bom? Na segunda-feira, a partir do meio-dia, Ronezito de volta aí nas ondas do rádio. E quero agradecer muito a sua audiência, a sua preferência, a sua companhia. Sou feliz demais, muito realizado por estar falando diariamente aqui na Poderosa 93.3, a rádio da galera, a rádio das grandes emoções, dos principais eventos e promoções. E é isso, pessoal. Uma excelente tarde de sábado gelada. Vamos nos encontrando por aí nas ondas do rádio e também nas ondas da vida. Beijo no coração. Fui, fiquem com Deus. Deus abençoe todo mundo. Muita saúde. Até segunda-feira. Vamos para um sábado e um domingo de folga para mim. Que seja um domingo de muita luz e saúde para você também. Tchau, tchau.

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1: A preparação das seleções europeias não está sendo fácil. Bom, a seleção inglesa, como eu já contei anteriormente, foi furtada e perdeu diversos equipamentos durante a preparação antes do primeiro jogo. Mas a onda de azar deles fora dos campos não para por aí. As condições climáticas estão sendo um desafio para eles, já que alertas de tempestades e ventos fortes atingiram regiões dos Estados Unidos com impactos em deslocamento e treinos, especialmente da seleção inglesa. E o calor intenso trouxe um outro problema. Jogadores e membros da comissão técnica relataram casos de queimaduras solares e desgaste físico acentuado durante as atividades ao ar livre. Eu sou Melina Calduro, aqui em Morriston, para o Acaerte em Campo.
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10: Alô, Chapecó, pra você muito boa tarde. Depois da comunicação do Ronei Júnior, eu Demo, tô chegando e até as 17 eu vou te fazer companhia, viu? Muito bom estar aqui na West Capital. Eu vou pedir para você me seguir no Instagram, @demadjflashback. @demadjflashback. Segue lá. 1:04 e eu começo assim.

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0: É o Best Capital FM, essa é a rádio da galera que todo mundo gosta de ouvir. Quero mandar um alô pra Ana, o Gilvan, a Maria e o Fábio aí da MG. Aquele abraço, valeu pela audiência. Muito bom ter a sua companhia. Gente, e aí? Já tem programação pra hoje à noite? Tem alguém da família que hoje está ficando mais experiente? Está de aniversário hoje? 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Abraço pro Júnior, pra Simone, Valdir, Eliane e a equipe de garçons também. 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Voltamos já. 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
1: Não tem jeito, meu compadre. Vambora. Ela vacilou comigo, nós estamos aí, né? Tudo certo.

0: Grupo Menos e Mais, Coração Partido. Oeste Capital FM, essa é a rádio da galera para você. Muito boa tarde, que bom ter a sua companhia. Oeste Capital, 41 anos, e segue no Instagram, @DemaDJFlashback. Quero mandar um grande abraço para a família Otto de Palmitos. Está aí curtindo a Rádio Oeste Capital. Valeu, família Otto de Palmitos. Aquele abraço. Abraço para você em toda a região que está ouvindo aí, está nos prestigiando. Que bom ter a sua audiência. Os moradores do Residencial Campo Belli estão curtindo a Rádio Oeste Capital. Aquele abraço. Valeu pela audiência. Bloco A, B, C e D também. Agora vem aí Rádio Dicas Oeste Capital. Atenção, vagas disponíveis na empresa Rotesma Artefatos de Cimento. Auxiliar administrativo, contábil fiscal, servente de obras, auxiliar de armador, carpinteiro, pedreiro, soldador, auxiliar de manutenção elétrica, operador de guindastes, operador de usina de concreto. Interessados, favor encaminhar currículo para o WhatsApp. Anota aí. 49 9914 87 62, ou entregar na portaria da empresa na rua Alfredo Wagner, 160E, bairro Alvorada. Foi aí então, Rádio Dicas Oeste Capital.
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0: Rio Negro e Solimões, com clima de rodeio. Tá todo mundo curtindo a gente. Rádio West Capital, essa é a rádio da galera. 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Daqui a pouquinho voltamos no West Capital, todo mundo ouve, todo mundo gosta.
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0: Zezé de Camargo e Luciano com Flores em Vida. Hoje eu quero enaltecer uma lenda de Chapecó, Rude Batistello, farmacêutico há 40 anos, amigo de todo mundo e sempre prestigiando a Rádio West Capital FM. Meus amigos, 40 anos de farmácia, 40 anos servindo Chapecó. Rude Batistello, nossa lenda. Obrigado, Rude, por prestigiar a West Capital sempre. Saúde, respeito e admiração. Respeito total a esse camarada, amigo de todos. Esse é Rude Batistello. 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
0: Muito bem. Eu quero mandar um grande abraço pro Charles Nicolau, que tá curtindo lá em Cordilheira Alta, na sede do Bilhar. Valeu, Charles Nicolau. E agora eu vou botar um áudio aqui da lenda. O farmacêutico mais antigo em atividade em Chapecó. Fala, Rudy.
5: Boa tarde, meu amigo Dema. Boa tarde. Na Oeste Capital aí, parabéns pelo teu trabalho aí, levando flashback para toda a população de Chapecó. Um grande abraço aí para ti e bom sábado para os ouvintes.

0: Ivete Sangalo na West Capital, Flor do Reggae, Tio Maia Não Quero Dinheiro e Enly Two Times. 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Eu quero cumprimentar aqui duas personalidades que estão nos honrando com a sua audiência. A diva do rádio. Tá curtindo? Valeu, Diva. Aquele abraço aqui do Vento Minuano. E alô, Diego Antunes, o repórter, é, o renomado repórter de Chapecó, que tá aí com a família dando uma voltinha de carro e na sintonia da Rádio West Capital. Valeu, Dieguito. É repórter raiz, meus amigos. Diego Antunes, forte abraço. Daqui a pouquinho tem uma sequência aí que eu sei que Diego Antunes vai babar e vai aumentar o som do carro também. É, três dos anos 80 na sequência, três internacionais. Geraldo Romanowski, aquele abraço, tchê, tá curtindo. E também o Nelson Paulo, no bairro Desbravador.
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0: Vamos nessa. Ana Aparecida Mesquita. Valeu, Ana. Ela mandou mensagem aqui. Na estrada com ótima companhia. Parabéns pela programação. Valeu. Muito bem. Vamos lá, gente. Ó, hoje eu vou tocar flashback, tá? Eu vou sair da Oeste Capital às 5 horas e às 17h30 em ponto, porque eu sou muito pontual. Eu já vou estar fazendo a abertura do flashback. É num bar conhecido aqui em Chapecó. Quer saber aonde eu vou tocar flashback às 17h30? Entra agora no meu Instagram, @demadjflashback, @demadjflashback, e você vai lá prestigiar. Eu vou tocar das 17h30 até as 19h, uma hora e meia aí de anos 80, nacionais e internacionais. Quero mandar um grande abraço pro dançarino chapecoense, o homem das luvinhas de LED. Ele agita com as luvas de LED, o Rock Escuciato. Alô, Rock! Bem, em homenagem a esse grande repórter, Diego Antunes, que está aí nos prestigiando com a família, eu sei que ele curte rock set, eu sei que ele gosta de pop rock internacional dos anos 80. Ô, Dieguito, aumenta. Aumenta o som.

0: Essa é a voz do Men at Work. Qualy Rei. Into My Life. Eu toquei essa música em 1990 de cartucho, há 36 anos atrás. The Outfield, Your Love e Roxette com The Look. Cumprimentar todo mundo que está aí nos honrando com a sua audiência. O Rock Câmera, aquele abraço para ele. Valeu, grande Rock. Ele esteve lá no nosso evento, no domingo passado, lá no Boulevard Calçadão, né? Ele e sua esposa, grande, grande amigo. Também quem está curtindo... Pessoal da Mecânica Elvis, aquele abraço. O Vanderlei Lemes também na sintonia. Quem mais aqui? Denilson Toneschini, o popular Xuxa. O Osiris também está curtindo e Rock Scusiato. Daqui a pouquinho tem Sahara Nights. 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
0: Muito bem, quero cumprimentar o Copati e o Van Clay, curtindo, aquele abraço. Em Xanxerê, o Gilmar tá ouvindo também. Valeu, Gilmar, aquele abraço, valeu pela audiência. O Nelson Paulo e o Paulo Antunes ouvindo aí no bairro Desbravador. Valeu pela audiência. Também a Cidiane. E agora tem o Só Pra Contrariar. Tocando a West Capital em 1997, de CD naquele ano.

0: 1986, toquei essa música naquele ano. Sahara Night com Wafer David. 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Daqui a pouquinho voltamos no West Capital. Todo mundo ouve, todo mundo gosta.
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5: Hoje, às 5 horas, tem o Vogel e a Hora do Rock. O Sargento Leozinho da Costa, ele manda a seguinte mensagem aqui, ó. Grande Dema, aqui é o Sargento Leozinho da Costa, e se puder, toca John Secada. Deixa aquele abraço pro meu amigo Diego Antunes. Abraço e ótimo final de semana. Valeu, Sargento Leozinho da Costa, o Ninja. Também quem tá ouvindo é a galera de Nova Itaberaba, reunidos, escutando a melhor. Oh, ele pediu Sabrina Boys, caramba, hein? Essa música é de 87. Eu tenho o disco dela com essa música. Ela que é italiana. Sabrina Boys, toquei muito essa música naquele ano, 87. O Paulo, o Kelvin e o Luiz, aquele abraço. Valeu, rapaziada aí de Nova Itaberaba. Também o Adriano tá curtindo. Valeu, Adriano. Em 1972, o Jimmy Cliff escreveu e gravou essa música. 10 anos depois, 1982, com um novo cantor, o Bon I.M. regravou. E quando eu toco essa música no, nas festas flashback, a pista explode. Todo mundo dança, todo mundo curte. Going Back West.

0: 1985 até hoje, essa música faz sucesso. Rádio Pirata do RPM, vou tocar hoje. No Flashback 17:30, tá? Quer saber onde? É só me seguir no Instagram. Tá lá. Arroba Dema DJ Flashback, arroba DJ Dema, arroba DJ, tá? Arroba Dema DJ Flashback. Beleza? Quero mandar um grande abraço pra Cris e o Caidão, o herói da patrimonial, e a sua esposa Dilce. Ele tá apaixonado, viu, Dilce? Ela também, né? Estão aí fazendo a faxina e curtindo a Rádio West Capital. Daqui a pouquinho tem Lauana Prado, West Capital. Todo mundo ouve, todo mundo gosta.
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0: Vamos nessa, a música não pode parar. Impressionante o frisson que causa na galera quando a gente toca Flashback. Todo mundo gosta, né? Pessoal que dançava no Crapions, na Maxim, onde mais? Fala, Rock, onde mais? Crapions. Bom, me deu um branco aqui, cara. Crapions, Maxim. Na Kempis também, né? É isso aí. Grande Rock, valeu. Muito bem, daqui a pouquinho tem a Desi Relais, cantora francesa que quebrou os paradigmas e colocou a França no pop, porque música francesa só tocava na França, mas com ela foi diferente, né? A música dela tocou, saiu da França e tocou no mundo todo, e hoje é um clássico das pistas, que é a Desi Relais com Voyage Voyage. Muito bem, Bahamas também, Coliseu, Lewis, Estúdio 54, Escadão, beleza. Então daqui a pouquinho tem a Desi Relais. Agora tem Lauana Prado, ela gravou duas músicas do Kid Abelha, fez um poporri aqui. Um alô pra Val, valeu, Val tá curtindo. Ela que adora a música da Desi Relais, vai tocar daqui a pouquinho.

0: Caramba, que música, hein? Fala sério. Bad Boys Blue. Era um trio Bad Boys Blue. Formado em Colônia, na Alemanha, em 85, por um inglês, um americano e um jamaicano. E quem tá vivo dos três hoje é só o inglês, que continua fazendo shows ainda, como Bad Boys Blue. E o cara é ídolo na Europa, viu? E no Brasil nem se fala, né? Bad Boys Blue é popular demais, assim como o Modern Talking, assim como Erasure, assim como Bon Iver. Essa aí é No Regrets, baita som do Bad Boys Blue. Antes foi o Modern Talking, formado na Alemanha também, com Juicy With You, Mona Lisa. É do terceiro disco do Modern Talking, lançado em 1986. Nesse mesmo disco tem Brother Louie. E a Alaona Prado, com duas do Kid Abelha, um poporri. Lágrimas de Chuva e Como Eu Quero. Já já voltamos. Hoje às 5 horas tem Vogel, a voz do rock chapecoense.
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0: Vamos nessa! Rádio Oeste Capital FM, a rádio da galera, 41 anos. Família Otto de Palmitos, aquele abraço. Pessoal da Boleiragem. Bebê, Ciro, o Euler. Quem mais? O Gerson. JP. O Guido, aquele abraço. Valeu! Valeu, Boleiragem. É, boa tarde, Dema. Toca aí Alphaville Big in Japan. Tanta música boa que dá gosto de ouvir de novo. Ótimo final de semana pra você. Obrigado, Rejane Paimel. Rejane Paimel, bairro Esplanada. Valeu, Rejane. Também quem tá ouvindo. Deixa eu ver aqui. É, boa tarde. Fazer faxina e ouvir a Oeste Capital fica bem melhor. É a Verônica Parisotto. Valeu, Verônica. Realmente, né? O flashback, ele mexe com a galera. Quem mais mandou mensagem aqui? O Jefferson. Valeu, Jefferson. Boa tarde. Esse programa é muito bom e faz a gente voltar no passado. Tempo bom. Quem mandou foi Zita Paz. Valeu, Zita. Bem, eu gosto da música do Bad Boys Blue, tá? Em 1990, eu toquei essa música do Bad Boys Blue. Essa aqui é Queen of Hearts, Rainha do Coração. É pra afastar o sofá, aumentar o som e dançar no passinho. Vamos lá! Do tempo das Bala Nights. Cara, que baita som essa aqui, viu? Aumenta o som. O som da JBL. O som da Aiva. Que ouve com o volume baixinho, é covardia, né? Vai lá!

0: Vitor e Léo com a anunciação do Alceu Valença. Antes você ouviu o Ed Huntington. E ainda Bad Boys Blue, Queen of Hearts. Um alô para Rice Moraes, nosso amigo, tá voltando da Argentina, curtindo a Rádio West Capital. Valeu, DJ! Muito bem, também quem tá ouvindo é a Ziza, do bairro Santa Maria. Valeu, Ziza, ela falou aqui, ó. É, eu dancei muito essas músicas, ensaiávamos todas as noites nossos passinhos. Grande, Ziza! Também quero mandar um alô pra galera do grupo Like, o grupo número 1 de dança de Chapecó, que tá aí curtindo, nos honrando com a audiência. Valeu! Daqui a pouquinho tem mais West Capital, todo mundo ouve, todo mundo gosta. Já já tem Desi Relés pra Val.
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4: Olha, até os anos 80, a música pop francesa, ela só ficava na França. 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Alô, Val, aumenta o som.

Fala, meu amigo Demar. Estamos aí fazendo um pudim aí, lidando com a faxina, fazendo um bolo de cenoura aí, que hoje é dia de ficar com as filhas, né? Então aí, o André e a Érica. Podia oferecer uma aí do Queen aí, pra nós aí. Pra mim, pra Deus, pra minha irmã, André e Érica. Estamos aí lidando, né? E dizer que eu amo a Dilce, né? É. Apaixonado por ela. Até mais, meu amigo.

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0: Elton John e Dua Lipa com Cold Heart. Pra você um bom sábado, bom final de semana, obrigado pela sua audiência. Aonde quer que esteja ouvindo a Rádio Verde Capital FM, essa é a rádio da galera. 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Já já eu volto.
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0: Quem sabe eu ainda sou uma garotinha.
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0: Seu Cuca, não há. Também teve Cássia Eller e Roxette com Joyride. Eu volto já. 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

0: Atitude 67, cerveja de garrafa. Boa tarde, bom final de semana. Hoje às 5 horas tem Vogel.
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0: E a hora do rock. Já já voltamos.
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0: Essa é a Madonna com Hang Up. Pra você, boa tarde, bom sabadão. Bob Sinclair, Love Generation. Daqui a pouquinho tem Clayton Vogel. Ele vai comandar a Hora do Rock na West Capital, já já. Olha, em cartaz no cinema, no Shopping Pátio, tem Toy Story 5, Dia D, Todo Mundo em Pânico 6, Mestres do Universo e outros. Então, bora pro cinema hoje, né? Daqui a pouquinho eu volto, vai ter Kid Abelha, vai ter Depeche Mode e muito mais.
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2: O Mundial de Seleções de 2026 já registra uma marca curiosa. Nos primeiros 27 jogos disputados, o torneio somou 6 expulsões de jogadores, superando o total registrado em toda a edição anterior, quando apenas 4 atletas receberam cartão vermelho ao longo do campeonato que aconteceu no Catar. Esse dado chama ainda mais atenção, porque metade dessas expulsões aconteceu logo na partida de abertura. 3 jogadores foram expulsos, estabelecendo um recorde para jogos inaugurais do torneio. Desde então, outros cartões vermelhos foram aplicados, elevando rapidamente a estatística. A edição com mais expulsões da história foi a de 2006 na Alemanha, com 26 cartões vermelhos. Eu sou Melina Calduro, em Morriston, para o Acaerte em Campo.
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3: 17 horas.
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3: 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É chegado o momento de dar cabeçada no lustre! De fazer saltar o tampão da cabeça! É chegado o momento de manter hasteada a bandeira da nossa filosofia de vida, o rock and roll! Então eu lhes pergunto: Are you ready? Aonde vai? Cuidado com o que diz. Eu sou bem mais do que o diabo imagina. Sangue no olho, rock na veia. Eu sou Clayton Vogel. Welcome to the jungle. 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Let's go, rockers. E nós não estamos sós. Mas é claro que não! Estamos muito bem acompanhados deles. Sim, deles. Os apoiadores do programa Hora do Rock. E eles estão conosco até às 8 da noite. 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

4 minutos. Cá estamos! Eu sei, você estava esperando por esse momento. O momento em que o rock and roll invade a Oeste Capital FM. 3 horas desta nossa filosofia intocável, impagável. Sim, vem comigo! Tá a fim de trocar uma ideia durante o programa? 3361-3130, este é o WhatsApp da Oeste Capital. Este é o WhatsApp da Hora do Rock para você interagir comigo e quem sabe levar uma pizza grande da Júlia Maria Pizzaria. Olha aí que beleza, hein? Temos pizza da Júlia Maria para você. Então vem comigo, manda tua mensagem no 3361-3130. Eu quero pizza da Júlia Maria. Ali por 19 horas e 30 minutos eu estarei divulgando o ganhador ou ganhadora. E assim vamos nós, curtindo o que há de melhor do rock and roll. Muito bem, para você que nos segue no Insta ou no Facebook, @ programa A Hora do Rock, você sabe que a gente vai postando algumas datas comemorativas, etc. Às vezes notícias novas, às vezes notícias velhas. Something old, something new. E é claro, hoje, que dia é hoje, hein? É 20? Vamos dar uma olhada aqui no celular. 20 de junho de 2026, 37 anos atrás, tá lá nas nossas mídias, o Faith No More chegava com o The Real Thing. E aí, senhoras e senhores, uma música explodia nos rádios do mundo inteiro. Ah, como era bom o rádio naquela época também, hein? Musicalmente falando, sim. Era bom demais porque tocava algumas cositas como esta. Viva Faith No More! Esta chama-se Epic, ainda o maior sucesso de Faith No More. Come on!

0: Caveletes! Finalizando o primeiro bloco, o Gagogo Babagol! Cascaveletes! Antes teve homenagem à senhora Anne Wilson, um dos vocais femininos mais lindos da história do rock and roll. Ontem esteve de aniversário comemorando 76 anos de Anne Wilson. E você ouviu duas, é óbvio, né? E Flux Coquille e Barracuda. E ainda nós tivemos aí, em homenagem aos 37 anos de The Real Thing, lançamento do Faith No More, ouvimos Falling to Pieces e Epic. 5h26, programa Hora do Rock. 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Agora 5h28, a gente já volta.
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10: Agora 17h35.

0: comigo,
1: Laidon Vogel.
0: Este que vos fala. Oi, tô bem. Dele neblina em Chapecó. Mas ah, que alegria no aeroporto, não é mesmo? Ai, ai. Muito bem, senhoras e senhores. Programa Hora do Rock valendo uma pizza grande da Júlia Maria Pizzaria. Sim. Vamos às participações no 3361-3130. Daqui a pouquinho eu vou tocar a música nova do Duda Calvin. Sim, o homem me mandou essa semana uma regravação aí da Cera. Então segura aí que já já vou tocar essa. Vamos ao 3361-3130. Tô batendo um papo aqui com o Michel Luiz lá de Erechim, outro fã de Iron Maiden. Beleza, aqui que o homem mandou aqui. Fala, Vogel, o maior headbanger de Santa Catarina. Toca aí o Maiden, acho fantástico, pouco subestimado. Montsega, do Dance of the Dead. Dance of Death. Dance of Death. Aí eu mandei pra ele que eu gosto também de Passchendaele. Um baita disco do Maiden. Aliás, somos suspeitos, né, ô Michel? Como é que vamos falar diferente? Vou tocar daqui a pouquinho. Quem mais tá passando por aqui? Vamos descendo, vamos pela ordem. O Silvio Paulo da Silva, o Jorge Lopes. Também a Cris, tá todo mundo querendo levar pizza da Júlia Maria. Muito bem, quem mais aqui? Bruno Cabelo, fala meu querido. Toca aí, Like a Stone do Audioslave. Beleza, tá aí tomando um chimarrão perto do fogão a lenha. Beleza, Bruno? Tem mais aqui, agora sim a melhor hora do sábado. Ale! O Matt Fischer no Judas Priest aí, Nightcrawler, Edriciano Regis Bergamin falou. Valeu, Edriciano. Adelar Roman. Fala, Vogue, eu quero pizza da Júlia Maria. Adelar aqui do Bela Vista. Quem mais? Quero ganhar pizza, blá, blá, blá. Felipe Roman do Bela Vista. Ah, é a família Roman chegando, tá certo. Quem mais aqui? Fernando Papis. Opa, toca Metallica, Green Day. Se tiver sorteio, me coloca. Valeu, Fernando. Tamo junto. Rejane Paimel. Já estou na escuta e fazendo um quentão. E coloca no sorteio da pizza da Júlia Maria. Valeu, Rejane. Bonei Zorzi também por aqui. O Felipe Pop mandou aqui uma foto, tá fazendo pinhão. Beleza. Coisa linda, tá bonito esse pinhão aí, ô Felipe. Vamos subindo aqui. Quem mais? Quem mais? Acho que é isso. Michel Luiz, tem outras aqui que vou atender em instantes. Eita, que ainda a garganta não tá daquele jeito. Vamos lá, quem é que pediu o Black Sabbath aqui, rapaz? Agora me perdi. Vamos lá, chegando atrasado, seu Jailson Pereira. Valeu, meu sócio, grande abraço. E aí, Vogel, toca Anthrax. Grande Bode, lá do seminário. Valeu, Bode. Cadê aqui, hein? Ah, tá aqui, ó. Não, não foi. Quem pediu Black Sabbath, hein, rapaz? Eita, nós já comecei a fazer lambança aqui. No primeiro, a primeira participação, eu já tô todo enrolado aqui. Mas não tem problema. Certo, certo, certo mesmo que alguém pediu, né? Judas Priest foi o Edriciano. Ah, mas daqui a pouco eu acho aqui, mas também não dá nada. Se alguém pediu, é porque alguém estará ouvindo e curtindo neste momento, senhoras e senhores, Black Sabbath!

0: Misery Business. Yes!
1: Muito bem, que antes tocou aqui, hein? Ah, nós tivemos um Black Sabbath Paranoid pro Rony José. Achei ele. É, sim, eu sabia que alguém tinha pedido Paranoid. Oh, então, bem, tivemos o Duda Calvin, esse Tequila Baby, né? Regravando O Surto com a Cera. O que mais que nós tivemos aqui neste bloco? Sultans of Swing, do Dire Straits. Muito bem, 3361-3130. Fique à vontade no WhatsApp da West Capital. Grande abraço pro Rodrigo lá de Frederico Westphalen. Direto da friagem de Frederico aqui também, não tá fácil também. Ah, aliás, vamos dar uma olhadinha na temperatura, vamos ver. 12 graus nesse momento. Muito bem. Olha só, vamos fazer um intervalo. A gente já volta, é claro, em muito Hora do Rock até as 8 aqui na West Capital. 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Agora dois faltando para as 18.
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9: 18:05.
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1: Ale, sou eu! Ah, estamos de volta! Muito bem, senhoras e senhores, uma pizza grande da Júlia Maria, pizzaria Tafim. Tafim? Então, 3361-3130, este é o WhatsApp da West Capital, fique à vontade. Ah, estamos à escuta sempre aqui, manda um Charlie Brown Jr., é o Dudu Velasquez. Valeu, Dudu. Vamos aqui pela ordem, quem chegou primeiro lá pelas 17 e pouquinho ainda. Boa tarde, Clayton, é o Vanderlei Fazolo. Tá bom, me coloca no sorteio, valeu. Bode do seminário aqui já li. Vamos lá, olá, meu querido. Aqui é a Iva, mãe do Bruno Cabelo, aqui do Belvedere. Tamo ligadinho, tomando um Shima, toca Guns, Patience. E coloca no sorteio da pizza, já está participando. Vamos lá, que mais aqui? Mandou um áudio. Quem é você, hein? Dalcin. Daqui a pouco vou estar ouvindo aqui, ó. Marizete mandou boa tarde, pessoal. Não tem pessoal, tô sozinho aqui, Marizete. Muito bem, quem mais? Ah, grande Rock mandou um áudio, já já estarei ouvindo. Ó. Aqui é a Santina de Melo do Passo dos Fortes. Grande abraço, Vogel, valeu. E mais, Ricardo Gato lá do bairro Jardim América toca Halloween ou Limp Bizkit. Muito bem. Tá me perguntando aqui se eu curto os festivais tipo Hellfest. O Maiden tocou ontem, é claro que eu curto, velho. E o principal deles é o Wacken da Alemanha. Ele é bom demais, o melhor deles, né? Ozzy. Boa noite, Vogue. Eu quero pizza da Júlia Maria. Minha irmã tá de aniversário hoje. É a Jussara Padilha. Valeu. Nelson Antunes também tá aqui. Tem mais aqui, ó. The Warning. As três irmãs do México. Sim, de vez em quando eu toco música delas aqui, ô Fernando Papis. Fizeram um cover do Metallica. Legal. Professor Carlos Rutz, lá do Bom Pastor. Toca Everybody Wants to Rule the World. Tears for Fears. Quer mandar para filha Lara. Valeu, professor. Daqui a pouquinho. Everton Farias, e aí?

0: baita som aí, hein, meu amigo? Ô, Matanza! E o tempo ruim! Antes teve o Charlie Brown Jr. e o Preço. Ainda nós rodamos o que aqui? A James Joplin pro Jefferson. Ah, o que mais? Ah, sei lá, mas foi baita bloco, não foi? Sim! Conte-me tudo, não me esconda nada, eu sei que você gostou. Muito bem, senhoras e senhores, vamos fazer um intervalo e a gente já volta. Agora 18h29, sim, tem muita coisa pra rodar ainda até as 8 aqui na West Capital. E a hora do rock! 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Aliás, a Alemanha tá perdendo pra Costa do Marfim, amigo. 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Agora 18h27.
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13: Ai, que preguiça.
14: Leighton Vogel.
13: Este preguiçoso que nos fala. Muito bem, vamos em frente. Pizza grande da Júlia Maria Pizzaria, tá afim? Ah, que beleza. Então manda mensagem no 3361-3130. É ou não é, alemão?
15: Fala, Vogel. Como é que tamo?
13: Muito!
15: Alemão, por decápia!
13: Alemão!
15: Meu Deus do céu! Indo pro Pega, escutando aí o amigo, positivo?
13: Escutir tu vai ver.
15: Podia tocar hoje um pra nós, pode ser um... Sepultura!
13: Ah, leve!
15: Pose!
13: Sim!
15: Abraço!
13: Abraço!
15: Tudo de bom?
13: Igualmente, Alemão! Isso é uma figura! Vamos lá, Michel Luiz, não vai esquecer o meu maiden, não, beleza? Tá tranquilo. Vamos lá, quem é aqui também? O Dalcin. Fala, Dalcin.
16: Fala, gurizadinha Oeste Capital.
13: Eu tô sozinho, não aí. Tem gurizadinha.
16: André Dalcin aqui, Nova Itaberaba. Põe no sorteio da pizza.
13: Nova Itaberaba.
16: Toca aí uma do Creed, Last One Breath. Acho que é assim que pronuncia. É top demais, né? Forte abraço, Oeste Capital. Show de bola essa. Não for Oeste Capital, fui já louco, velho.
13: Valeu. Tá passando aqui o Josiel de Souza também. Quero participar do sorteio. Quem mais aqui? Deixa eu descer para não perder a linha. Renato Frederico. Mandou aqui. Valeu. Abraço, Renato. Tá bom, quem mais? O Rock. Aqui, Rock, vamos lá. Rock também mandou um áudio. Fala, Rock!
17: Vogel, quebra tudo as picapes aí. Dá-lhe pedrada, mete bronca aí, bicho, que tamo na escuta.
13: Falou!
17: Só rock and roll.
13: Sim,
17: vamos
13: sim.
17: Nessa.
13: Valeu, Rock! Cadê aqui, hein? Quem pediu o Halloween? Ricardo Gato, lá do bairro Jardim América. Olha, eu quase... Mas sempre tô tocando aí One Out, If I Could Fly. Hoje tá na hora de tocar um negocinho diferente aí do Halloween, né? Porém, é outro clássico. Essa aqui chama-se Forever and One.

The Faith, Montsego. Iron Maiden antes foi lá pro Michel de Erechim. E que mais que a gente tocou aqui, hein? Tears for Fears, Everybody Wants to Roll the World. O professor Carlos Hutz do Bom Pastor. Teve ainda Forever and One do Halloween pro Ricardo Gato lá do bairro Jardim América. Ai, tá bem. E assim finalizamos mais um bloquinho aqui do programa A Hora do Rock. A gente vai fazer um intervalinho rapidaço. Volta também rapidaço. Valendo uma pizza

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15: Ah, este que vos fala. Muito bem, 19 horas e 3 minutos. Olha, fortes recomendações. Esta última hora vai pegar fogo aqui na Hora do Rock. Ah, um espetáculo. Anote aí a placa. Kansas Iggy Pop, David Bowie. Ah, vamos caprichar demais. Deixa eu mandar um abraço pro... Abraço é bom, né? Abraço pro Francisco Júnior aí, meu velho! Mandou uma foto aqui, filhão! Tá trabalhando aí, meu bruxo? Tá bom, bom trabalho pra ti! Tamo junto, Júnior! Valeu! O Miguel também passou por aqui, pediu a música dos Atuais. Não vou poder tocar. O Michael André Beiersdorf também tá aqui, diz que não tem como pedir música, porque já tocou Bon Jovi e aí já ficou faceiro, grande Michael. Vamos lá, quem mais aqui? O Jaison. Jaison mandou o seguinte, ó, boa noite, Vogel, toca aí, YouTube. Passamos o dia fazendo mudança. Puxa móveis, monta, desmonta. Coloca aí no sorteio pra alegrar a galera. Valeu, Jaison Alexandre. Valeu, Jaison. Quem mais aqui? Franciele Moraes. Isso aí, meu povo, muito bem. O negócio é tocar música de altíssima qualidade, você não concorda? Sim, daqui a pouquinho, faltando meia horinha, estaremos divulgando quem foi ganhador ou ganhadora da deliciosíssima pizza grande da Júlia Maria Pizzaria. É isso aí. Mas neste momento, vamos voltar no tempo. E eu sei que você vai adorar este clássico.

0: Ah, do disco Stay Hungry, Twisted Sister, senhoras e senhores, The Price. Baita som, hein? Eto Piazada! Antes nós tocamos aqui o Irg Overkill. Girl, you'll be a woman soon. Ah! E não lembra dos filmes de Quentin Tarantino? É, meu amigo. E mais teve aqui, hein? Ramones, Come Back Baby. E ainda nós rodamos o Midnight Oil, The Dead Heart, Kansas, Carry On, e assim por diante. Vai tá bloco, né? Ah! É, tem mais meia hora de Hora do Rock. Are you understanding? Sim! Vamos fazer o intervalo agora, a gente vai voltar para finalizar o programa, dizer quem foi o ganhador ou ganhadora da pizza grande da Júlia Maria, para tocar mais meia hora de som de altíssima qualidade. E ainda nós temos a oração do rock, sim! Muito importante esse momento de sabedoria, de reflexão. A oração do rock. Então, espera aí só mais um pouquinho. A gente já volta. 19h26.
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10: Ah, sim, estamos de volta. Programa Hora do Rock, estamos chegando na finaleira. Temos muito som ainda, é claro, até as 8 da noite, como eu disse agora há pouco. Mas é claro que estamos entrando na reta final, mas sábado que vem estaremos aqui de novo. Você sabe disso, não é mesmo? Sabe, não é mesmo? Muito bem, para você que esteve na minha companhia desde as 5 da tarde, querendo levar a pizza grande da Júlia Maria Pizzaria. Quem vai saborear, desfrutar, se emocionar com esta pizza lá no restaurante, lá na Júlia Maria Pizzaria, será o Rock Scusiato. Valeu, Rock!
11: Bon appétit!
10: Muito bem. Você não ganhou hoje, sábado que vem, o que teremos, hein? Poderemos ter, quiçá, R$100 em combustível dos postos Alfa? Ou teremos também a pizza novamente da Júlia Maria? Tá na hora de soltar camisetas e adesivos. É que não busquei, não fui buscar os adesivos na hora do rock. Sábado que vem vamos fazer isso. Tá bom? Então tá bom. Vamos passar, apanhar esta semana. Semana que fará muito frio, sim. Mas vamos fazer o seguinte. Precisamos, antes de mais nada, agradecer aqueles que estão sempre conosco aqui. É claro. Então, Vamos que vamos, senhoras e senhores. Mais uma vez, extremamente importante estarmos aqui na companhia deles. 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A Larissa, Teacher Lari, aulas particulares de inglês. 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Grande time dos Postos Alfa, toda a equipe dos Postos Alfa. Abraço, Beto. Ao Jimmy e a Cate, lá na Galeria Itajoara, Jimmy Tatu Estúdio. Ao Laureano e o seu time do The House Pan. Ao Fábio, é o Cleitinho da Júlia Maria Pizzaria. Ao Fabiano e também a família Gasparetto do Grupo Óticas Gasparetto. Luizinho Batiste da Vidalar VPS. Abração ao Felipe e ao Thiago da Brave Barbearia. 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E agora, aquele momento de reflexão em que nós precisamos fazer a oração do rock. Rock nosso que estás na veia, muito escutado seja o vosso solo. Venha a nós o riff inteiro, seja feito barulho à vontade, assim em casa como nos shows. Música boa de cada dia nos dá hoje, perdoai as nossas loucuras, assim como perdoamos os pagodeiros e sertanejos com aquelas músicas horríveis. Não nos deixeis cair em funk carioca, né? E livrai-nos do axé. Que assim seja. Muito bem, pra você um baita de um finalzinho de sábado, um ótimo domingo, uma semana de muita energia positiva no seu trabalho, nos seus estudos, que tudo corra da melhor forma possível, e vem frio aí, se proteja, proteja os seus. Eita, e sábado que vem estaremos mais uma vez aqui na West Capital FM, a rádio que vai muito mais longe, a partir das 17 horas, sim, porque... Sangue no olho, rock na veia, é comigo mesmo, eu sou o Clayton Vogel, muito obrigado e até sábado que vem.
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0: 8:26.
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2: O futebol brasileiro vive dias de forte emoção fora das quatro linhas. O técnico Carlos Alberto Parreira, que foi campeão mundial com a seleção em 94, está internado no Rio de Janeiro. Segundo as informações médicas, ele segue em acompanhamento e inspira cuidados. O técnico está respirando com a ajuda de aparelhos e, segundo o boletim médico divulgado pelo hospital que ele está internado, mesmo estável, ele segue na UTI e ainda sem previsão de ir para um quarto. Um momento que mobiliza torcedores e ex-jogadores. Além disso, o país se despediu há pouco de Hércules Brito Ruas, o Brito, zagueiro titular da equipe brasileira no histórico título de 1970. Eu sou Melina Calduro e Morrison para o Acaerte em Campo.
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0: 8h41.
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